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1: 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Em seu poema chamado Europa, que é uma profecia sobre você, William Blake disse: "Então Anita Mona acordou, nem sabia que havia dormido, e 1800 anos fugiram como se não tivessem existido." Contado na forma de uma história, Blake usou o nome Enitamon para expressar qualquer desejo ou imagem imanente. Enitamon é a emanação de Losh, que na história tinha a semelhança do Senhor e toda a imaginação. Entrando em sua imagem, seu Enitamon, Losh sonha em realidade. E quando acordou, não sabia que havia dormido, mas 1600 anos haviam fugido. No meu caso, 1959 anos fugiram como se não tivessem existido. E eu não tinha ideia de que havia entrado em uma imagem chamada Neville e tornada real. Mas eu, toda a imaginação, amei a sombra que lançara. Entrei nela e a tornei viva. Para aqueles que estão na imortalidade, eu parecia estar dormindo em um sofá de ouro. Mas para mim era um andarilho. Embora perdido na noite sombria, mantive a visão divina em tempos de angústia. Continuei sonhando que era Neville, até que acordei, sem saber que tinha dormido. No entanto, em 1959 anos, haviam fugido como se não tivessem existido. Blake nos diz que no começo estávamos todos unidos a Deus em uma morte como a dele. Então ouvimos a história e entramos em nossas sombras. Agora, uma sombra é uma representação, na pintura ou no drama, em distinção da realidade retratada. Paulo reconheceu a sombra quando perguntou ao Gálatas: "Quem te enfeitiçou, diante de cujos olhos Jesus Cristo foi publicamente retratado como crucificado?" Permita-me perguntar apenas isso: você recebeu o Espírito pelas obras da lei ou ouvindo com fé? Você é tão tolo, tendo começado com o Espírito, agora está terminando com a carne, vendo Jesus Cristo como alguém do lado de fora? Depois de ouvir a história de Jesus Cristo, você é chamado a entrar nela como o personagem central e permanecer ali até que a história se exteriorize. Deus nos destinou, no amor, a ser seus filhos através de Jesus Cristo, de acordo com o propósito de sua vontade. Apaixonando-se por sua imagem, Deus entrou nela e se tornou seu filho, tendo declarado o que ele faria. Deus faz isso através de seu padrão chamado Jesus Cristo. Sabendo o que você quer, quando você concebe uma cena que implica que a possui, esse objetivo se torna o padrão para o seu desejo se desdobrar. Jesus Cristo é o padrão de Deus, seu propósito que ele estabeleceu para a plenitude dos tempos. Cristo é o plano, a imagem que Deus entrou e tornou tão real que ele afirma que é a imagem. O plano de Deus se desenrolou completamente em mim. Quando acordei, não sabia que tinha dormido e 1959 anos fugiram como se não tivesse existido. Isso é verdade para todo filho nascido de mulher, pois todos estávamos reunidos e unidos a ele em uma morte como a dele. Portanto, certamente estaremos unidos a ele em uma ressurreição como a dele. Blake, escrevendo em 1794, sabia que 1800 anos haviam fugido quando ele, Enitamon, acordou. Blake sabia que ele era a emanação, a sombra que Deus entrou e se identificou. Blake nos diz que foi a imagem que despertou, sabendo que ela não havia dormido. A emanação é sempre feminina. Eva saiu de Adão. Todo desejo é feminino, independentemente do que seja, seja uma casa, dinheiro ou um carro novo. A imaginação é o homem que deve deixar para trás toda dúvida, todo pensamento de impossibilidade e se apegar à emanação desejada até que seja um. Para fazer isso, a emanação deve entrar na sombra e permanecer ali até que haja apenas a consciência de ser ou possuir o desejo realizado.

um andarilho perdido na noite sombria. Essa não era a história de todos? Perdida e confusa, a imaginação é fiel à imagem que assumiu, dizendo: eu sou John, eu sou Ray, eu sou Natalie. Agora, na imagem do ser pelo qual me apaixonei, Neville é a minha emanação, minha sombra e a imagem pela qual tenho sido fiel. Muitas vezes eu me considero um andarilho na noite sombria, confuso e sem saber para onde pedir um dólar. Mas aqueles que contemplam a morte me viram como um adormecido em um sofá de ouro. Eles sabiam o propósito por trás da minha entrada no estado de sono, mas não sabiam o que eu estava experimentando. Você está neste mundo porque está apaixonado pelo ser que acredita ser. Você pode dizer que isso não é verdade, mas eu digo que é impossível que um pensamento maior que ele saiba. Não acredite em alguém que afirma acontecer. Não acredite em alguém que afirma amar mais alguém do que a si próprio, pois não ama. É impossível que o pensamento seja maior do que a imagem que acredita ser. Sim, você quer companhia, segurança e saúde, pois tudo isso faz parte da imagem pela qual você se apaixonou e entrou. Agora você está vivo porque você, um ser vivo, deu a imagem chamada pelo seu nome terreno à vida. E você transformará em um espírito vivificante, porque é isso que você realmente é. Antes que esse drama chamado vida começasse, você predeterminou um padrão perfeito chamado Jesus Cristo, que o levaria de volta ao local onde estava antes de entrar na imagem. Agora, neste mundo, um homem que deseja ser um sucesso nos negócios pode tentar mapear um padrão, uma cena que implicaria que ele tem sucesso que deseja. Então, se ele entrar em cena e acreditar em sua verdade, o padrão de sucesso se revelará e o mundo o confirmará. Mas ele deve persistir a imagem do sucesso, assim como Deus persistiu, pois chegará o dia em que Deus despertará e expressará o sucesso que acredita ser. Deus entra na imagem de todo filho nascido de mulher para lhe dar vida. Naquele momento, o eu real e imortal de Deus é, para aqueles que habitam a imortalidade, como alguém que dorme em um sofá de ouro, mas para si mesmo ele parece um andarilho perdido na noite sombria. Chegará o dia em que ele acordará e, desconhecido para ele, 1800 ou 2000 anos terão fugido como se não tivessem existido. Use a mesma técnica que Deus usou para se tornar você. Como alguém cujo nome é para sempre, eu sou. Deus se apaixonou por você, sua imagem, e a inseriu. Agora, sabendo que você é, você diz que sou. Então Deus está ocupando sua imagem e agora responde ao nome que você recebeu no nascimento. Intrigado com a ideia de se expressar em um corpo de carne e osso, Deus entrou nesse corpo sonhando que é Neville. Deus se deitou dentro de mim para dormir e, enquanto dormia, sonhava que era eu. Por 1959 anos depois, quando Deus acordou, eu não sabia que havia dormido. E refletindo, era como se não tivesse sido, pois quando Deus alcançou seu objetivo, que era despertar, e estava consciente do fato de que era Ele quem amava, o tempo todo desapareceu. Antes de despertar, existem barreiras que separam Deus e a sua imagem. Mas uma vez que seu objetivo é alcançado, Deus desperta para a consciência de que Ele e sua imagem são um. Esta é a história que o mundo celebra e chama de Natal. O Natal não é a encarnação de Deus, mas o despertar do homem como Deus. Tendo adormecido e entrado em sua imagem, Deus fez disso um ser vivo. No caso de Blake, levou 1800 anos. Por que são necessários 2000 e outros 1000 anos para despertar? Depende do grau em que Deus está perdido no sono. Até que ponto você está perdido no seu sonho de sucesso? Seu mundo é seu sonho empurrado para fora. Quando você pode se convencer 100% de que é bem-sucedido, o sucesso é

aconteceu. Você deve se tornar tão intenso que se esquece completamente de que era apenas um desejo. Você deve domesticar o novo estado selvagem em que entrou até que a sua naturalidade o faça esquecer todo o resto. Foi assim que Deus se tornou você. Jesus Cristo, o padrão de salvação de Deus, começa a se desdobrar quando você acorda e ressuscita do túmulo que Deus entrou, sendo a própria vida. Deus entrou em você, sua sombra que não tem vida própria, e o tornou viva. Entrando na porta da morte, sua imagem, Deus, jazia no túmulo dessa imagem, em visões da eternidade até que ele acordasse. No Antigo Testamento, a pergunta é feita: desperte, Senhor, desperte, por que nos rejeitar para sempre? E no Novo Testamento, o Senhor desperta para descobrir que ele é um com a imagem pela qual se apaixonou. Tendo se apaixonado por ser você individualmente, quando Deus acorda, você é ele. Isso é Natal. Quando Deus encarnou-se na imagem pela qual se apaixonou, o tempo foi dividido entre antes de Cristo e depois de Cristo. Blake nos diz para ele: levou 1800 anos para Deus mudar de antes de Cristo para depois de Cristo. No meu caso, foram 1959 anos. Cada caso é diferente. Como nos dizem, cada um por sua própria ordem. Não sei se essa ordem foi predeterminada ou não, pois o livro de Efésios nos diz que ele nos destinou a ser seus filhos por meio de Jesus Cristo, de acordo com o propósito de sua vontade. O Deus que sonhou em mim é o mesmo Deus que sonha em você. Era realmente uma ordem que eu não podia ter despertado antes de 1959 anos? Eu não sei. Só sei que foi o ano em que Deus despertou em mim. Mas não sabia que havia adormecido naquele crânio. Mas quando eu emergi, o simbolismo registrado como revelador no nascimento de Deus me cercou. Foi nesse momento que Deus acordou e nasceu em uma região mais elevada de seu ser, tendo se identificado com aquele a quem amava. Esse foi criado e nasceu como Deus. Deus está apaixonado por sua imagem, sua sombra que, por um reflexo no óleo ou na água, está morta. Não tendo vida em si, Deus ama tanto sua sombra que entra nela e sonha que é ela, sendo um espírito vivificante. Deus primeiro anima a sombra e ela se torna sólida e real em seu mundo. Ele anda e fala, conhece tristeza e alegria, doença e saúde, até que o sonho esteja completo. Então Deus desperta um padrão pelo qual ele saberá que chegou ao fim. Esse padrão foi predeterminado. O primeiro segmento é despertar e ressurgir de seu sono da morte, para ser designado filho de Deus no poder. Então ele descobre sua paternidade quando seu filho o chama de pai. Um breve intervalo depois, ele se divide em dois. Este é o sacrifício dele por essa conquista maravilhosa, fundido com o seu sangue que ele encontra na base de sua coluna. Deus ascende como uma serpente ardente. Então a santificação final vem na forma de uma pomba, que desce e o sufoca com amor, pois Deus agora realizou o que se propôs a fazer. Você pode imitar Deus enquanto estiver aqui neste mundo. Se, por exemplo, você deseja ser um grande artista, aclamado em todo o país, traça um plano de sucesso, assim como Deus traçou um plano de realização que ele chamou de Jesus Cristo. Existem várias maneiras de imaginar o sucesso. Escolha uma cena que implique que você já alcançou o sucesso. E quando ela se desenrolar, você saberá como ela aconteceu. Faça isso e você está testando o poder infinito que realmente é. Tendo entrado na sombra que me imagino ser, ando pela terra imaginando de onde vem o próximo dólar. No entanto, aqueles na grande eternidade me veem sonhando em um sofá dourado. Mas ainda sou fiel e mantenho a visão divina em tempos de angústia. Então, como uma mulher em trabalho de parto que sofre suas dores depois que a criança nasce,
A dor é esquecida no trabalho de satisfação. Assim é quando o Natal chega e você, individualizado, se torna Deus. A mesma técnica que Deus usou para torná-lo real pode ser usada para criar seu desejo. Blake disse: se o espectador pudesse entrar na imagem em sua imaginação, aproximando-se dela na carruagem ardente do pensamento contemplativo, se ele pudesse fazer um amigo e companheiro de uma dessas imagens, ele se levantaria da sepultura e se encontraria seu Senhor no ar, e então ele seria feliz. Deus entrou à sua imagem dando-nos vida, sendo um espírito vivificante. Deus quer que sejamos exatamente como Ele é. Então Ele traçou o padrão de que através dEle podemos ser Deus. Quando cumprimos completamente seu padrão predominado, a barreira será derrubada e seremos um com o infinito. O Natal consiste em uma série de eventos que começam quando Deus desperta na sombra em que Ele entrou. Levantando-se, Deus deseja sair. E como todas as coisas são possíveis para Deus, Ele empurra e um selo aparentemente inquebrável cai e um poder infinito sai. O simbolismo predominado deve estar lá. Caso contrário, a visão é um esboço indicando proximidade. É uma sombra projetada antes de coincidir com a visão real. Essas visões estão registradas nos 4 evangelhos, dos quais 3 foram escritos em cerca de 150 d.C. Os estudiosos acreditam que o livro de João foi escrito no final do primeiro século, no entanto, possibilitando que ele se baseasse no material de origem de todos os outros. João elimina a história de uma genealogia ou nascimento virginal, mas enfatiza a necessidade de renascimento. Ele não diz como é feito, mas usando a palavra outra coisa, ele diz que o nascimento é de cima. Há 2 nascimentos. O primeiro é do ventre da mulher e o segundo do túmulo acima. E cada nascimento é essencial. Além disso, você deve se levantar da mesma maneira que Moisés levantou a serpente no deserto. João afirma que o próprio Deus se tornou você, dizendo: o princípio era o Verbo, e o Verbo estava com Deus, e o Verbo era Deus. O Verbo se fez carne e habita em nós. Aqui vemos que Deus se tornou carne como você é e diz: eu sou. Então Deus é encarnado como um ser animado, mas isso não é suficiente. Ele quer que você seja como Ele é. E Deus é um espírito que dá vida. Para fazer isso, seu padrão deve ser cumprido. E quando é, você entra em uma esfera completamente diferente, chamada Reino dos Céus. Tendo se apaixonado por sua imagem, Deus entrou naquela sombra e a fez viva ou adormecer. Agora, sonhando que Ele é homem, Ele ama você. O ser com o qual você identifica hoje pode não estar apaixonado por ser pobre, mas não é você. Você pode ser rico se esse for seu desejo, mas está apaixonado por ser você mesmo. Você não abandonaria sua individualidade por nenhum outro ser. Você pode querer ter o que outra pessoa tem, mas não se precisar renunciar à sua identidade. Ao mesmo tempo, aquilo com o qual você se identifica era apenas uma sombra, uma imagem que Deus entrou. Estava morto e, pela entrada de Deus, Ele fez disso um ser vivo. E quando Deus acorda, esse ser vivo se torna um espírito vivificante. Se é um verdadeiro despertar e não apenas um tona, o drama chamado Jesus Cristo vai desdobrar-se em 1260 dias, conforme predito nas Escrituras. Não desanime se as suas visões são sombras. A promessa será cumprida, pois você está mantendo a visão em tempos de angústia. Às vezes, como Pedro, você pode ter negado que você é Deus, mas ainda está mantendo a visão divina. Eu me apaixonei por ser Neville, como você se apaixonou por ser que é agora. Você sonhou que a pobreza é ser saúde, ser amado, ser ignorado, mas nunca perdeu sua visão da individualidade. Você nunca a perderá,
pois é por isso que você se apaixonou. E no final você acordará como Deus individualizado. Você se conhecerá como um espírito vivificante ao avançar para uma individualização cada vez maior. Esse é o objetivo de todo o drama. E é isso que significa Natal. Quando isso vai acontecer, eu não sei. Blake certamente não tinha 1800 anos de idade, julgando pelo mundo de César. Ele nasceu em 1757 e escreveu seu poema Europa em 1794. Blake estava a falar desse segundo nascimento, acreditando que se estivéssemos unidos a Cristo em uma morte como a dele, estaremos unidos a ele em uma ressurreição como a dele. Blake encarou essa divisão do tempo entre antes de Cristo e depois de Cristo como o começo, afirmando que ele era um com Deus quando, apaixonando-se por sua imagem, tornou-se uma individualidade universalmente difusa. Começando como fizemos, o Deus nele levou 1800 anos para completar o drama e despertar. Em seu poema Europa, Blake fala do homem da caverna e de suas cinco aberturas. Seus olhos, que veem apenas uma pequena parte do infinito. Seus ouvidos, que ouvirão a música dos céus. Sua respiração e boca, totalizando quatro. Mas Blake não nos diz onde está o quinto. Ele, no entanto, nos diz que, através dessa abertura, o homem pode sair a qualquer momento e voltar. Mas o homem não escolhe fazê-lo. O que é isso senão a imaginação? Parado aqui, eu posso me imaginar em outro lugar. Que abertura eu uso para me imaginar lá? A quinta das cinco aberturas do homem da caverna. Em breve, o mundo cristão celebrará esse maravilhoso mistério que é completamente incompreendido. Mas um dia você, individualmente, experimentará as Escrituras e conhecerá o verdadeiro mistério do Natal. Então você também dirá que acordei e não sabia que tinha dormido. A sensação é de acordar, não de ressurreição. Você sabe que está no seu túmulo, mas no seu crânio, por causa de um conhecimento inato. Você empurrará por dentro e a pedra rolará para longe quando você nascer de cima. Três testemunhas estarão lá. Dois negarão seu nascimento e um confirmará, pois você está cumprindo as Escrituras, onde duas ou mais pessoas concordam em testemunho. É conclusivo. Uma testemunha declara você como o pai da placa, a criança envolta em panos. Você, o pai, testemunha o evento e as Escrituras, a palavra escrita de Deus, confirmam. Então, você tem três testemunhas, todas concordando em testemunho. A Bíblia, você e uma terceira. Esta é a história do Natal, o tempo em que a profecia feita a você antes que o mundo era se cumpriu. Agora deixe-nos ir para o silêncio.

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0: 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Na carta de Paulo aos Colossenses, ele disse: eu me esforço para que você tenha as riquezas de um entendimento seguro e o conhecimento do mistério de Deus em Cristo. Agora, você pensa que não há mistério para Cristo e acredita, como qualquer cristão acredita, que Cristo é Jesus, o Filho de Deus. Mas Paulo não afirma isso. O que Paulo está a tentar fazer é mudar suas ideias fixas do passado, para que você tenha a mesma compreensão e conhecimento seguros do mistério de Deus e de Cristo que ele tem. Paulo não diz que Cristo é a nossa vida humana. Agora, se você pegasse todas suas experiências ao longo de todas as gerações e a condensasse em uma única juventude, seria Davi. É ele que flui a semente de Cristo. Este é o mesmo Davi que foi ungido pelo Senhor e disse que daria a luz a um filho que se tornaria o filho do Senhor, sendo um com o Senhor. Em outras palavras, Davi criará um ser que é seu pai. Esse é o mistério. Alojado em você, um ser humano, está a semente de Cristo, que brotará e florescerá como Jesus, o Senhor, até que Davi seja formado em você. Você pode descrever Cristo de várias maneiras, mas ninguém pode dizer Jesus é o Senhor, excepto pelo Espírito Santo. Isso é verdade, pois o Espírito Santo traz à sua lembrança tudo o que lhe foi dito no começo. Para entender isso, vejamos a parábola do filho pródigo. Na história, quem ficou em casa reclamou porque, quando o filho que entrou no estado pródigo voltou, o pai matou o bezerro gordo e lhe deu o roupão e o anel. Ele recebeu sapatos para os pés e muito foi feito sobre ele. Então o pai disse: filho, tudo o que é meu é seu. É certo que devemos nos alegrar e nos alegrar por isso. Seu irmão estava morto e ele está vivo. Estava perdido e foi encontrado. Posso lhe dizer, antes de entrar neste mundo de tribulação e morte, você era Deus Pai, mas não o conhecia. Você teve que entrar nessa experiência para saber que o mundo é seu e tudo dentro dele. E como é tudo do Pai, a única maneira de você saber que tudo é seu é se tornar o Pai. Você poderia possuir a terra, mas se não soubesse que tudo nela era seu para ser capturado, poderia morrer de fome sem saber como apropriar-se. Antes de você entrar nesse mundo, você era, mas não sabia que era. Então não sabia tudo o que possuía. Deixando a consciência do ser, você veio aqui e se perdeu, enquanto sua consciência vagava de estado para estado. Mas quando sua jornada chegar ao fim, você retornará à sua consciência celestial. Então, o Pai o abraçará e colocará seu manto e anel de autoridade sobre você. Você receberá o bezerro gordo, que é um símbolo de abundância. Sapatos serão colocados sobre seus pés para designar sua liberdade, pois apenas os escravos ficam sem sapatos. Então, o que é personificado como humanidade estará diante de você para revelar sua paternidade. Isso não está explicado nas Escrituras, mas, como Blake disse, e ele era bastante estudioso nas Escrituras, aquilo que pode ser explicitado ao idiota não merece meus cuidados. Os profetas e os apóstolos queriam despertar as faculdades do homem para agir. Eles não soletraram tudo para que o homem cavasse e encontrasse a semente dentro de si. Todo filho nascido de mulher contém essa semente de Cristo incorruptível, que possui o poder da autoexpressão e autodesenvolvimento. E todo homem está destinado a amadurecer e se tornar seu próprio pai. Se você sai da humanidade, a humanidade é seu pai. E se o símbolo da humanidade é Davi e você sai de Davi, ele é seu pai, mas não para sempre. Tendo plantado a semente de Cristo na humanidade, com o tempo ela florescerá e trará satisfação a tudo o que nela estava contido. E quando a humanidade estiver cumprindo completamente seu trabalho, você olhará para trás e verá Davi, aquele que o gerou no mundo dos tempos diante de você e chamando você de pai. Então você terá amadurecido, pois se tornará o pai de seu próprio pai. Esse é o mistério de Cristo, pois o Senhor, falando por meio do seu profeta Samuel, disse-lhe que quando vocês estiverem reunidos e se deitarem com os seus pais, levantarei seu filho depois de você, que sairá do seu corpo. Eu serei seu pai e ele será meu filho. Saindo do seu corpo, ele parece ser um filho, mas é ele quem diz: meu pai é quem você chama de Deus, pois eu conheço meu pai, pois ele e eu somos um. Todo mundo um dia descobrirá que ele é Deus Pai, cujo filho é a humanidade, posto em foco como um único ser chamado Davi. Espero que você entenda, pois não posso explicar mais claramente. Estou lhe contando minhas experiências das Escrituras. Não estou a fabricar, acrescentar ou especular sobre eles, mas explicando as Escrituras da maneira mais clara possível. Pois eu, como Paulo, luto por você, para que você tenha todas as riquezas de um entendimento seguro e do conhecimento do mistério de Deus em Cristo. O termo mistério de Deus em Cristo é usado para expressar a raça humana e o indivíduo que alcançou o ideal que Davi representa. A raça humana, certamente, não é ideal. Ele está disperso e sempre em guerra. Mas quando a corrida termina, suas experiências são reunidas em um único e belo ser. Enquanto a humanidade está dispersa, sua beleza não pode ser vista. Mas no final da jornada, todo o seu horror é reunido e personificado como um jovem glorioso chamado Davi, filho de Deus, que é o próprio Deus. Foi Deus quem se enterrou na humanidade, e no final Deus sai da humanidade. Saindo, ele é filho da humanidade, mas quando Davi aparece, ele é filho de Deus, revelando seu pai. Quando essa semente de Cristo florescer e frutos em você, individualmente, você compartilhará o fruto do seu trabalho, dizendo a todos que o ouvirem sobre o mistério de Cristo. Você notará na história do filho pródigo que foi o segundo filho que saiu. É sempre o segundo filho. Caim matou Abel, o segundo filho. Isaac, o segundo filho de Abraão, foi oferecido em sacrifício ao Senhor. Somos informados de que o Senhor amou Jacó, o segundo filho, e odiou Esaú. Dizem que Judá gerou os gêmeos de Tamar, que quando o primeiro saiu, a parteira colocou uma corda vermelha em volta do dedo para identificação. Mas quando ele puxou a mão para trás, o segundo filho, Pérez, saiu. Leia a genealogia de Jesus e você encontrará todos esses segundos filhos registrados lá. Pois esse segundo filho não é um filho que sai do ventre de uma mulher, mas a escolha de Deus. Você foi escolhido por Deus antes da fundação do mundo. Então você saiu para saber que é um com Deus e que não há nada além de Deus. Não importa quantos bilhões de nós existem aqui, agora e quantos mais virão. Há muitos que restam para uma era futura. Eles sairão eventualmente, mas todos voltaremos como Deus Pai antes de decidirmos outro empreendimento no mundo da morte. Você é abençoado porque é o segundo filho e amado por Deus. No estado de Jacó, Deus lhe disse: eu sou sua herança. Como você vai saber que isso é verdade? Você saberá quando o Filho de Deus te chamar de pai. Pois quando ele o fizer, você herderá Deus. A história das Escrituras é a mais fantástica e incrível que você pode ouvir e aceitar. Você acredita que se tornará o pai de seu próprio pai? É incrível, mas é verdade, pois é exatamente assim que o livro de Mateus começa. O livro da genealogia de Jesus Cristo, filho de Davi, filho de Abraão. Agora, essa genealogia é invertida, pois a Bíblia se baseia em uma inversão peculiar de ordem. Por toda a Bíblia, o segundo se torna o primeiro, até o fim, quando você se vê saindo da humanidade. Então a humanidade se congela e se forma em um único ser, fica diante de você e o chama de Pai. Eu saí da humanidade, pois saí dessa vestimenta da morte e nasci do alto. 5 meses depois, vi a humanidade fundida em um único ser, diante de mim e me chamando de Pai. Então eu soube que havia experimentado esse estado para me juntar ao ser celestial chamado Jesus, o Senhor. Agora sou um com a personificação de todos aqueles dentro dos quais a semente de Cristo entrou em irrupção e floresceu em frutos. Pois Davi, a personificação da soma total de humanidade e suas experiências, me chamou de Pai. Pense nisso e você encontrará Davi, aquele que foi ungido com o destino do senhorio. Disseram a Samuel que se levante e unja, tomando o óleo sagrado. Ele ungiu Davi no meio de seus irmãos e daquele dia em diante, Davi nunca perdeu uma batalha. Embora Davi tenha feito tudo o que o homem é acusado de fazer, o Senhor nunca o condenou porque Davi estava sempre a fazer a vontade do Senhor. Foi o Senhor quem disse: "Encontrei em Davi, filho de Jessé, um homem segundo o meu coração que fará toda a minha vontade." Tudo é a vontade do Senhor. Como eu quis, assim será. Pois, como propus, assim permanecerá. Meu espírito não voltará até que eu tenha executado e realizado as intenções da minha mente. Nos últimos dias, você entenderá perfeitamente. No jornal de hoje, li onde a máfia, quem quer que fosse, queria vender as lojas da A&P, um certo detergente, e quando a A&P recusou, 2 gerentes foram baleados e durante um período de 2 anos, seus armazéns foram queimados, custando às lojas mais de 50 milhões de dólares. Um jovem de 20 anos foi pego. Ele foi usado como o homem da frente, enquanto seus chefes com bilhões permanecem escondidos. Isso é conhecido como causas aproximadas. O jovem será julgado e condenado por um emprego pelo qual recebeu 100 dólares. Mas em sua mente, ele se orgulhava de servir aqueles que eram tão poderosos. Você pode se perguntar quem bem pode resultar dessa experiência, mas será? O tempo provará que tudo é bom, pois todas as coisas funcionam para o bem daqueles que amam o Senhor. Não há algo que o Senhor não possa resolver, porque Ele é o artista mestre. Aquilo que você e eu julgamos como discórdia será resolvido em perfeita harmonia. Então, um dia, toda a experiência estará diante de você, reunida em um único jovem cuja beleza é tão grande que você não pode acreditar que ele poderia ser a soma total de todos os horrores pelos quais você passou. Davi é a personificação da raça humana e sua beleza é indescritível. E quem é o pai dele? Eu sou. Então, quando a pergunta é feita, o que você pensa do Cristo? De quem ele é filho? Eles responderam: o filho de Davi. Então ele perguntou: por que que Davi no Espírito o chamou de Senhor? Se Davi o chama assim de Senhor, como ele pode ser filho de Davi? Nos tempos antigos, uma criança sempre se referia ao pai como meu Senhor. Quando Davi está diante de você, ele está na presença de um chamado Jesus e chama você, meu Pai, meu Senhor. Como Paulo, estou lhe dizendo quem sou e você ainda não entende. Mas agora eu vou para meu Pai e seu Pai, para meu Deus e seu Deus, pois eu e meu Pai somos um. Permaneça onde está agora, até ser vestido com o poder de entender as coisas que tenho tentado lhe dizer. pois luto por você para que você tenha todas as riquezas de um entendimento seguro e o conhecimento do mistério de Deus em Cristo. Compartilhei o mistério de Deus de Cristo com você esta noite. A palavra Cristo é usada como a raça humana completamente personificada na forma ideal como Davi e também do indivíduo que realizou esse ideal. Todos em quem esse ideal é realizado tornam-se um com o único e único Jesus. No minuto em que o mistério de Cristo, de Deus, é realizado em você, você é o Senhor Jesus. Embora ainda tenha sua identidade atual e aqueles que o conhecem pelo seu nome continuam a vê-lo como seu amigo. Mas quando você tirar essa roupa, será pela última vez, pois você é o Senhor Jesus. E quando estiver aqui, você pode colocar suas roupas no que o mundo chama de sono. E como o Senhor Jesus faz o seu trabalho incitando aqueles que você atraiu a si mesmo para um estado acelerado. Noite após noite, tento abrir os olhos para que você não continue no sono da morte. Então volto a essa peça chamada Neville e a recolho por causa das minhas obrigações neste mundo. Toda noite eu entro nessa maravilhosa consciência, mas sei que minha verdadeira herança não será minha até que eu tire essa roupa de carne pela última vez. Então, sem perda de identidade, serei um com o Senhor Jesus. Você veio a este mundo com o propósito de saber o que possui. Foi dado a você, mas você não o conhecia e não pode saber até sair do seu lar celestial para entrar no mundo da morte. O filho que permaneceu foi informado: tudo o que é meu é seu. É justo que nos alegremos e nos alegremos, pois esse seu irmão estava morto e está vivo. Estava perdido e foi encontrado. Incapaz de aceitar o desafio, o filho mais velho permaneceu com o pai e serviu-o da maneira maravilhosa e inconsciente, assim como as funções do seu corpo o servem da maneira inconsciente. No momento, o que você comeu no jantar está sendo digerido, assimilado e incorporado ao seu corpo como osso, tecido e sangue. O que você não pode assimilar, o corpo expelirá inconscientemente do seu sistema. Tudo faz parte de você, ainda desempenhando seus papéis inconscientes. Você e eu viemos desempenhar papéis conscientes no corpo de Deus. E esse papel consciente deve ser o próprio Deus. Pois só existe o despertar de Deus e o despertar continuará para sempre. Havia um limite de quantos ele traria para este mundo de tribulação e morte a qualquer momento. Eles são medidos pelo número de filhos de Deus que ele escolheu em si mesmo antes que o mundo fosse. Todo mundo está destinado a descobrir a paternidade de Deus dentro de si. Ele saberá disso quando a humanidade se transformar em um único ser e chamar de Pai. Todo papel humano que alguém poderia desempenhar, quando resumido, é Davi. Aquele que você um dia sairá para nascer de novo. Então, amadurecendo, você perceberá que ele não é seu pai, mas seu filho, pois Davi, no espírito, o chamará de pai. Espero que isso esteja a ficar mais claro para você, pois é tão importante que você entenda a distinção entre os dois usos da palavra Cristo. Ele não é apenas aquele em que a ideia foi atingido, mas é a humanidade que contém o ideal na forma de uma semente preciosa e incorruptível. Essa semente de Cristo contém em si o poder da autoexpressão e autodesenvolvimento e germinará, brotará e florescerá em você. Então, a soma total de todas as suas experiências humanas estará diante de você em toda a sua beleza celestial e o chamará de Pai. A história de Jesus é uma parábola encenada para nos instruir. Quando Paulo percebeu isso, ele disse: ó Gálatas, tolos, que te enfeitiçou, diante de cujos olhos Jesus Cristo foi retratado publicamente como crucificado. Você é tão tolo por ter começado com o espírito que vai começar a adorar algum pequeno ser de carne? Você recebeu esse entendimento por obras da lei ou por ouvir a história com fé? Bem, o mundo cristão terminou com a carne. Eles veem Jesus como um corpo de carne e osso. Mesmo que ele nos diga no Evangelho de João: eu e meu Pai somos um, e meu Pai é Espírito. Se você e seu Pai são um, e seu Pai é Espírito, você não é Espírito. Vocês que começaram como Espírito vão acabar como carne. Hoje, toda a comunidade cristã adora um homem de carne e osso. Mas como Paulo, não vou mais ver nenhum caráter de Escrituras como humano. Mesmo que eu tenha visto Cristo no ponto de vista humano, não o considero mais assim. Agora eu vejo a Bíblia inteira como uma alegoria. Paulo deixa bem claro quando diz: a história de Abraão é uma alegoria, como judeu devoto. Paulo pensou que Abraão, Isaac e Jacó viviam como homens segundo a carne. Mas quando os seus olhos foram abertos, ele viu todos os personagens das Escrituras como pano de fundo. Estados eternos espirituais que culminam naquele em que floresce o ideal. Então ele soube que não podia ver o ideal de florescimento como carne, quando todos os outros são espírito. Todos os personagens das Escrituras são estados eternos do espírito, através dos quais a alma imortal passa e chega ao estado final chamado Jesus. Quando a semente chamada Isaac, que foi plantada em você no começo dos tempos, se concretiza, você descobrirá que o segundo filho é sempre sacrificado. Abel, Isaac, Jacó, um após o outro, culminando no único grande ser que é o próprio Deus. Espero ter esclarecido, pois luto por você para que você tenha todas as riquezas de um entendimento seguro e do conhecimento do mistério de Deus em Cristo. Espero que, ao ouvir a palavra Cristo, você não pense em algum ser histórico que viveu 2000 anos atrás, mas entenda a grande distinção entre os dois usos da palavra. Um representando a humanidade em sua forma ideal e o outro representando o homem daquela raça humana em que o ideal foi alcançado. Todos em que esse ideal é atingido são Jesus Cristo. E todos saberão que são ele sem perda de identidade. Esse é o grande mistério. Portanto, quando você ler a Bíblia no futuro, lembre-se dessa importante divisão referente ao uso da palavra Cristo. Em um minuto você está falando em nome do Pai, e no outro momento seguinte em nome do Filho. Aprenda a discriminar os dois e verá como a mesma consciência está a desempenhar as diferentes partes. Você está a fazer a sua parte agora, fazendo a vontade de Deus. Você o tocará exatamente como foi lançado e como será consumado. E lembre-se, apesar dos horrores do mundo, o resultado final será lindo. Você verá esta beleza do resumo quando Davi o chamar de pai. Esse era o plano antes do início dos tempos. No estado de Abraão, recebemos uma prévia do que experimentaríamos, mas não sabíamos que, no final, nos tornaríamos o próprio Deus. Como o homem podia acreditar quando o filho que permaneceu reclamou que nunca recebeu um filho sequer? Ele não conseguia entender como. Quando o que era tão inútil retornava, recebia o bezerro gordo, a túnica, o anel e os sapatos. Foi-lhe dito, mas ele não conseguia entender. Muitos anos atrás, tive uma visão para ilustrar esse ponto. Encontrei um enorme mar de girassóis, cada um com um rosto humano e cada flor enraizada na terra. Quando alguém balançava, todos balançavam. Se alguém sorria, todos sorriam. Eles se mudaram em uníssono, enquanto eu, certamente não tão bonito quanto eles, sabia que eu era mais livre do que qualquer um deles. Ninguém poderia se destacar daquele chão. Ninguém poderia franzir a testa se os outros não sorrissem. Ninguém poderia ficar ereto se os outros se curvassem, pois todos se moviam em uníssono. Eles eram os filhos que nunca saíram, Mas eu, depois de deixar meu lar celestial e atravessar o inferno até aquela visão, sabia que desfrutava de uma liberdade que eles não podiam conceber. Eu estava livre para andar entre eles, sorrir, rir, chorar e me curvar, enquanto eles não podiam fazer uma coisa independentemente da outra. Eles não sabiam que tudo era deles para serem tomados, mas você que saiu do Pai retornará ao Pai como Pai, sabendo que tudo é seu. Então você entenderá o Salmo 50. Se eu estivesse com fome, não lhe daria, pois o mundo é meu e está nele. O gado em mil colinas é meu. Eu estava com fome de matar e comer. Por que pedir permissão a qualquer homem para usar o que lhe pertence? Esta é a história das Escrituras, mas o homem não tem conhecimento de sua herança até nascer do alto. A partir de então, ele não se preocupará mais em realizar seus desejos. Ele saberá que eles já são reais. Mas até aquele dia, aplique a lei a qualquer desejo do seu coração, assumindo que você o possui. Durma como se fosse verdade e será atraído por você. Continue aplicando a lei para esses muitos fins até que a semente de Cristo desabroche. E quando isso acontecer, seu corpo carnal sairá pela primeira vez, pois você saberá que é o Senhor Jesus. Ninguém pode dizer que Jesus é o Senhor, excepto pelo Espírito Santo. E quando o Espírito Santo vier, ele trará à sua lembrança todas as coisas que lhe contém, encenando o drama dentro de você. Tendo visto a prévia da peça antes do início da jornada, quando o fim chegar, você entrará na peça para descobrir que você é Deus, o Pai. Agora vamos ao silêncio.

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1: Acerta os ponteiros do seu relógio.
2: 6 horas.
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1: Exatamente isso, começa agora o Show da Manhã aqui na tua rádio 99FM, nesta quarta-feira, dia 10 de junho de 2026. A todos que estão ligados aqui ao programa, muito bom dia a todos. Bom dia, bom dia, bom dia, bom dia. É um prazer estar aqui a fazer o programa para vocês. Quero cumprimentar aqui o Zaquel Batista Tomo. Bom dia aqui, o Zaquel já está aqui acordadinho aqui. Também quero cumprimentar aqui o Robson, também já está aqui. Bom dia, Robson. Suai Sipiwe Gaspar também, bom dia aí, Sipiwe. Ibrahim Chafin também diz bom dia, Cota Nelson. Ai, que coisa. Oh, Cota Nelson, estás a gozar comigo, ok? Tem aqui o Calia Simões, okay? Acho que é o nome dele, Calia Simões também, bom dia aí para ti também. Este miúdo aqui, Calia Simões. Quem mais está aqui? Vamos lá ver quem mais está aqui. Tenho aqui o Armando Irmelinda, bom dia aí para ti. O Zidane Pedro, bom dia. Tenho aqui também, quem está aqui mais? Vamos lá ver quem está aqui, mais ouvintes. Vamos lá aqui ver quem é. Zidane Pedro, já vimos. Mariamo Luiz Abudo, ela está em Pemba aí. Pessoal de Pemba está ligado aqui ao programa, ok? Bro, tem aqui, mandar uma mensagem do bro aqui. Manito José Raul, bom dia aí para mim. Kelvin Fernando, bom dia. E tem aqui mais, quem está aqui mais? Kelvin Fernando, Manito José Raul. São alguns ouvintes. Bom, quero vir daqui a bocado. Primeiro, registrem o meu nome. Meu nome é Nelson e vamos estar juntos até as 10 da manhã. Este programa vai para o ar de segunda a sexta-feira. Chama-se Show da Manhã, da Rádio 99FM. Não é Rádio FM, é 99FM, ok? Rádio FM. Nada disso, aqui é 99FM. Dizer aqui a todos os ouvintes que estão ligados ao programa o seguinte. Nós vamos falar sobre saúde, vamos falar sobre, aqui no Saltar a Consciência, vamos falar sobre vamos falar sobre um tema muito interessante. Sabes qual é o assunto que vamos falar? Vamos falar sobre as três chaves para a paz de espírito. Depois vamos ver lá para as 9h20 o nosso sistema de regeneração. Vamos ver o que é que causa lesões. Ontem falamos do cigarro, okay? Hoje vamos falar do álcool. O que é que o álcool faz no seu corpo, as suas células tronco. E lá para as 9h40 vamos falar sobre segredos da mente milionária. Ontem não falamos, mas hoje vamos falar, ok? Vamos falar de segredos da mente milionária aqui no Show da Manhã. Para quem está ligado a 99FM em Maputo, em 99.3 MHz, Cidade de Xanxai, 95.0 MHz, Cidade de Yamana, 96.0, para a Cidade da Beira, 89.3 MHz, bom dia aí na Beira. Para quem está na Cidade de Tete, em 95.0, bom dia aí para quem está em Tete. Para quem está em Nampula, em 97.3, bom dia aí para vocês também que estão em Pepe. Em Tete. E quem está na Cidade de Nampula, em 99.5 MHz, bom dia. Eu quero ver as vossas mensagens aqui no, na minha caixa, entrar aí de todo Moçambique. Também quero dizer que o nosso site que para ouvir online é www.99fm.co.mc. Vamos ver como é que é o tempo. Para saber o tempo é só mandar uma mensagem com a palavra tempo e pronto. Nós mandamos para si o tempo, ok? Amor.
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1: Good morning, vamos lá ver como está o tempo aqui nessas cidades, ok? Maputo, máxima 25, mínima 15, com o céu limpo. Xanxai, máxima 24, mínima 16, com o céu limpo. Machixe, máxima 25, mínima 17, com o céu também praticamente limpo. Inhambane, máxima 25, mínima 18, com o céu parcialmente nublado. Beira, máxima 25, mínima 19, com o céu parcialmente nublado. Cidade de Chimoio, máxima 23, mínima 14, com o céu limpo. Climane, máxima 27, mínima 19, com o céu limpo. Tete, máxima 30, mínima 29, com o céu limpo. Nampula, máxima 27, mínima 17, com o céu limpo. Lixinga, máxima 20, mínima 11, com o céu limpo. Pemba, máxima 29, mínima 21, com o céu limpo. Então, são essas temperaturas que nós temos aqui para si, caro ouvinte. Bom dia aí para todos que estão aqui ligados. Eu vou fazer uma reflexão aqui. Vou fazer uma reflexão aqui bem rápida para si, caro ouvinte. A reflexão é a seguinte. A reflexão que é o seguinte. É através do perdão que se dá a verdadeira cura espiritual. O perdão remove os erros da mente e a harmonia surge em cada fase das nossas vidas. O corpo é em consonância com a mente divina e o princípio.

e substituído por uma abordagem da vida melhor e mais poderosa. O ouvinte está a ser espiritualmente curado, consagrado, tornado íntegro, inteiro e complexo. Uma vez entrados na atitude de perdão, nasce em nós uma grande luz e vemos o que significa quando lemos a Bíblia. O Filho do Homem, nós próprios, tem autoridade para perdoar os pecados. Somos nós que nos perdoamos a nós mesmos. Ok? Somos nós que nos perdoamos a nós mesmos. Vamos falar sobre esse tema daqui a bocado, 6 horas e 7 minutos. Vamos dançar aqui rapidamente. Vamos acelerar aqui, tá bom?

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2: 6 horas e 18 minutos.
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3: Exatamente isso, solta a consciência aqui na tua quarta-feira, né?
4: 6 horas e 30 minutos.
3: Hoje é dia 10 de junho de 2026. Deixei aqui passar muita música aqui para vocês, ok? Tiveram com a música da Zawanana, Zawawa, Zawawa, é exatamente. Essa música é da Anitta Makuaqua, depois tiveram com o Sorry Justin Bieber. Só para recordar um bocadinho o What Do You Mean também com Justin Bieber. Where We Go, do Marshmello, com Thomas Rhett. Where Are You Now, também o Justin e Skrillex e Diplo. Tiveram também a música de Chainsmokers and Future Oaks, Echo. Pronto, aqui 6 músicas aqui para vocês. Vamos lá falar sobre o tema do dia de hoje. Vamos lá sobre as 3 chaves para as 3 chaves para a paz de espírito. É uma das coisas que faz com que a gente não tenha paz de espírito é a mágoa e o perdão. Cara, vinte, vamos lá falar sobre esse assunto aqui agora, ok? Vamos lá falar sobre a mágoa que você carrega. Qual é a mágoa que você carrega que lhe tirou, que lhe tira a paz de espírito? Vamos lá falar sobre isso. Liga aqui para mim, vamos falar aqui, liga aqui para o locutor. Eu quero falar da sua mágoa que tira a paz de espírito e qual é a chave para essa paz, ok? Vamos lá ver se vocês estão, estão preparados para se abrirem o vosso coração para falar sobre este assunto que é muito importante aqui para si, que é você entender. Vamos lá ver se vocês conseguem falar aqui com. Vamos lá falar aqui sobre esse assunto aqui. É muito importante vocês ligarem para falar comigo sobre esse assunto. Sobre, afinal de contas, quais são as mágoas? Quais são as mágoas? Quem é que lhe magoou? Quem é que está a magoar neste momento? E você está magoado que não consegue perdoar essa pessoa? Vamos lá ver se a gente consegue ter aqui algum ouvinte que esteja disponível para falar sobre esse assunto aqui comigo. Vamos lá ver aqui quem é que está aqui para falar comigo sobre esse assunto. São 6 horas e 32 minutos. Já estamos aqui quase 2 minutos à espera que algum ouvinte se pronuncie sobre o perdão, sobre a mágoa, perdão. Número 87000-9900. Esse é o número que o ouvinte vai ligar para mim para a gente falar sobre esse assunto, ok? Eu quero falar consigo sobre esse assunto nesta quarta-feira aqui. Vamos lá falar sobre, afinal de contas, quais são as 3 chaves para a paz de espírito. Quais são as 3 chaves para a paz de espírito, caro ouvinte? Liga aí para mim. Vamos lá falar sobre esse assunto. Alô, bom dia.
5: Alô, bom dia. Como está, mano?
3: Está tudo bem. Diga lá, então. Como é que se chama?
5: Cândido Saraya Partido de Leolém, Cabadas, distrito de Rapalho.
3: Cândido o quê?
5: Cândido Saraya Partido de Rapalho, Cabadas.
3: Cândido Saraiva. Então diga lá, seu Cândido, qual é a mágoa que você carrega?
5: Não percebi.
3: Qual é a mágoa que você carrega? Vamos lá ver se a gente consegue... Vamos ver se a gente consegue ter aqui o ouvido aqui. Alô, bom dia.
6: Bom dia. Como está?
3: Tudo bem. Qual é a mágoa que você carrega que tira a paz de espírito? Qual é? Vamos lá ver aqui quem é que está disponível para falar sobre esse assunto aqui no show da manhã, ok? Vamos lá ver se a gente tem aqui algum ouvinte que queira falar comigo sobre esse assunto aqui. Alô, bom dia.
7: Bom dia.
3: Bom dia, tudo bem?
7: Estou bem, não sei se está
3: assim
7: aí.
3: Está tudo bem. Então diga lá, qual é a, quem é que lhe tira a paz de espírito? Qual é a mágoa que estás a carregar que te tira a paz de espírito? Qual é?
7: é a dor de uma pessoa por não tirar a vontade da pessoa, né? É a vontade da pessoa que vai te... Você carrega a mágoa através de uma pessoa.
3: Não, estamos a falar de ti, meu irmão. Estamos a falar de ti. Qual é a mágoa que tu carregas? Que te tira a paz de espírito. Qual é? Alô?
7: A parte aí não dá pra se desenhar.
3: Tá bom, um abraço aí, tá bom? Tá bom. Vamos lá ver quem é que está aqui atento que consiga responder essa pergunta. Você está magoado que tirou a paz, alguém está a tirar a paz de espírito, você não consegue perdoar essa pessoa. Quem é essa pessoa? Fala lá, abre o teu coração aqui. Vamos lá ver se temos aqui algum ouvido. Alô, bom dia.
0: Bom dia.
3: Bom dia, tudo bem? Dona Vitória, mais uma vez, como está? Já acordou?
0: Já. Eu não sou mulher para dormir.
3: Ah, sério? Tá, viver a vida. Tô vivendo a vida. Tô vivendo a vida. Ai. Então, diga lá, qual é a mágoa que já carregou, que te tirou-lhe a paz de espírito?
0: Na vida sempre a pessoa tem que carregar muita mágoa, mas eu já não tenho mágoa, estou em paz. Isso, eu... A minha paz mesmo está completa.
3: Mas o que é que lhe tirou a paz que teve que não conseguia perdoar, Dona Vitória?
0: É saber mesmo perdoar. Eu sei perdoar as pessoas.
3: Como é que aprendeu a isso? Como é que foi? Quem foi a pessoa que lhe magoou tanto que depois nem sabia, teve que aprender a perdoar?
0: Eu, a única pessoa que me disse que eu estava sempre magoado com ela é a madrasta da minha mãe, mas já perdoei.
3: Madrasta da tua mãe é tipo tua avó?
0: Sim.
3: Ok.
0: Essa acabava comigo, eu não conseguia mesmo estar em paz espiritualmente. Mas eu aprendi a perdoar, porque se você carrega mágoa, você fica sempre com mágoa. Então você não está livre. Você sozinho se tortura. Você sozinho se tortura. Então, quando limpa todo o rancor, limpa toda a sujeira na mente, limpa tudo, você se sente bem. Até quando anda, até levanta, você fala, ai, estou livre, meu Deus.
3: Ai, como é bom. Exatamente.
0: A vida, irmão, é muito bela.
3: Uhum.
0: Então, se você carrega muitas minhocas em si, sempre você não está em paz. A tua consciência fica torturada. Sim.
3: Okay.
0: Então, as pessoas têm que saber. Epa, a mágoa não te leva a nada nenhum, porque você sozinho está a se torturar. A pessoa que você diz que está magoado com ela está a viver.
3: Tá bem, como...
0: Não está nem aí.
3: Dona Vitória, aqui temos muitos ouvintes que são miúdos aqui, que devem estar magoados aqui. Qual é a mensagem? Como é que você chega a paz de espírito para perdoar, por exemplo, a madrasta da tua mãe?
0: A mensagem que eu deixo para o jovem, tem que saber viver. Os jovens, quando acordam, falam consigo mesmo. Meu Deus, que é a tua consciência que está a falar com meu Deus, aqui estou eu. Eu quero viver a vida. Deixa de carregar coisas. Deixa de estruturar, porque eu vou comer o quê? Porque não tenho dinheiro. Você, o programa de mente milionário, eu gosto de escutar. Porque você, quando deixa tudo isso aí, viver a vida, você diz que, eu tenho tudo. Eu com a minha consciência, somos bons. Você vive. Mas até você, aí você não olha de, na minha panela da minha casa não tem nada. Você está alegre. Então, quando você está alegre, quando você tira todos os minhocas no teu coração, você consegue ver, a sua mente vai te fazer você progredir.
3: Uhum.
0: Você vai procurar a saber o que fazer para ter o que você não tem.
3: Uhum.
0: Então, quando você está ali a estruturar, nem tempo de pensar, nem tempo de fazer coisa boa, você não vai ter.
3: Uhum.
0: Não vai ter. Então, tem que saber você sozinho se perdoar.
3: Uhum.
0: Você sozinho se limpar.
3: Uhum.
0: Então, você vai ter... Então, quando você ainda está a carregar aquilo, quando é que você vai ter tempo de pensar num negócio? Pensar no, fazer boa coisa? Não vai ter, porque você está amarrado.
3: Uhum. Ok. Então, eu acho que há um processo também que a dona Vitória passou, que teve que refazer a sua mente para essa mágoa sair. Ok? O que é que fez? Ajoelhou-se, sentou, caminhou, rezou, orou, meditou. O que é que fez? Chorou? Como é que tirou essa mágoa aí? Porque essa mágoa tem que se tirar, tipo, você está a tirar uma ferida.
0: Tem que tirar, tem que tirar, não pode, não pode. Eu para tirar, primeiro pensei mesmo, agora que estou até que eu, o que eu estava a preparar para aquela conta ali, não era boa coisa.
3: Ai, ai, ai, ai, ai.
0: O que estava a preparar de verdade, no fundo do coração, não era boa coisa.
3: É uma vingança aí.
0: Que era a vingança total mesmo de tirar da vida mesmo, eu não lhe ver. Mas eu comecei a pensar, até que o mano um dia me ajudou, que tal se trocasse o copo, você ser você a tomar aquele copo, a tomar aquele copo ali.
3: Exatamente, exatamente.
0: A gente eu também. Comecei a ver que epa, não vale a pena.
3: Uhum.
0: Não vale a pena eu estar a estruturar.
3: Uhum.
0: Eu sozinho sentei falar contigo mesmo, fecho os olhos, meu Deus.
3: Uhum.
0: O que eu queria fazer? Será que se alguém fizesse isso comigo, eu ia gostar?
3: Uhum.
0: Se alguém pensasse em me tirar a vida porque está zangado comigo, ia gostar?
3: Maninga.
0: Não ia. Então, sozinho. Você não pode fazer aquilo que você não quer que alguém te faça.
3: Exatamente.
0: A partir daí, você há de ver que não. As coisas, você há de ver de um mundo diferente, de um lado diferente.
3: Isso. Sim. É verdade. Bom, senhora Vitória, obrigado aí pela sua ligação, ok? As mágoas tiram-nos a paz. É, acredito que nessa situação que vivia com a sua mãe, a madrasta da sua mãe, vivia um momento sem paz. A sua mente estava, seu coração a voar aqui. Ei, mas pronto, ainda bem que...
0: Então, assim espiritualmente você não está em paz. Então, as chaves para você ficar mesmo em paz, você é se limpar.
3: Uhum.
0: É tirar os rancores, tirar as ansiedades, tirar tudo, todo o lixo, você viver como um passarinho.
3: Maninga, como anima?
0: Se você vive como um passarinho, você está bem.
3: Maninga, andar aí.
0: Passarinho não se importa, o que eu vou comer, o que... Não, passarinho está bem.
3: É, exatamente.
0: Temos que aprender a viver que nem um passarinho.
3: Dona Vitória, aqui no meu prédio, ali na minha rua, tem uns pombos. E os pombos que estão ali, eu estou a olhar para os gajos, como são gordinhos, os gajos parecem tão rabudos, os gajos nem parece que conseguem andar. Os gajos voam daqui para aqui, o gajo, os gajos estão felizes da vida, não trabalham, não têm que pagar contas. Os gajos não têm que pagar contas, pagar renda, água, luz.
0: Não.
3: Tchau, um abraço.
0: Muito obrigado, bom trabalho.
3: Obrigado aí. Bom, vou ter mais um ouvido aqui, só para fecharmos esse assunto aqui. Vamos lá ver quem é o último ouvido que vai falar sobre a mágoa que carrega aqui. Vamos lá ver. Alô, bom dia, seu Sérgio.
8: Bom dia, ilustre, como vai?
3: Tudo bem.
8: Aqui também tudo.
3: Então, qual é a mágoa que vive ou viveu que tirou-lhe a paz de espírito?
8: Eu vivi, até agora estou a viver, é a mágoa toda, guarda boa, primo.
3: Ok.
8: A família está a tirar a paz dos moçambicanos desde até agora.
3: A Frelimo está preocupado contigo?
8: Não está preocupado.
3: Então, quando uma pita te manda passear, você chora?
8: Claro que choro, se eu...
3: E vai chorar até quando? Vai chorar até morreres? Ou vais arranjar outra? Sim, mais
8: cinco,
3: bonita.
8: Em 5 anos, a mágoa sempre aparece. Se fosse uma coisa de uma única vez, sim, mas a mágoa aparece em 5 anos.
3: Ok. Então como é que se faz para viver com essas mulheres que vêm para a tua vida de 5 em 5 anos que te dão cabo da cabeça? Ficas magoadão. Como é que se vive?
8: É para ser a maneira, não tem como.
3: Então tens que ficar feliz, né? Já sabes, daqui a 5 anos é de vir a mesma mulher, vai me deixar todo triste. É, então eu tenho que arranjar uma maneira. Arranja uma amiga aí.
8: Não mulher, Raposo.
3: Eu sei que tu, eu estou a arranjar um exemplo. Você tem uma mulher que vem de 5 em 5 anos para te destruir. Então você tem que arranjar uma solução, não é?
8: A solução está difícil.
3: A solução está difícil, não. A solução é você arranjar uma solução de como é que eu vou me organizar. Porque eu não posso ficar todos os anos de 5 em 5 anos magoado. Fico magoado, fico à espera que venha uma nova pita, fico magoado de novo, fico à espera. Eba! Já assim não dá, né, Sérgio?
8: Então... Por isso eu não concordo com o ouvinte que estava ali a dizer que não, nós devemos dizer como um pássaro.
3: O que ela estava a dizer é que você tem que entrar na mente do passarinho. Você tem que entender que o passarinho não tem essas aflições de que o que eu vou comer amanhã, o que eu vou comer hoje, o que eu vou vestir. Está lá nas escrituras. Por quê? Porque ele sabe que existe quem vai lhe dar de comer. Então, e ele come aquilo que lhe dão. Mais nada, vai ali, que. Então, se tu viveres como um passarinho, tu e seres livre desses partidos e você focar naquilo que, como é que eu vou viver hoje sem stress, há de ver sempre alguém que vai te dar algum trabalho, uma solução, mas você tem que estar feliz. Agora, você está zangado, como é que você vai conquistar uma pita nova, você zangado? Não sabe que não funciona isso? Você só conquista uma... Ontem estava falando no programa, ontem sobre como é que, no programa Porquê Amamos, sobre, afinal de contas, como é que você consegue uma pita nova, o acasalamento. Você tem que estar a rir, você tem que ser o gajo bom-humorado, você tem que rir com ela. Você não olha que você, se a vida não vem de estar a rir, como é que vai dar coisas boas? Entendes?
8: Mas ilustre com essa situação, só de rir.
3: Claro, você não consegue fazer 1.000 meticais por dia, você não tem mão, não tem pés, não tem boca, não sabe fazer qualquer coisa. Você não consegue arranjar um trabalho que consegue te dar 500.000 meticais por dia. Sinceramente, Sérgio. 500 meticais, 1.000 meticais, 2.000 meticais, 3.000 meticais. Depende de ti. Você tem que arranjar uma forma de dizer o que eu sei fazer, que eu vou trabalhar para 10 pessoas, 20 pessoas, 50 pessoas.
8: Okay.
3: O que é que você é bom? Qual é o teu talento? Você tem talento? Sim, tem talento. O quê? Você é pedreiro, carpinteiro, é o quê? Ah, eu não sei nada. Tá bem, começa a partir de hoje, vai trabalhar numa obra, aprender como é que se faz carpintaria, entra numa carpintaria, diz que eu quero aprender, quero fazer cadeiras, eu quero fazer mesas, vai aprender a fazer vasos, barros, você decide o que você quer fazer. Aprende um talento que você usa a tua mão e usa os teus pés e a tua cabeça.
8: Vamos se virar, né?
3: Claro, acabou. Ei, vamos dizer o quê, pô? O Sérgio é bom, é um bom carpinteiro. Vem lá fazer a minha mesa da sala hoje. Vem lá fazer o meu sofá. Vem lá fazer canalização. Vem lá reparar. Olha, quantas pessoas têm problemas de... Olha, todos os canalizadores, todos os pedreiros, todos os eletricistas, como gingo. Gingo, parece umas meninas. Ei, vem lá resolver o meu problema. Está a gingar. Ah, não tem tempo, eu... Quer ver? Não, tem que vir daqui a um tempo por causa de vir resolver o problema. Já viste quantas casas? Imagina você ter clientes sem casas num bairro. você dizendo que é este aqui, Sérgio, é que é o responsável deste bairro. Repara tudo. Repara a geleira, fogão, repara, como ele diz, varre, limpa, lava carro, faz tudo. Você tem que estar disponível. Esquece lá o teu partido aí. Você foca nos clientes. Esquece o partido, você troca. Eu estava te fazendo uma pergunta. Você troca. Em vez de você olhar para o partido, você olha quais são os clientes que eu vou trabalhar hoje. Ah, já sei, vou para aquela casa, vou para aquela empresa, vou para aquele. E essas pessoas são as pessoas que vão te dar a felicidade. Ok? Um abraço aí.
8: Ah, então quer dizer que a mágoa não faz sentido, né?
3: A mágoa não faz sentido, leva essa mágoa, deita fora, ok? Você encontra, diz lá, Frelima, eu te perdoo, ok? Ouviste? É, eu estou de paz contigo, vira as costas e vai embora, ok?
8: Ok, tá nice, muito obrigado, bom trabalho.
3: Obrigado. Bom, são 6 horas e 50 minutos, vamos aqui ao top 3 rápido, ok? Volto já.
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4: Os 6 horas e 51 minutos.
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3: 20 Fingers aqui, minha história. Bom dia.

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1: 6 horas e 57 minutos.
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3: É exatamente isso. Muito bom dia, caro ouvinte aqui. Bom dia para vocês que estão aqui ligados. Uau, Adele, 20 Fingers aqui. Ficaram aqui com o top 3 do 20 Fingers, ok? Eu espero que tenham gostado aqui do top 3 do 20 Fingers. Agora dizer aqui a todos os ouvintes que estão ligados ao programa. Muito bom dia aqui a todos aqui, maravilhosos. A audiência maravilhosa aqui que está ligada aqui ao show da manhã. Eu quero dizer aqui o seguinte. Para quem quiser saber do tempo, é muito simples. É só mandar uma mensagem com a palavra tempo. E de repente aí já tens... no seu telefone, o tempo para a sua cidade. A gente manda o tempo, manda a sensação, a umidade, o vento, o céu, se está limpo ou não. E os próximos três dias, você tem que escrever assim, Maputo, tempo Maputo cidade, o tempo cidade de teto, cidade da beira, ou Sofala, qualquer sítio aí. E pronto, a gente manda para si o tempo aí que você quer, ok? Agora, vamos lá ver uma coisa. Vamos lá ver como é que está o tempo aqui para as cidades, né? Quinta, quarta-feira, dia 10 de junho de 2026. Maputo, máxima 25, mínima 16, com o seu limpo. Xaxai, máxima 25, mínima 15, com o seu limpo. Machis, máxima 25, mínima 15, com o seu limpo. Nhambar, máxima 25, mínima 18, com o seu limpo. Beira, máxima 25, mínima 19, com o seu limpo. Ximui, máxima 25, mínima 14, com o seu limpo. Quilimar, máxima 27, mínima 19, com o seu limpo. Teto, máxima 29, mínima 19, com o seu limpo. Nampula, máxima 26, mínima 17, com o seu limpo. Lixinga, máxima 20, mínima 11, com o seu limpo. Pemba, máxima 29, mínima 11, com o seu limpo. Ok, vamos lá ver aqui se a gente tem aqui uma reflexão aqui para vocês, ok? Vamos lá ver aqui, eu tenho uma reflexão aqui para vocês. A lei é um princípio da verdade e a verdade é a única que presta. Não existe um poder duradouro ou unificador no pecado ou no erro. Se o pecado fosse real e resistente como a verdade e o bem, nos seus remédios elevados, não poderá, iria ser perdoado, nem poderia ser corrigido e substituído por uma abordagem da vida melhor e mais preciosa. O ouvinte está a ser espiritualmente curado, coração consagrado, tornado íntegro, inteiro e completo. Uma vez entrados na atitude de perdão, nasce em nós uma grande luz e vemos que, o que significa quando lemos na Bíblia o Filho do Homem, nós próprios tem autoridade para perdoar pecados. Somos nós que nos perdoamos a nós próprios. Uma mudança interior é essencial, necessária para sermos unos com a presença curadora. Perdoar os outros e passado com todas as suas dores e injustiças permite que sejamos perdoados. A lei da vida divina, perdoamos, limpamos, renovamos a nossa mente da maneira e podemos ser perdoados. Uma vez preenchida e aceita ou comprada a maior de todas as verdades, estamos verdadeiramente verdadeira, sincera e efetivamente amar a Deus. O amor é a essência pura do ser que envolve as nossas feridas psíquicas. Cura e corrige tudo e cada vez e cada coisa que possa estar errada na nossa vida. Ah, quero ver aqui momentos especiais aqui. Mas eu quero acelerar aqui um bocadinho aqui no show da manhã, ok? Vamos acelerar um bocadinho e voltamos já. Esta música é do Axis, né? Essa música é para o Jake Damatola. O Jake Damatola, ele grama muito do Axis, ok?

0: Quem foi que diz que o DJ aqui, o locutor, não sabe bater uns deep house, uns mais zombadas? Hã, juventude, vocês estão a curtir o programa, né? Ai, ai, ai, estão a sentir um bocadinho aqui do poder dos deep house, as zombadas, como vocês dizem, né? Tem aqui um ouvinte que diz assim: olha, caro Nelson, peço para pôr aqui umas músicas aí para acelerar aqui o pessoal. Mas pronto, vamos ficar com essas músicas aqui. Eu volto já já, ok?
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0: Vamos dançar um bocadinho aí, vamos embora. Xê. Está o caminho do trabalho aí, bom dia. Manda o rádio. Está a curtir o rádio aí no carro, manda uma mensagem para mim. Diga: olha, seu locutor, estou no carro aqui com a minha mulher ou com o meu marido. Estamos aqui com os meus filhos. Manda uma mensagem para mim. Quer saber se você está em que cidade, ok? É aí, levanta o som aí, ok? E dá um beijinho à sua esposa ou ao seu esposo aí no carro. Um abraço.

0: Vai embora!
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3: 7:28.
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0: É exatamente isso, solta a consciência aqui na tua Rádio 99 FM. Esta aqui é a tua frequência para Maputo em 99.3 MHz, para a frequência para Xaxai é 95.0, a frequência é para a cidade da Machix, Nhambana 96.0, para Beira 89.3, bom dia aí, para Tete 95.0, acho que temos problemas aí em Tete, para a cidade de Nampula 97.3, bom dia, para a cidade de Nampula 97.3, sim, e a cidade de Pemba em 99.5. A todos os ouvintes estão ligados, vamos lá aqui falar sobre este capítulo do livro do Dr. Joseph Murphy, que é o último capítulo, que tem como título, que é muito interessante, que é As Três Chaves para a Paz de Espírito. As Três Chaves para a Paz de Espírito. Mas eu vou falar de uma coisa que tira-te a paz de espírito, que é a mágoa e a falta do perdão. Ok? Vamos falar sobre isso, mágoa e perdão. Porque isso é uma das coisas, dos fatores que tira-lhe a paz de espírito, né? Então liga aí para mim, o número está disponível, 87-000-9900. Vamos lá falar sobre esse assunto aí, aqui no teu programa, ok? Bem rápido aí, vamos lá falar sobre esse assunto aqui, sobre a paz de espírito que acaba tirando-lhe, que é a paz que nós estamos aqui a falar. As três chaves para a paz de espírito. Uma delas que tira a paz de espírito é a falta do perdão. Quem é que o ouvinte está magoado? Quem é que o ouvinte está magoado hoje? Vamos lá ver se a gente fala aqui com o primeiro ouvinte aqui. O número já está disponível. Sim, bom dia. Sim, bom dia, como é que se chama?
7: António Banda de Maraga.
0: Ah, de novo, seu António, como está?
7: Estou bem, não sei desse lado, pai.
0: Então, diga lá. Eu estou nice.
7: E também. Indo ao tema, as três chaves, né? É oração, confiança e dedicação.
0: Sim. Oração?
7: Oração, confiança e dedicação.
0: Ai, ai, ai, ai, ai, senhor Antônio, tá bem. Oração é o quê, então? Diga lá. Explica lá que oração está a falar.
7: Por exemplo, quando falo de oração, né, nas três chaves, vendo ali as escrituras de Filipenses 4:6, diz o seguinte: não fiquem preocupados com coisa alguma, mas em tudo sejam conhecidos diante de Deus os pedidos de vocês pela oração e pela oração e súplica com ações de graça, tá?
0: Quem está com fome não vai te ouvir, António. Vai te mandar passear, pá. É, não te sigo que é mine, pá. Estou com fome, meu. Ok? Então, é muito bonito falar isso, mas... a pessoa quando está no estado de fome, parece que não pensa mais nada. Aquele prato só que ele quer ouvir. Quando você vai dizer ficar na graça. Agora, a oração... E falas do respeito. Respeito de quê?
7: Respeito.
0: A segunda chave. Você acha que é respeito ou o quê? Ou dedicação?
7: Não, confiança. Confiança.
0: Confiança em quê?
7: Em Deus.
0: Ah, confiança em Deus. Ok.
7: Sim, confiar em Deus. E esperar em Deus também, né? Confiar e esperar em Deus.
0: Esperar é o quê?
7: Esperar, por exemplo, eu faço um pedido a Deus. Então eu tenho que esperar um momento. Sim.
0: Ah, ok. Você tem que ter paciente, então.
7: Tem que ter paciência, sem nenhuma dúvida.
0: Mas isso é chave para você ter paz de espírito?
7: A confiança, paz, sim.
0: Então, você tem, para ter paz de espírito, você tem que orar, tem que ter paciência e confiança nele.
7: Sim, e dedicação.
0: Mas tu sabes quantas pessoas não confiam em Deus? Mesmo indo para a igreja todos os dias orar lá, as coisas não acontecem, não sabes disso? Quantas pessoas vão lá dizer, pai, estou a pedir, e não ficam zangados com Deus, Deus, estou zangado contigo, não me ouves, eu já comprei, já fiz vala ali na barraca de velas, já fiz 1000 velas, não acontece nada na minha vida, já orei, e tenho confiança, e não acontece nada. Bom, vamos lá falar agora de uma coisa, Antônio Banda aqui. Mágoa, perdão, isso tira a paz ou não tira a paz da pessoa, a paz de espírito?
7: A mágoa tira.
0: A falta de perdão tira ou não tira?
7: Tira.
0: Então como é que eu removo essa ferida, essa mágoa de mim? Como é que eu faço?
7: É eu primeiro me perdoar, por mais que eu não vá lá ter com a pessoa que me magoou. Eu tenho que primeiro perdoar a mim mesmo.
0: Por quê? Se não fui eu que fiz mal a ninguém. Aquela pessoa que me deixou, me abandonou, me roubou, que me bateu. Por que eu tenho que perdoar?
7: É o seguinte, a dado momento que eu fico sempre pensando nele, pai. Deus não opera em mim.
0: Sim, mas eu não fiz nada. Estás a entender? A ideia é, eu não fiz nada, você está a obrigar eu a perdoar aquela pessoa. Eu não vou perdoar, porque ele é que me fez mal a mim. Entende como é que está a mente a funcionar na realidade aqui? Você diz a ele, perdoa lá a ti próprio, mas eu não fiz nada. Como é que você vai mudar essa ideia dessa pessoa que sabe que não fez nada e a outra e tem que perdoar? Aí é que está. Explica lá, como é que se faz? Outra coisa que é... uma coisa é ter consciência, ok? Imagina que tu consegues convencer a mamãe e dizer assim... Ah, seu locutor, você tem que perdoar aquela pessoa que te roubou, deu-te um calote, deu-te uma cabeçada no negócio, uma coisa qualquer. Eu digo, ok, tá bem, Antônio, eu vou perdoar essa pessoa. Como é que eu faço para eu esquecer isso? O que é que eu tenho que fazer? Quais são os processos que eu tenho que fazer comigo para eu conseguir remover essa mágoa e perdoar a mim e essa pessoa?
7: É entregar tudo, pai, a Deus.
0: Ah, mas eu não acredito em Deus. Como é que eu faço? Eu já falei com ele várias vezes, ele não me aceita, não me ouve.
7: Tenho que procurar uma coisa que pelo menos que me distrai.
0: Ah, tem que me distrair?
7: Sim, por exemplo, posso ler um livro. Posso fazer uma corrida, uma caminhada. Fazer uma coisa que me agrada a mim para tentar esquecer aquela pessoa.
0: Mas sabes que aquela pessoa parece um... Você vê quando aquela pessoa aparece nos sonhos, você está a dormir? Logicamente a mente é uma coisa bonita, a mente. Você está a sonhar, né? De repente aparece aquela pessoa, você acorda às 3 da manhã, diz, aquele Antônio lá da Maragra, aquele ali me deu uma cabeçada, minha pita. Epa, my God. Agora, vamos lá aqui fechar esse assunto aqui, Antônio. Desculpa lá eu fazer essas perguntas, mas é pronto, é para a gente chegar aqui a um consenso. A mágoa e o perdão, primeiro processo é identificar que existe essa mágoa e esse perdão, ok? Depois nós temos que entrar num processo de curar, não é? O processo de cura, há muita gente que não sabe como curar disso. Quando o teu filho está doente, ele já sabe que vou aí à farmácia, vou comprar um panado para dor de cabeça, né? Agora, a mágoa, você precisa de um remédio espiritual, não é? Então, esse remédio espiritual, tens duas maneiras, ok? Que você pode fazer. Uma, entregar-se a Deus é você entregar-lhe um manual. Está a ver? Está a ver esta Bíblia aqui? Lê lá isto aqui. Salmo 23, 91, 123, qualquer coisa. Aí começa a reprogramação. Você lê 10 vezes por dia isto. Lê isto. Salmo 123. Lê o Salmo, depende do Salmo que tem a ver com o assunto. Lê. Ele, aí vai começar a reprogramar, a encontrar esse Deus que tu está a dizer. Ok? A outra coisa que é importante é... Os indianos chamam isso de meditação. É, você senta, medita. Ok? É, uma ferramenta muito simples, Antônio. Você senta. Está vendo aquele lugar na tua casa que você tem a tua paz. Não sei onde é que é. Sei lá fora, sei num sofá, sei numa cadeira. Há um lugar que você sente-se bem, não é? Você senta ali. Toda a gente está a dormir, né? Toda a gente está a dormir, no silêncio, você senta. Você começa a ir buscar aquela pessoa. Ei, aquele seu locutor ali. Yeah, aquele seu locutor aí, eu tenho raiva dele, tenho ódio, estou magoado. Você vai me buscar a mim, né? Vai me buscar para a sua mente, ok? E você começa já a falar comigo. Yeah, como é que é? Tem a ver? Então, esse processo de eu aparecer na tua mente tem que ser trabalhado. Ok? Você trabalha. Os indianos usam muito essa técnica de você ir buscar quem você, nos karmas, né? As pessoas que você não fez, chama para a tua mente e começa a falar, yeah, eu perdoo, ou não te perdoo. Eu... E começa já a fazer essa cura. Com os salmos, com as orações que você já deixou, que você tem a ver. Então é um processo que você tem que usar duas, três ferramentas. Para. Agora, como é que acontece a cura? A cura acontece quando muita gente chora. Chorar. Aí você começa a perdoar, você começa a ver que você, afinal de contas, libertou-se dessa mágoa. O choro é uma das ferramentas para você conseguir saber que eu já perdoei essa pessoa que me fez mal. Eu já me perdoei. Seu Antônio já se perdoou assim das coisas que fez mal a si próprio?
7: Por exemplo, mesmo que o pai acaba de dizer, já chorei.
0: Então, aquelas coisas que você se fez mal a si próprio, você já se perdoou. Porque há muita coisa que você fez desde criança até essa idade que você sabe que fez mal sozinho. É? Essa criança que está aí dentro chorou mesmo. Você chorou ainda?
7: Chorou.
0: Chorou, né?
7: Chorou.
0: Ok. Um abraço aí para si, senhor Antônio. Valeu, hein?
7: Muito obrigado. Bom trabalho.
0: Bom trabalho. Tchau, tchau. Vocês que estão a ouvir aqui o Show da Manhã, estamos a falar das três chaves para você estar em paz de espírito. Uma delas é você estar magoadão, magoado. Alô, bom dia.
3: Bom dia, como está?
0: Tudo bem?
3: Tranquilo.
0: Como é que se chama?
3: Milagre Manjado.
0: Qual é a cidade?
3: Província da Matosa.
0: Então diga lá, estou envolvendo aqui a conversa. Milagre Mabote, é isso?
3: Manjado.
0: Ok, Matola. Devo ver aqui a conversa eu com o Antônio aqui. Qual é a sua opinião? O que é que tem a dizer?
3: Apanhei um trecho, né? Uma vez que eu estou agora aqui, eu ouvi na rádio. Mas tem alguns pontos que eu não concordo com ele.
0: Né? Sabe do que estamos a falar?
3: Nesse caso, sobre perdão, certo?
0: Estamos a falar de mágoas.
3: Mágoas, certo?
0: Mágoas que tiram a paz de espírito. É o que estamos aqui a falar. Tem alguma mágoa? Já teve uma mágoa? E qual foi o processo de remoção dessa mágoa? E como é que praticou o perdão?
3: Na verdade, nesse caso, a melhor solução que eu digo, pessoal, é cuidar da sua vida, não cuidar da vida dos outros. É a melhor solução que a pessoa pode fazer. A mágoa, sempre todos vamos ter mágoas, né, dentro de nós. Mas a melhor opção, a primeira coisa é a pessoa se perdoar em si. Esquecer o resto, ver a sua vida.
0: Como é que se faz isso para perdoar?
3: Não percebi.
0: Qual é o processo de perdoar? Porque há pessoas que ficam 50 anos e não conseguem perdoar.
3: É a pessoa que quer, na realidade, ver a vida, na realidade, sim, no verdadeiro sentido.
0: Há pessoas que não conseguem. Há pessoas que não conseguem esquecer. Eu conheço pessoas que têm mágoas de 50 anos que ainda não conseguiram perdoar.
3: Aí está, as pessoas não vivem a vida no verdadeiro sentido.
0: Não é, vivem na vida, são mulheres, têm filhos casados, têm marido, têm uma vida estável, mas há uma mágoa que fica ali que ela não consegue perdoar, a mágoa da mãe, a mágoa do pai, a mágoa do marido, uma traição, ficam magoados as pessoas. dizer tá esquece.
3: esse exemplo que disse, né, sobre uma traição, vamos lá supor que eu carrego essa mágoa comigo durante anos e anos. Qual é o benefício que isso vai trazer para mim? O que, é que vai ganhar isso para mim?
0: Não é o problema do benefício que vai trazer para ti, é o problema da pessoa não conseguir parar de esquecer daquela pessoa.
3: Então, afasta-se dessa pessoa e viva a sua vida.
0: Está afastado.
3: É isso que eu estou a fazer trazer. Tem que se afastar. A pessoa lhe fez mal.
0: A pessoa não estão juntas. A pessoa está na sua casa, ela está na outra na sua casa. Cada um
3: aí, então, a pessoa já tem um sentimento a mais que essa pessoa, né? Da mágoa.
0: Sim.
3: Não consegue esquecer.
0: Exatamente.
3: Tem um sentimento a mais.
0: Sim, é isso mesmo. Estamos a falar da mágoa. Uma mágoa que tira a paz de espírito. Você até fica doente. Fica com cancro. Eu nunca vi as pessoas ficam magoadas até ficarem doentes.
3: Já pensei isso.
0: Então. O senhor Manjata está-me a dizer a mim que a ferramenta é simplesmente esquecer. A mente é uma coisa que muita gente não consegue controlar, por isso é que muita gente está no hospital dos malucos. Ok?
3: Temos que ter a capacidade de controlar a nossa própria mente, porque a mente quem dirige somos nós, né?
0: Se tu não ensinaste aos teus filhos como é que se faz isso? Como é que, olha, você tem mágoa, filho. Você vou te ensinar como é que você esquece. Como é que
3: não,
0: você...
3: os meus eu sei como eu lhes direcionar, né?
0: Então como é que direcionas esses que estão a ouvir a rádio aqui?
3: Porque viver a vida no verdadeiro sentido, não fingirmos com que a vida não seja, fantasias nesse caso. Mágoa sempre vamos ter, isso está mais que claro.
0: Felizmente
3: sempre vamos encontrar. Temos que ter a capacidade de nós próprios como seres humanos. Diz-nos perdoarmos, perdoar os próximos, só. A vida não é interna para nós todos. Vamos cargar mágoas dentro de nós. Vamos cargar doenças dentro de nós desnecessariamente.
0: Há uma ferramenta aí. Aquilo que eu estou a perceber aqui do Sr. Manjata é o seguinte. Que você, filho, está com mágoa, então cresce para... bebe, fuma, esquece, viva a vida. Então o quê? É o quê, então? Viver a vida.
3: Não acontece. É um contexto de quê? Se a pessoa lhe feriu... É muito simples, perdoa a pessoa e afasta-se desse contexto.
0: Como é que ensinas a pessoa a perdoar?
3: Como ensina a perdoar?
0: É
3: a pessoa olhar para aquele problema que causou-se e saber afastar só. Dizer, tá bom, tudo bem, eu perdoo, pronto, seguimos a vida. Eu não quero mais contato contigo, pronto, se me afastar só.
0: Tu nunca viste uma mulher quando vê uma barata e foge? Será que ela não vejo que ela não consegue esquecer
3: isso
0: aquela barata?
3: É um assunto, é um instinto feminino, todas as mulheres têm isso.
0: Não, o que eu estou a explicar é que a mesma pessoa que tem medo de uma barata e você não consegue tirar essa barata da cabeça dela. Então as pessoas têm medo de cobra, as pessoas têm medo de pessoas. As pessoas às vezes pegam numa barata, eu estou a dar um exemplo de barata, de cobra, para te explicar que às vezes a gente tem um pavor de uma coisa e esse pavor está dentro de nós. Aquela mulher que tem medo de uma barata e quando pensa nessa barata, quando aparece na cozinha, ela fica em pânico, salta quando vê uma lagartixa. Há pessoas que pegam nisso e põem no Manjate. Aquele Manjate me magoou, ok? E eu não consigo lhe perdoar e apanha um cancro, vão para o hospital, tensão alta.
3: É nesse contexto que eu vou dizer que desde o início que a pessoa foi crescendo, né, foi educada, não foi ensinada com que a base, a barata, fosse um simples animal que não faz mal a ninguém.
0: Mas tu, o Manjate, tu não estás a reparar que hoje as crianças já não ficam com os pais? Às 7 da manhã, às 6 da manhã, a pai e a mãe já estão a levar os filhos para a escolinha. O pai vai trabalhar não sei na cidade, a outra vai trabalhar não sei aonde, só voltam a se encontrar à noite.
3: Certo.
0: Qual é o tempo que uma mãe e um pai vão ensinar sobre medos, baratas? O pai já está cansado, chegou de trabalho, a mulher também está cansada, tem que cozinhar, tem que jantar, tem que pôr os meninos a dormir. Se vivem na Matola, se vivem em Santa Isabel, se vivem longe, tem que acordar às 5 da manhã, logo cedo, preparar as crianças. Qual é o tempo que a sociedade tem para você conseguir ensinar? Se você entregou os filhos à escola, entregou os filhos às babás, entregou os filhos às... Aí está um problema, o problema é muito mais do que você conseguir explicar, porque as pessoas estão em pânico, as pessoas estão doentes, tensão alta.
3: Porque eu aí percebo uma coisa, é que nós estamos a entrar em vários contextos.
0: Não, estamos a entrar em um contexto, só estou a dizer que é preciso que os pais, hoje os pais não conseguem educar o filho sobre medos. Hoje o pai não consegue educar os filhos sobre emoções. Porque os pais hoje saíram de casa, mamãe está na barraca, O papá está no job, foi trabalhar. Ninguém tem tempo aqui para dar tempo. Só fim de semana que os pais tentam. Para aqueles pais que não bebem. Aqueles pais que bebem já não conseguem bem estar com o filho para conversar. Mas, Sr. Majato, um abraço aí. Gostei de falar consigo. Ok? Foi um prazer aí.
3: Obrigado,
0: falar consigo.
3: Bom trabalho.
0: Um abraço.
3: Até
0: tchau, tchau. Bom, ficamos aqui com dois ouvintes fantásticos, mas vamos aqui a... Vamos aqui trazer aqui para vocês um show ao vivo que eu tenho aqui para si hoje, ok? Vamos curtir um bocadinho um show que eu trago aí do Imos. Voltamos já já.
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6: 7:49.
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2: 8 horas.
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3: Exatamente isso. Bom dia, bom dia, bom dia, bom dia, bom dia. Quero ver. Bom dia, bom dia. Como é que está? Como está? Bom dia. Que maravilha! Olha, eu gosto de estar aqui para fazer programa convosco. Vocês sabem disso, né? Sabem? Sabem que eu gosto de estar aqui. É, meu nome é Nelson e eu apresento aqui o show da manhã todos os dias de segunda a sexta-feira, ok? E quero dizer a todos que estão aqui a ouvir o programa que é um prazer estar aqui a fazer o programa para vocês, ok? Espero que estejam a gostar de descobrir que afinal existem chaves para a gente alcançar a paz de espírito. E estamos aqui no Soltura Consciência a falar sobre isso. Mas agora vamos ver como é que está o tempo. E eu quero dizer aqui, todo ouvindo que está a ouvir o programa, que para saber o tempo é muito simples. Vocês só podem mandar uma mensagem para 87-000-9900 e nós enviamos para si o tempo. É, Maputo, máxima 25, mínima 16 com o seu limpo. Xaxai, máxima 25, mínima 15 com o seu limpo. Machixe, máxima 25, mínima 17 com o seu limpo. Nhambar, máxima 25, mínima 18 com o seu limpo. Beira, máxima 25, mínima 18 com o seu limpo. Ximui, máxima 22, mínima 14 com o seu limpo. Quilimano, máxima 27, mínima 19 com o seu limpo. Teto, máxima 20 29, mínima 19 com o seu limpo. Cidade de Nampula, máxima 26, mínima 17 com o seu limpo. Ixinga, 20 de máxima, mínima 11 e céu limpo. E para fechar, a cidade de Pemba aí. Saudades de Pemba, máxima 29, mínima 21 com o seu limpo. Eu estou com saudades de ir para o Xaxai, estou com saudades de estar na Machixa, em Nhambano. Estou com saudades de ir à beira e andar aí na zona da Ponta Geia. Estou com saudades de estar aí na cidade de Tete, né? Os meus amigos aí, bom dia para vocês. Estou com saudades de estar em Nampula aí também. Ai, Paulo, os amigos meus estão aí. Estou com saudades de estar em Pemba também aí, nessa Bahia. Tive grandes momentos nessa cidade. Essa cidade que é a cidade do Pemba. Agora vamos lá ver aqui quem está aqui. Quero cumprimentar alguns ouvintes que estão aqui. Quero ver quem estão aqui. Quero cumprimentar a eles, tá bom? Vamos lá ver quem está aqui. Vou cumprimentar bem rápido. Alguns ouvintes estão aqui. Vamos lá ver aqui quem está aqui em linha, aqui na nossa plataforma aqui dos ouvintes. Ana Tércia Paulo, bom dia. Sérgio Gabriel, bom dia. Ele mora na província de Nampula. Tem também aqui Ana Tércia, que também está em Carrupeia, em Nampula. Tem também aqui o Marcos Matusse. Marcos Matusse também está aqui a fazer o seu... O seu bom dia aqui. Tem também aqui presente o Juvencio Caetano. Bom dia. Ele dá a música do professor Lais, professor Lais, aviso geral. Tenho aqui Edma Idemásia. Ah, ok. O título é. Eu pedi uma música aqui. Tenho Natalício Abel. Bom dia, Natalício Abel. Tenho também aqui presente. Vamos lá ver aqui. Vamos lá ver, tenho aqui Wisdom Katsande, ok. Júlio Armando também, Gabriel Itarica também está aqui, Júlio Armando, bom dia aí para vocês. Tenho também aqui presente o Juvencio Caetano. Olha, eu sou Juvencio Caetano, eu estou sempre a pedir a música todos os dias, mas nunca foi cumprido o meu pedido. É, pessoa lá é contido aviso geral. Eles ouvem sempre a pedir essa música, eu não sei se é verdade, aviso geral. Por que ele quer essa música de aviso geral? Do professor Lai. Ok, vamos lá ver se a gente toca essa música. Para esse ouvinte está sempre a pedir essa música. Eu estou sempre a pedir essa música. Nassir Sakane, bom dia. E Natalício também, a Bel está aqui, bom dia. Vamos lá ver aqui quem mais está aqui na nossa caixa. Adriano Nunes, bom dia. Adriano Nunes, aqui sou o Mindo de Pemba também. O Mindo está aqui de Pemba, o Mindo. Adriano Nunes, Luiz Armando está na cidade da Beira. Ele diz: Johnny Paulo diz bom dia. Peço duas músicas. Eu sou a Edma e demais a Averly Murilo e Messias vem, ok. Meu show da manhã, eu sou Bernardino Agostinho. Aí viram como são muitos ouvintes estão aqui. Bom, eu tenho aqui o Momad Cadre, Ângelo Casimiro, Berlim, Lomuene, ok? A Fátima. A Fátima não sei de onde é que é. A Fátima aqui. Adoro o vosso programa. do Dêncio Moisés, também está aqui. A melhor música do professor lá e voltamos já já.
2: Conta a ruca! Estás a ver, né?

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2: 8 horas e 26 minutos.
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3: Exatamente isso, solta a consciência. Vamos fechar aqui este terceiro bloco aqui. Vamos falar sobre as mágoas e o perdão que tira da paz de espírito. E a pergunta, a primeira pergunta é quais são as três chaves para a paz de espírito? Quais são as três chaves para a paz de espírito? E uma das coisas que vamos fazer aqui agora é também perguntar aqui ao ouvinte, que é o tema do dia nesse capítulo, é falar sobre, afinal de contas, como é que você geriu as suas mágoas, ou está a gerir as suas mágoas, e como é que praticou o perdão? Quem lhe fez mal? Quem lhe magoou tanto, tanto, que tirou-lhe a paz de espírito? O número está disponível aqui, 87000990. Vamos lá ver aqui quem é que vai primeiro ter a coragem de trazer para aqui esta questão da coragem, ok? Coragem. Vamos lá ver aqui a coragem de falar aqui sobre o tema. Alô, bom dia. Diga lá, seu Ismael.
4: Sobre a questão?
3: Sim. Vamos lá ver se a gente tem aqui algum ouvinte que saiba responder essa questão aqui. Vamos lá ver se a gente consegue ter aqui alguém que vai falar sobre este assunto aqui. Alô, bom dia. Vamos lá falar sobre as três chaves para atingir essa questão da essa questão de paz de espírito, né? O número já está disponível, 87000990. Eu quero que você ligue para mim, ok? O número está disponível aqui, ligue para mim, 87000990. Ligue lá para mim para a gente falar sobre esse assunto aqui agora. Tenho aqui já o primeiro ouvinte. Alô, bom dia. Sim, tudo bem? Baixa o volume aí, por favor, senão não vamos conseguir conversar.
5: Está abaixado.
3: Como é que se chama?
5: Alan.
3: Alan o quê?
5: Alan Naiza.
3: Alan o quê?
5: Naiza.
3: Sim. Ok. Alan Naiza, está já ligado onde?
5: Faranguane.
3: Onde que é isso?
5: Essas bandas de Mpenga, ali no distrito de Matapuane.
3: Matapuane. Alan o quê?
5: Liza.
3: Liza. Ok. Diz lá então, Matalan? É Matalan que disseste?
5: Como diz?
3: Estás aonde? Em que zona?
5: É Faranguane.
3: Faranguane. Ok. Diga lá então.
5: Sobre o tema das três chaves fundamentais, acho que o primeiro é conversação, é de mais ou menos se abrir.
3: Você precisa ter paz de espírito, você quer que o teu espírito tenha paz. Quais são as chaves?
5: Sim, mas eu, por mim, a paz, para que eu possa ter paz no espírito, eu acho que é orar, meditar, e também de vez em quando eu ter uma comunhão com os outros, porque quem dá, na verdade, quem dá paz no espírito somente Deus. Eu orando, meditando e crendo, eu sei que, por mais que tenham me ferido muito, bastante, mas quando eu oro, eu esqueço o que me aconteceu. Acho que o meu espírito também fica mais levitado.
3: Dá uma ideia de oração que você faz.
5: A minha oração é baseada no livro dos Salmos, na oração de Davi. Quando ele era perseguido, mais angustiado, ele dizia que, Senhor, me dê-me a sua paz. orando, pedindo a paz a Deus, Deus nos concede a verdadeira paz.
3: Então, Davi é a tua inspiração.
5: A base mais fundamental é conversar com Deus.
3: Ok. É, conversar com Deus é tipo maluco, dizer Deus, como é que é, tudo bem aí, pessoal? Estás aí, meu Deus, estás aí?
5: Não.
3: Como é que é? Qual é a cena, meu brada?
5: Não, na verdade.
3: Ei, não podes bater bater um papo com ele assim? Ei, Deus, como é que é, meu brada? Estás bom? Vamos lá. Qual é a cena?
5: Não, já que a Bíblia diz que ele é grandioso, ele é um Deus indefinível.
3: Não pode dizer, Deus, estou aqui com um stress aqui, para o Alan está-me a speedar aqui, qual é a cena? Dá-me lá umas dicas aí para eu... Magoou-me o Alan, magoou-me muito mal. Então, estou magoado aqui, Deus. Não pode bater um papo com ele assim, conversar com ele assim, como dois bradas.
5: A oração que você pode fazer quando aí, você só dizer Deus... Você ora, vai até a presença, dizer, Deus, eu vejo que o meu coração está angustiado, peço que me dê a sua paz.
3: Ok. Então fazes as duas coisas. Fazes as orações olhando para Davi, né? E depois também...
5: Sim, é Davi me inspira também, porque Davi foi um dos homens que foi mais perseguido.
3: Ok. Foi perseguido. Então tu és perseguido pelas mágoas, és perseguido pelas tristezas da vida, és perseguido por isso tudo. E tu não estás a entender que afinal de contas tu tens a capacidade sozinho de dizer, vla, isto aqui quem está a perseguir não é nada isto.
5: Não, eu tenho capacidade. Por mais que nós fomos dado. Diga, é o que aquela cena ali, diz que. Nós fomos dado, como Deus diz que perdoa 60 vezes mais. Às vezes há coisas da vida que nos acontecem. E nós, aquelas coisas nos angustiam, nos deixam com o coração assim aborrecido. Mas nós temos a certeza, primeiro temos a paz no espírito. Eu creio que a paz carnal vem depois.
3: Então, tu tá trazendo aqui uma filosofia, que uma ideia que é como a filosofia do Dr. Schreibster, que ele dominou isso, o respeito pela vida. Sabe o que ele dizia? Esse legado diz que a primeira chave para abrir a nossa mente e dos nossos corações é o próprio mistério da vida, que é a mente de Deus. Gramei, né? E tu disseste que a solução é primeiro conectar com essa mente de Deus que existe dentro de nós e no universo, né? Não é isso?
5: Sim, é isso. É porque a paz primeiro deve nascer do espírito para se encarnar.
3: Ok.
5: Porque por mais que você tenha uma paz, uma paz em cima, tipo, você está feliz carnalmente, mas seu espírito estará angustiado. Sempre você nunca tem paz.
3: O espírito angustiado, para explicar uma criança, são os teus pensamentos de tristeza, de mágoa, de raiva, de ódio. É exatamente isso, né? Você quando está nessa vibração de zangado, de magoado, de perdão, na verdade isso se reflete com os teus pensamentos, a forma como você está a pensar e sentir, não é?
5: Não, a criança também... Eu não vou dizer que tem os mesmos pensamentos comigo.
3: Tem sim, nunca vi crianças. Eu tô com raiva! Eu tô com ódio de ti, pai!
5: Não, na verdade, uma criança age somente por emoção.
3: Criança tem raiva, sim. Você nunca viu criança com raiva, com ódio, com ciúme? Fazem tudo isso. Raiva, sim.
5: Mas aquilo eles fazem numa inocência. Eles não sabem qual é o motivo daquilo.
3: Mas a emoção de raiva, de ciúme, de ódio, está lá, pode não saber classificar como está a classificar.
5: Sim, está lá.
3: Mas tu veja ela agir com raiva, veja ela agir com ódio, pode não saber o que palavra é essa, mas ela está, a emoção mostra a ação, ok? Não sei se estás a entender o que estou a dizer. A criança pode não saber classificar, que é o teu papel como pai, né? Mas acaba as coisas. Bom, caro ouvinte, são 8:43, voltamos já, ok? Vamos daí dar continuidade aqui ao programa. Foi interessante aqui ter estas intervenções aqui. Vou atender o último ouvinte aqui. Alô, bom dia.
5: Alô, bom dia.
3: Sim, bom dia. Hã? Ok. Vamos lá ver aqui quem está aqui. Alô, bom dia.
0: Bom dia.
3: Tudo bem?
0: Tudo bem, e você?
3: Eu estou nice. Como é que chamas?
0: Nanusha ali.
3: Diz lá. Nanusha, como é que atinge a três chaves para a paz de espírito? Nanusha.
0: Não percebi?
3: Quais são as três chaves para a paz de espírito?
0: As três?
3: Chaves. As três chaves para tu obter a paz de espírito. Vamos lá ver aí. Vamos para a música, né? Vamos voltar já. Vamos curtir uma música aí rápida. Vamos curtir uma música rápida e voltamos já. Vou tentar o último ouvinte. Sim, bom dia. Alô, bom dia. Alô, bom dia. Alô, bom dia. Ai, ai, ai, ai, ai, ok. Vamos lá ver se a gente tem aqui alguém em linha. Alô, bom dia.
4: Olá, bom dia.
3: Bom dia, tudo bem?
4: Bem, não sei como está, hein?
3: Tudo bem. Como é que se chama?
4: É Armando.
3: Armando o quê?
4: Nampula.
3: Armando, qual é o apelido? Apelido?
4: Brofino.
3: Diga lá então.
4: Já, os três chaves de...
3: Paz de espírito.
4: Já, yeah. Primeira coisa é ter fé.
3: Em fé em quê? Ter fé em quê?
4: Como?
3: Ter fé em quê? Ai, ai, ai, ai, ai. Bom, ficamos por aqui, voltamos amanhã, ok? Vamos voltar aqui amanhã, ok? Último ouvinte, vamos lá aqui. Sim, bom dia.
6: Sim, bom dia, mano.
3: Diga lá. Primeiro tem que baixar o volume do rádio aí. Baixa o volume do rádio, por favor.
6: Sim, sim, Pedro Antônio.
3: Baixa o volume aí, Pedro Antônio.
6: Sim, Pedro Roque Antônio.
3: Pedro.
6: Não pula em minha conta.
3: Pedro.
6: Sim.
3: Pé do quê? Pé do quê?
6: Liga.
3: Qual é o teu nome completo? Pé do quê, Antônio?
6: Sim, galera, te ver aí. Meu nome completo, responde por nome, Pedro Roque Antônio Penhalinha.
3: Roque.
6: Conhecido por nome Mestre Jovem.
3: Nhalina.
6: Aqui no bairro.
3: Nhalina.
6: Nhalinha.
3: Nhalinha. Tá bom, me conta, diz lá então. Fala lá as três chaves para paz de espírito. Quais são?
6: Já do... É nome do Vado de Espírito Santo.
3: Ok, tá bom, um abraço aí, tá bom?
6: Ok.
3: Bom, vamos aí a música e voltamos já, ok?
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7: 8:47.
3: Voltamos amanhã para Soltar a Consciência às 6:30. Um abraço a todos, ok? Soltar a Consciência amanhã às 6:30. Vamos continuar com este tema aí para acabar este aqui. Tamires Moyane aí. Tamires Fernando, aliás. Um abraço.

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2: 9 horas.
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3: É exatamente isso. Vamos lá ver aqui como é que está o tempo aqui na nossa cidade, na nossa cidade. Aí, bom dia, caro ouvinte. Meu nome é Nelson, vamos estar juntos aqui, só falta uma hora, 10 da manhã, vamos embora. Hoje é quarta-feira, dia 10 de junho. Vou para casa cedo, vou dar uma volta na praia. E você vai dar uma volta na praia? Vou olhar para o mar, vou ficar ali, a bater a brisa do mar, ok? Enquanto vocês estão a trabalhar. Brincadeira, não fiquem assim com ciúmes, ok? Fica com ciúmes, tá bom? Eu gosto muito de vocês. Não desliguem o rádio para... Porque eu estou a dizer que vou para a praia, né? Não fiquem zangados, ok? Ninguém pode ficar zangado comigo, ok? Ai, ai, ai, vamos lá ver como é que está o tempo, ok? Vamos lá ver como é que está o tempo. Espero que vocês estejam bem dispostos hoje, como eu estou. É, previsão do tempo, quarta-feira, dia 10 de junho de 2026. Maputo, máxima 25, mínima 15, com o céu limpo. Xaxai, máxima 24, mínima 16, com chuvisco leve. Machixe, máxima 25, mínima 17, com o céu predominantemente limpo. Inhambane, máxima 25, mínima 18, com o céu limpo. Beira, máxima 25, mínima 19, com o céu limpo. Chimoio, máxima 23, mínima 14, com o céu limpo. Friozinho aí em Chimoio. Climano também, Climano com 27. Poxa, mínima 19, com o céu parcialmente nublado. Teto, máxima 30. Estive a falar com o teto agora, dizem que está uma temperatura nice. Até põe um lençol para dormirem, né? Normalmente em teto dorme-se nu lá, dorme-se nu nas varandas, ok? Nampula, máxima 27, mínima 17, com o céu limpo. Lixinga, máxima 20, frio aí, Lixinga, mínima 11, com o céu limpo. Pepa, máxima 29, mínima 21, com o céu limpo. Cara, ouvinte, já não se esqueça, daqui a bocado nós vamos ter aqui no programa, vamos ter a rúbrica de regeneração sobre um dos 5 sistemas de defesa do nosso corpo. Quem faz parte do nosso corpo é a regeneração. Então vocês vão poder falar comigo sobre isso aqui no programa, ok? Não se esqueçam disso, que é bocado vocês vão falar comigo sobre esse assunto que é muito interessante aqui sobre a regeneração. E vamos trabalhar nesse assunto juntos aqui. Agora dizer a todos os ouvintes que estão aqui ligados, eu quero cumprimentar aqui alguns ouvintes que já estão aqui ligados. E quero dizer, deixar eles bom dia. Primeiro quero cumprimentar a Yumina, Elias, Yumina Elias, a Ilumina Elias. Vamos lá ver aí o que é que ela. Já vi o que é que ela quer. A música, ela é boa, ok? Ilumina, você quer uma música? Diz que ela é boa, ok? Ok, ela é boa. Pode ser a música que tu estás à procura, né? Ela é boa. Ok, essa música talvez seja que esteja a procurar aqui no show da manhã, né? Ela é boa, da Tamires Moiano, ok? Vamos lá ver aqui, temos quem mais aqui? Eu tenho o Bernardo Palmo Dimo, bom dia turma aqui, Bernardo Palmo, a partir de Nampula, peço a música, professor Lime, tema invejosos, ok? Ok, tenho também aqui a Nifa Bashir, que era a música de Mendes, já passei essa música. Lídia Casmiro, o que é que a Lídia Casmiro quer? Lídia Casmiro, Manassau está a dormir aqui. A minha história do coisa, já toquei essa música, a minha história, ok? Já toquei essa história, a minha história aqui do 20 Fingers, ok? Eu já toquei essa música. Vocês não viram essa música que eu tocar aqui? Toquei a música da minha história do 20 Fingers. Toquei às 6 horas e 51 minutos essa música, ok? Mas pronto, vamos lá ver quem mais está aqui na nossa caixa de mensagens. Lúcia Cuco, já toquei a música Casa de Madeira. Eu sou Jamaica Arlindo, falo de Nampula, de Barra na Pipine. Ok, boa noite Jamaica aí. Eu sou Jamaica, ok. Eu é na Jamaica. Vamos lá ver quem está aqui mais. Tenho aqui a Márcia. A Márcia Matzinha. O que era a Márcia Matzinha? A Márcia Matzinha aqui deixou que era a música do Lance Santana, ok? Qualquer música. Já toquei Lance Santana, tá bem, Márcia? Já toquei. Bom, vamos à música, voltamos já. Ela é boa. Pai, Yumina Elias. Yumina, tá aí a música pra ti.

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1: 9 horas e 20 minutos.
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3: Saúde e bem-estar aqui na tua Rádio 99 FM. Vamos falar sobre o livro do Dr. Joseph Murphy. Dr. William Lee. Neste livro aqui do Dr. William Lee, nós estamos a falar sobre a nova ciência para a prevenção e cura de doenças. O William Lee fala sobre um sistema de defesa que o nosso corpo tem, chama-se regeneração. E esse sistema de regeneração funciona com as células-tronco que fazem a restauração, constroem o corpo, restauram os seus órgãos. Agora, caro ouvinte, nós estamos a falar daquilo que cria lesão às suas células-tronco. Ontem falamos do tabagismo, ok? Hoje vamos falar do álcool. Portanto, para todos que bebem todos os dias, eu quero saber de vocês o que é que o álcool faz no seu corpo até afetar as suas células-tronco. Bebedores, quem bebe álcool, quem bebe e fuma é do mesmo grupo, os grupos dos bebedores e dos fumadores. Vamos lá ligar aí para aqui, para o rádio, para falarmos sobre os danos, as causas dos danos, o que é que causa os danos nas células-tronco. Hoje vamos falar do tabagismo, e agora vamos falar do alcoólatra, do quem bebe, ok? Caro ouvinte, pode ligar para mim, ok? Amanhã vamos falar sobre... o alcoolismo. O síndrome de alcoolismo fetal. Vamos falar sobre isso hoje, né? Caro ouvinte, diga-me lá então. Vamos lá falar agora sobre o álcool. Você bebe álcool todos os dias? Você bebe álcool? Mulheres, vocês bebem álcool todos os dias? Quantas garrafas de cerveja vocês bebem? Ou bebem vinho todos os dias? Bebem vinho, bebem cerveja, bebem amarula, bebem aquelas garrafinhas daquelas cidras também, aquelas não é cidras, mas pronto, aquelas novas garrafas de parece savana, ok? Eu quero falar convosco sobre isso, caro ouvinte, ligue para mim. Você bebe, né? Se bebe, então fala comigo. Você já investigou o que o álcool faz no seu corpo? Como é que o álcool afeta as suas células-tronco? Caro ouvinte, o consumo habitual de álcool destrói as células-tronco. O álcool afeta as células-tronco de diversas formas. E eu quero saber o que é que você investigou, que você bebe álcool todos os dias. O que é que você investigou? Diga-me aqui. Eu quero pessoas honestas que vão ligar para mim e vão dizer: senhor locutor, eu bebo, já descobri afinal de contas como é que as células-tronco afetam, estragam o meu corpo. Alô, bom dia. Vamos lá ver aqui quem é que tem coragem de ligar e dizer: senhor locutor, bom dia, bom diamos. Eu quero lhe explicar como é que as células-tronco destroem o meu corpo. Vamos lá ver, vocês, caro ouvinte, vocês, eu gosto de vocês, sabem por que eu gosto de vocês? Vocês têm os vossos gostos, né? Senhor locutor, eu gosto de fumar, eu gosto de beber, eu adoro. Então ligue para mim, agora vamos lá falar, como é que a bebida destrói o seu corpo? Ligue para mim, vamos lá ver aí quem tem coragem de falar aqui. Ok, já passou por um caso de tanto álcool, que o médico disse: senhor, você não pode beber mais nada, mais na vida, ok? O número já está aqui disponível, 87000-9900. Eu quero saber aqui se o ouvinte está disposto a trazer aqui essa resposta que eu quero trazer aqui para vocês. Vamos lá ver aqui. Alô, bom dia.
4: Alô, bom dia. Bom dia.
3: Bom dia, tudo bem?
4: Vai bem, obrigado. E aí?
3: Tá tudo bem?
4: Tá.
3: Como é que chama?
4: Eu aqui me chamo de Aslamo.
3: Aslam, da onde? Nampula ou Pemba?
4: Pemba.
3: Pemba. Ok. Aslam, então diga lá. O que é que o álcool, como é que o álcool destrói o seu corpo?
4: Então, para mim, o álcool não vejo um benefício, né? Não traz um benefício nenhum, mas ajuda também na estimulação dos pensamentos.
3: É.
4: Né? Sim. Isso tem mais a ver na frustração. Ajuda, estimula.
3: É, tá bom, deixa lá ver uma coisa. Nós, o Islam, estamos a falar sobre o processo que o seu corpo tem, que é um processo que chama-se regeneração, que é um processo de defesa contra doenças e contra lesões que o seu corpo tem. Então, nesse processo das lesões que o seu corpo tem, com uma faca, partiu a perna, aconteceu alguma coisa, um órgão que se aleijou, tem um problema, tem uma hemorragia interna que precisa de reparar aquilo. O seu corpo tem um processo chamado de regeneração que usa o que se chama células-tronco. São chamadas em inglês stem cells. Essas stem cells são afetadas pelo álcool. A minha pergunta é, o senhor Aslam sabe como é que o álcool destrói essas células-tronco a ponto de quando a pessoa chega a uma idade de 50, 60 anos a beber álcool, aquelas células desaparecem, acabam, portanto sempre a trabalhar, sempre que ingere álcool, elas começam a trabalhar e aquela reserva de stem cells que estão na sua medula óssea acabam. Por isso é que tu vês pessoas de um dia para o outro a morrerem assim. Mas essa pessoa estava viva, de repente morreu. Por quê? Porque já não tem a tropa que está lá dentro, que é uma tropa que foi desenhada quando o Sr. Aslam nasceu, para essa tropa ir reparar os seus órgãos, o seu fígado, por exemplo. Por isso que eu perguntei, eu não estou falando de estimular, uma cerveja já é bom, agora uma caixa, já não é que uma caixa, uma garrafa de uísque por dia, está a criar muitos problemas. Então, o consumo habitual do álcool destrói as células-tronco e afeta as células de diversas formas. Eu perguntei, investigou, viu quais são... o que acontece com o corpo quando tem excesso de álcool no corpo?
4: Sim, mas eu ainda não investiguei, mas essas causas todas que eu acabou de mencionar agora não tem a ver com os tipos de álcool que a gente ingere?
3: Não tem nada a ver com álcool, tem a ver com todo tipo de bebida alcoólica, faz mal, todo tipo.
4: Todo tipo?
3: Sim, beber uma garrafa de vinho, um copo de vinho não há problema nenhum. Beber uma cerveja não há problema nenhum. Agora eu estou a falar de...
4: Contém o álcool, mas uma percentagem muito baixa.
3: Um copo de vinho, aqui no estúdio que eu tenho à minha frente, um copo de vinho, sim. Uma garrafa, um copo de cerveja, sim. Nós estamos a falar de o síndrome de alcoolismo, ok? Que as pessoas têm de beber todos os dias, acorda, já está a beber, o almoço está a beber, a noite está a beber, fim de semana bebe uma caixa, duas caixas. E eu nunca ouvi falar do síndrome do alcoolismo que fetal, que é uma consequência desastrosa para quando as mulheres grávidas consomem álcool e o feto desenvolve.
4: Ainda não vi.
3: Então,
4: ainda.
3: O feto em desenvolvimento sofre danos cerebrais permanentes e problemas de crescimento. Às vezes você tem uma filha nova, sobrinha, e problemas no cérebro. A mãe andava a beber, ok? Beber o álcool é tóxico para as células-tronco. O alcoolismo pode afeta essas células-tronco. E está confirmado por vários investigadores da Universidade do Estado de Louisiana, que estuda... Por isso é que vem na garrafa, proibido beber álcool. Crianças não podem beber álcool.
4: Mas, a menor de 18 anos.
3: Exatamente, é como fumar. Não pode fumar, mas está a fumar.
4: Mas agora, vamos entrar no cigarro. O cigarro e a skunk, estamos a falar de uma weed. Há uma diferença?
3: Não há nenhuma diferença.
4: Há nenhuma diferença?
3: Não há
4: um
3: nenhuma...
4: prejudicial.
3: Exatamente, com o álcool...
4: Mas um benefício em termos de uma weed e um cigarro. Há uma diferença?
3: É o seguinte... O fumar, o seu corpo, os cientistas aqui dizem, o Dr. William Lee diz assim o seguinte, quando você fuma, o que acontece? O seu corpo começa a dizer dar um alerta que está a entrar, o seu corpo não foi feito para fumar,
4: okay.
3: Meter fumo lá dentro, okay?
4: Okay.
3: Então o que acontece? Okay. O seu corpo entra num processo de luta contra esse fumo, e vai a essa reserva que chama células-tronco, que são células que estão preparadas para qualquer eventualidade de urgência de reparar o seu corpo, elas vão lá fazer o trabalho, okay. Cortes, partir a perna, partir o braço. Agora, quando okay. tu é a fumar todos os dias, cada cigarro, elas vão trabalhar para os pulmões, para tentar resolver o problema. Por isso é que tu não sentes nada. Ah, estou bem, fumei, estou okay. bem. Mas com a idade, chegas lá no final, porquê que muitas pessoas morrem rápido? Morrem rápido porque quando chegam aos 50, 60, aquele cigarro que fumaram um maço por dia, ok? Elas já não têm aquelas células. E quando já não têm aquelas células, o que acaba acontecendo? Acaba acontecendo que o corpo vai abaixo logo. Morrem logo. Pauas! Ei, essa pessoa de repente descobriu cancro, que vazou. Porquê? Porque essas células já não lutam contra as células carcerígenas, já não substituem as células, ok?
4: Mas agora, um indivíduo que está a fumar há mais de 10 anos, e depois de 10 anos ele para de fumar, as células ainda se voltam ao normal? Ou...
3: Sim, voltam. Mas por isso é que também...
4: Depois de 10 anos?
3: Sim, por isso é que é preciso vocês lerem este livro, Comer para Curar, ok? Essa nova ciência, que para tu reparares essas células-tronco e alimentares elas, tens que comer arroz integral, farelo, milho, azeite de oliveira, oliva, bem...
4: Mas agora, por que que o ser humano vai ser assim? Se ele fabrica um cigarro e vê ali escrito fumar prejudica a saúde, mas por que que ele produz?
3: Tudo é produzido para ganhar dinheiro. O senhor Aslam nasceu num planeta, vou explicar. Nasceu num planeta do negócio. Negócio com tudo. Negócio com uma mulher, negócio com a casa para viver, de impostos. É só negócio. Qual é a coisa que faz de borla? Muitas poucas coisas faz de borla. As coisas que faz na vida acordar é só para pagar as contas.
4: Ok, mas aí tem uma passagem que disse... Lancei a pergunta e disse que para negócio, para ganhar dinheiro, mas também está a ganhar o prejuízo de saúde das pessoas.
3: Claro. Então, o sistema funciona assim. Funciona assim, manda-te beber, depois vai-te curar. Manda-te fumar, depois vai-te curar. Manda-te fazer todas as maluquices que tu queres fazer. Manda-te correr, saltar, voar, manda-te fazer tudo. Diz assim, Sr. Aslam, você tem o livre-arbítrio de fazer o que quiser, mas eu estou aqui com os meus hospitais, vou tratar de ti. Vais-te partir todo, ele depois vai-te curar. É? Então, o sistema está desenhado dessa forma. E se toda a gente entender como o sistema está desenhado, está-se bem. Ah, ok, eu se fumar tenho essa consequência, eu se beber tenho essa consequência, eu se andar a pancada ali ao boxe, vou-me partir todo, vou parar no hospital. Quer dizer, cada coisa que você decide fazer, tens uma consequência.
4: Ok.
3: Então, se souberes ver as consequências da vida, definir a vida como escolhas e consequências, tu vives feliz da vida. Ah, afinal, eu beber, fumar, muito chocolate, bolos. O Sr. Salam nunca reparou que os seus sobrinhos, filhos, estão nas festas, estão sempre a comer doces, bolos, sorvetes. Aquilo, açúcar faz mal, mas nós, pais, estamos a dar isso a eles, não é? Então, olha. Um abraço aí para si também, tá bom? Um abraço.
4: Obrigado.
3: Um abraço. Tchau, tchau. Fiquei aqui com a sua Slam de Pemba. São 9 horas e 34 minutos. Vamos aí à música e voltamos já, ok? Isto é Saúde e Bem-Estar aqui na tua rádio 99FM. Eu trouxe aqui essa experiência sobre comer para curar. Vocês têm que ler esse livro, ok? Leiam o livro, vão ver que afinal de contas, fumar um cigarro. Yeah. Agora, fumar 10 maços, 10 cigarros, 20 cigarros, 24 cigarros por dia, isso é mau. Beber também. Envelheces rápido, teu sistema de defesa e regeneração vai abaixo. Então é preciso ter muita atenção a isso, ok? Um abraço aí para vocês. Tchau, tchau.
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0: quando com.
1: Por isso só se deve comer um pedacinho. As pessoas de mentalidade pobre, por acreditarem que não merecem um bolo, pedem uma rosquinha e se concentram no furo e se perguntam por que elas não têm nada, ok? Ai, ai, ai, ai, ai. Vamos falar isso na segunda-feira sobre esse assunto, ok? Eu vou me despedir aqui de vocês todos aqui e vou cantar parabéns. Parabéns a todos os aniversariantes! Eu me despeço aqui de vocês todos. Beijinhos, abraços. Fiquem aqui com o Anselmo. Um abraço aí forte para vocês. Tchau, tchau.
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Aí vai o nosso bom dia bem forte a todos que estão ligados à Rádio 99 FM. Hoje é quarta-feira, dia 10 de junho de 2026. Obrigado aí pelo carinho da sua audiência, obrigado também pela preferência, obrigado também por acompanhar aqui a nossa programação 24 horas por dia. Transmitimos, neste caso, em todo o território nacional, em várias frequências, em Maputo, 99.30, Gaza, 95.0, Inhambá, 96.0, Beira, 89.30, Tete, 95.0, Nampula, 97.30, e Pemba, que é a nossa frequência, 99.50, e podemos acompanhar também online em www.99fm.co.br. Eu sou Anselmo Governi, farei de companhia até quando forem um pouco perto das 14 horas, com muito papo, muita conversa, muita música, muita piada e também muita animação, né? Vamos lá atualizar aqui em relação ao estado do tempo para hoje em todo o território nacional, de uma forma resumida. O alerta vermelho devido às cheias, neste caso hoje, dia 10 de junho, o alerta vermelho devido às cheias causadas pelas chuvas intensas foi formalmente desativado em Moçambique, passando para o nível de alerta laranja, após quase 5 meses de monitorização intensa da chuva ou da época chuvosa. Atualmente o país vive o período de inverno e a estação seca com o tempo, neste caso, solarengo e também estável em grande parte do território nacional. Apesar do tempo firme em geral, em ventos meteorológicos isolados recentes, neste caso, geraram estragos severos. Neste caso, uma forte queda de granizo acompanhada de vendavais afetou distritos das províncias de Maputo, neste caso em Moamba e Niassa, neste caso em Moembe, resultando em dezenas de feridos, cortes de energia e também destruição ou dano de 892 casas, afetando mais de 3.100 pessoas. Agora, quanto ao resumo das condições meteorológicas e resposta, previsão geral, o Instituto Nacional de Meteorologia indica o sol com poucas nuvens na maioria das províncias, com probabilidade de precipitação significativa para o dia de hoje é de 0% na maioria das regiões. E quanto ao impacto do granizo, o mau tempo severo localizado que se registrou nos últimos dias destruiu totalmente várias habitações. A Eletricidade de Moçambique mantém também equipas no terreno para repor os postes e cabos de energia derrubados pelas tempestades. E quanto à prevenção urbana, dizer que para evitar novas inundações com o acúmulo de águas pluviais remanescentes, o município de Nampula iniciou hoje trabalhos urgentes de abertura de valas de escoamento no troço entre o cruzamento das pescas e também o rio Mutomote. E quanto à saúde pública, dizer que o abrandamento das chuvas estabilizou as cheias históricas no início do ano, mas as autoridades de saúde continuam em alerta máximo face à epidemia da cólera, que ainda mantém a transmissão ativa em 16 distritos do país. E quanto ao cenário da cólera no nosso país, a epidemia de cólera em Moçambique está a demonstrar sinais de abrandamento, embora a transmissão continue ativa em distritos do país. Nos últimos 8 meses, o surto acumulou 80 mortes provocadas pela doença. E quanto à situação epidemiológica atual, a Direção Nacional de Saúde Pública monitoriza de perto a evolução da doença através dos dados partilhados por algumas plataformas. Agora, quanto à transmissão ativa, mantém-se persistente em 16 distritos das regiões afetadas. Número de óbitos, registaram-se 80 vítimas mortais desde o início deste ciclo de surto há 8 meses. E quando a dinâmica do surto, apesar de o ritmo de contágio estar a recuar, as autoridades de saúde reforçam o alerta, neste caso, para que as medidas de prevenção não sejam negligenciadas pelas comunidades. E quanto às principais províncias afetadas, historicamente e ao longo deste surto, o maior volume de casas concentrou-se nas seguintes regiões. Em Nampula, uma das províncias mais afetadas em termos de contágio, Tete praticamente apresentou taxas elevadas de incidência ao longo dos últimos meses. Sofala registrou focos preocupantes em corredores comerciais e também de transporte. E quanto às medidas de prevenção recomendadas, o Ministério da Saúde, com o apoio das organizações internacionais como Unicef e Moçambique, reforça os cuidados essenciais. Tratamento da água, neste caso, que é consumir apenas água fervida ou tratada com produtos adequados. Higiene rigorosa, lavar as mãos com água segura e sabão frequentemente, em especial
antes das refeições. Cuidados médicos, procurar imediatamente a unidade sanitária ou o centro de tratamento de cólera mais próximo ao primeiro sinal de diarreia líquida aguda. Está aí alguns cuidados que temos que ter, neste caso, nesta época chuvosa, ou melhor, nesta fase em que também a cólera tende a abrandar, mas ainda há casos no nosso país. 10 horas e 24 minutos, eu voltarei num piscar de olhos, neste caso, para atualizar como é que vai ser o programa na edição 2. Um abraço aí, seja bem-vindo. 99 Loucuras, a Rádio 99 FM, eu sou Anselmo Governo.

0: São 10 horas e 26 minutos. Obrigado aí pelo carinho da sua audiência. Obrigado também pela preferência. É assim que a gente faz rádio 24 horas por dia com muito carinho e também muita alegria. Caro ouvinte acompanhar o programa, vamos apreciar neste caso a Constituição da República. E hoje estamos neste caso no título 6º, capítulo 1, que fala acerca do Estatuto e Eleição. E ontem definimos neste caso o Presidente da República. Chegamos à conclusão que o Presidente da República, ou melhor, a Constituição da República diz que o Presidente da República é o chefe do Estado, simboliza a unidade nacional, representa a nação no plano interno e internacional e zela pelo funcionamento correto dos órgãos de Estado. Vamos à linha 2. O chefe do Estado é o garante da Constituição. Caro ouvinte, o chefe do Estado é o garante da Constituição. O que isso quer dizer? O chefe do Estado é o garante da Constituição. Qual é a sua opinião? Estamos no artigo 145, que fala acerca do Estatuto e Eleição. O chefe do Estado é o garante da Constituição. O que isso quer dizer? São 10 horas e 28 minutos. Agora, no Papo Reto, na edição 2, caros ouvintes, vamos falar acerca do dinheiro. Vamos falar acerca do dinheiro num casal, né? Vale ou não o casal emprestar-se dinheiro? Marido emprestar dinheiro à mulher ou mulher emprestar dinheiro ao marido? Vale ou não? Num casal, haver esse negócio, haver essa situação de um emprestar dinheiro ao outro ou um emprestar o outro, vale ou não? Funciona ou não? Você que é casado, você que está namorando e empresta dinheiro na sua namorada, ou namorada empresta no namorado, vale ou não ela empresta dinheiro a si ou em si, ou ele empresta dinheiro a si ou você pedir emprestado? Vale ou não numa relação? É isso que debateremos hoje às 13 horas no Papo Reto, né? Agora, na música louca.
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0: Hoje a inspiração vem da Iola Semedo, diretamente de Angola, né? De Angola. Iola Semedo, Meu Medo. E a pergunta é, assim, caro ouvinte, que está a acompanhar o programa. Qual é o seu maior medo? Essa aqui é a pergunta para si, caro ouvinte, acompanhar o programa, né? Qual é o seu maior medo? A Iola Semedo diz meu medo. Qual é o medo dela? E qual é o seu medo, caro ouvinte, que está a acompanhar o programa? Vamos lá ouvir a música, vamos lá. Iola, canta aí.

0: O nosso amor tem fogo, tem brasa, mas não o inferno, né?
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0: 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Ai, ai, ai, que figura de estilo, né? 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
0: 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Meu medo, este é meu medo. O medo da Iola ser medo é perder o amor dela. Ulalala, só me resta chorar, mamauê. Oh, qual é o teu maior medo, caro ouvinte? Meu medo é amar você, meu medo é perder você, meu medo é te perder. Este é meu maior medo. A pergunta é, qual é o teu maior medo? Eu, por mais que picote meu coração, rasgue meu coração, fere meu coração, eu tenho um amigo, enfermeiro, terapeuta, que vai voltar a colar meu coração. Vai colocar gesso no meu coração, vai dar bengalhas, muletas no meu coração. De Melo, até já, 10 horas e 32 minutos. Este é o teu programa 99 Loucuras. E para aí. Sabem de uma coisa? Amanhã eu quero conversar aqui com os ouvintes em relação a um assunto. Conversaremos em relação a um assunto. Por que é difícil uma mulher falar desculpa ao seu marido? Há homens que estão não sei há quanto tempo casados com suas mulheres. Nunca ouviram peço desculpas. Você que é mulher de acompanhar o programa, consegue falar desculpa ao seu marido? Consegue dizer ao seu marido, amor, me perdoa, eu reconheço que falhei. Quantos homens estão aqui acompanhar o programa e já ouviram isso das suas esposas? Amor, perdoa-me, eu falhei, amor. Há homens que nunca ouviram a mulher a falar perdão. Eu reconheço. Até já.

0: São 10 horas e 46 minutos. Obrigado aí. É, Mito Chocolatinho, ao lado da Norninja Shawuki, pela música. Compa, ok. Obrigado aí pelo carinho da vossa audiência. Obrigado também pela preferência. Vamos lá, chamada. Chamada. Quem já está aí e é, já assinou o livro do ponto, aqui na turma dos loucos. Vamos lá, em primeiro lugar está aí. É culpa da morena. Não culpa é a morena, não. A morena não tem culpa, não. A morena é linda, ok? Eu não quero também colocar de lado as loiras que estão acompanhando o programa, né? Beijinho aí para as loiras também. As loiras são muito inteligentes. Só que elas são inteligentes do jeito delas, né? Ok, peço vir a música de Luan Santana, intitulada Deus é Muito Bom. Ok, tá bom, chegou aqui a mensagem. Meu maior medo é morrer e ir ao inferno virar a alimentação do Satanás. Ok, não, que isso, que medo, hein? Bom dia, Mano Anselmo, aqui é o Regildo da cidade de Nampula, bairro Namarpo. Ok, chegou aqui a mensagem. Muito bom dia, Rádio 99FM, Mano Anselmo, sou Carlitos Paulo em Nampula, bairro Marrere, expansão. Mano Anselmo, peço ouvir aí a música do Button Rose, ao lado do filho do Zua, Gueto. Tá bom, chegou a mensagem. Bom dia, Rádio 99FM, sou eu, Albano, estou a pedir aí a música do Trifine, ao lado, ou melhor, DJ Mnami, Costa, gosto muito, anima, Sassai, DJ. Ok, um abraço aí. Bom dia, senhor, eu sou Adelardo, falo da província de Cabo Delgado e peço vir a música do Prodígio com o título Pai. Ok, chegou a mensagem. Cabo Delgado, estamos acompanhando o programa aí. Ok, tá bom. Bom dia, Mano Anselmo. É, escolho a felicidade. Ok, tá bom. Que bom ouvir isso, né? Vamos lá. Podem ligar, caros ouvintes, vamos conversar. É, e hoje estamos a apreciar o artigo 145, que fala acerca da definição, ou melhor, estatuto e eleição, que é capítulo 1, né? E hoje estamos no a linha 2. O chefe do Estado é o grande, é o garante da Constituição. O chefe do Estado é o garante da Constituição. O que o ouvinte entende com isso? Vamos lá conversar aí. 87-000-9900, repito, 87-000-9900. Vem cá, mostrar meu beijo, yo. Mostrar é o meu beijinho, yo. Ai, ai, ai, a juventude canta, né? Vamos lá, ok, tenho aqui alguém em linha. Alô, bom dia. Não é deixa não, insista. 87-000-9900. Um abraço aí a todos que estão apaixonados, né? Alô, bom dia.
1: Alô, bom dia.
0: Bom dia. Com quem falo?
1: Alô, bom dia.
0: Sim, bom dia. Qual é o seu nome? Tá distraído. Vamos lá. 87-000-9900. Repito, 87-000-9900. Vamos lá, temos alguém em linha? Sim. Alô, bom dia.
2: Bom dia.
0: Bom dia, qual é o seu nome?
2: Teles Orlando.
0: Não percebi?
2: Teles Orlando.
0: Ah, eu tava a entender telejornal. O telejornal?
2: Não, Teles Orlando.
0: Ah, o Teles Orlando, ok, tá bom. Está em que província? Em Tete, né?
2: Não.
0: Está em que província?
2: Maputo.
0: Está em Maputo, ok, tá bom. Vamos lá, qual é a sua opinião em relação a este assunto? O chefe do Estado é o garante da Constituição. O que quer dizer isso?
2: Quando dizem que ele é o garante da Constituição... Significa que ele é o primeiro a cumprir a Constituição, não pode violar a Constituição.
0: Ele é o primeiro a cumprir.
2: Exatamente. Então, ele deve respeitar a Constituição em todas as suas atividades.
0: Ok.
2: Sim. Se a Constituição diz que o chefe do Estado não pode ocupar um cargo privado, ele deve cumprir com isso.
0: Podemos confiar nas tuas palavras?
2: Pode crer.
0: Tá bom.
2: Aí.
0: Um abraço aí, ótimo dia.
2: Outro, obrigado.
0: Tchau, tchau. Ok, viajamos um bocadinho. Agora é sua vez, caro ouvinte. Liga aí, deixa ficar o seu entendimento em relação a este artigo. O chefe do Estado é o garante da Constituição. O que quer dizer isso? Estamos na Constituição da República, estamos a apreciar a Constituição da República, artigo 145, capítulo 1, título 6, que fala acerca do Presidente da República, e no capítulo 1, Estatuto e Eleição. Alô, bom dia. Bom dia. Bom dia. Não é deixa, não. 87000990. Repito, 87000990. Uff. Ah, que perfume, hein? Alô?
3: Alô?
4: Alô?
0: Olá, alô. Como está?
3: Olá, como está?
4: Olá. Tô bem.
0: Baixa olá. O volume do seu rádio. Baixa. Alô?
4: Peço a música de Gabriela Rocha.
0: Mas primeiro, qual é o seu nome?
4: Luana Dilmane Sitoy.
0: Luana Sitoy. A Luana Sitoy tem quantos anos? Tem 11 anos. Gosta do programa do Mano Anselmo?
4: Sim.
0: Oh, Luana, tens uma voz muito linda, hein?
4: Muito obrigada.
0: Não queres vir fazer programa comigo?
4: Sim.
0: Oh, Luana, qual é a música que você quer ouvir? Gabriela Rocha, é isso?
4: Sim, mas é Sinner.
0: O Trifiner, ok.
4: Brincadeira de pai e mãe.
0: Brincadeira de pai e mãe.
4: E
0: o quê? Você canta... Não entendi essa música. Acho o quê?
4: Acho beulana.
0: Ah, tá bom. Música de Mucheca. Acho beulana. Estás com quem aí? Estás com quem, Luana? Estás com quem aí?
4: Com minha mãe.
0: A tua mãe. Passa o telefone à tua mãe. O que é isso? Mamãe, por favor, fala aí.
4: Mãe.
0: Alô.
5: Bom dia.
0: Bom dia. Tudo bem, mamãe?
5: Estou bem, graças a Deus, não sei do seu lado, Manancelo.
0: Aqui está controlado. Tens uma filha muito inteligente, hein?
5: Muito obrigada.
0: Ela é uma bênção, ela é uma bênção. Estávamos aqui a conversar.
5: É uma bênção, sim.
0: É uma bênção, né?
5: Amém.
0: E que bom. Ela pediu aqui muitas músicas. Gabriela Rocha pediu música da Shibeulana, pediu muitas músicas aqui.
5: É, opa.
0: Eu não percebi?
5: Penso mesmo a música da Gabriela Rocha.
0: Gabriela Rocha, qual das músicas?
5: O Lugar Secreto.
0: Gabriela Rocha, Lugar Secreto, né?
5: Sim.
0: Ok, tá bom, vai passar a música. Gabriela Rocha. Ok, tá bom. Vamos lá ao assunto
5: muito
0: da...
5: obrigada, mãe.
0: Tá bom, eu que agradeço muito pelo vosso carinho. Gostam do programa, né?
5: Gosto, amo o programa.
0: Amo o programa, oh, que bom ouvir isso. Muito obrigado pela ligação, continuo cuidando aí da Luana, ok?
5: Muito obrigada, cuidarei.
0: Tá bom, faça isso. Tchau, tchau.
5: Tchau.
0: Ah, as crianças são flores que nunca murcham, falou o nosso presidente Samora Machel. A Bíblia também fala disso. Deixe os novos ou as crianças virem até a mim, porque o reino dos céus pertence às crianças. Alô, bom dia.
6: Bom dia.
0: Bom dia, com quem falo?
6: Paulina Chico Francisco Manda.
0: É teu nome todo esse?
6: Sim.
0: Paulina Francisco.
6: Paulina Chico Francisco Manda.
0: Paulina Chico Francisco manda.
6: Sim.
0: Está em que bairro?
6: Mutauanha.
0: Oh, Mutauanha. Ok, tá bom. Vamos lá, tem um comentário em relação à Constituição da República?
6: Não percebi.
0: O chefe do Estado é o garante da Constituição. O que quer dizer isso?
6: Não sei.
0: Ligou para...
6: Não percebi.
0: Ligou para quê?
6: Eu pedi música.
0: Qual é a música que quer ouvir?
6: Música de Twenty Finger.
0: Qual delas?
6: Com título Maria.
0: Maria?
6: Sim.
0: Twenty Fingers tem uma música com título Maria?
6: Não percebi?
0: Twenty Fingers tem uma música com título Maria?
6: Sim.
0: Deixa-me puxar aqui. Não estou a ver essa música. Canta aí um bocadinho. Canta só um pouco.
6: Ô Maria.
0: Já cantou? Ah, já estou a ver a música. Não é música do Twenty Fingers, não. É música do Marcelo Lopes, tá bom?
6: Tá bem.
0: Vai tocar, ok? Tchau, tchau, Paulina. Ótimo dia para si.
6: Obrigada.
0: Tchau. São 10 horas e 58 minutos. Vamos lá, mais um ouvinte para fechar a hora da Constituição, neste caso, né? Nesta manhã, ok? Temos mais alguém em linha? Bom dia. Alô, bom dia, tudo bem?
7: Tô bem, você?
0: Eu tô bem. Com quem falo?
7: Yusna da Beira.
0: Yusna da Beira?
7: Sim, sim.
0: Beira onde aí? Na Manga? Aonde aí? No Estoril?
7: Na Cerâmica.
0: Na Cerâmica? Ah, tá bom. E como é que tá chegando a Rádio 99 FM aí na Cerâmica?
7: Ah, tá tudo bem, na chegada.
0: Exatamente. Qual é o nome? Qual é o nome?
7: Yusna Baltazar.
0: Ah, Yusna.
7: Yusna, não Yusna.
0: Ei, não percebi então, não percebi.
7: Yusma.
0: Yusma.
7: Sim.
0: Tem um nome bonito.
7: Obrigada.
0: Ah, que bom. Eu estou a imaginar a ser teu namorado. Yusma, não quero isso, Yusma. Agora, Yusma, vamos lá. Qual é a sua opinião em relação a este assunto da Constituição da República?
7: Não tenho nenhuma opinião.
0: O chefe do Estado é o garante da Constituição. O que quer dizer isso?
7: Nem sei.
0: Não sabe. Ligou para...
7: Dá saudade e pedir música.
0: Saudar, ok, tá bom. Qual é a música que quer ouvir?
7: Twenty Finger.
0: Twenty Finger, qual das músicas Twenty Finger?
7: Com título, Deixa o Coração na Mesa.
0: Deixa o Coração na Mesa?
7: Sim.
0: O que aconteceu? Tá ferida?
7: Fui magoada à noite.
0: Foi magoada à noite, ontem?
7: Sim.
0: O que aconteceu? Conta lá. Vou desligar o microfone, vou desligar colunas. Só eu e tu. Agora, só eu e tu, mais ninguém está a ouvir aqui, tá bom?
7: Tá mentindo, e todos estão a ouvir.
0: Não, desliguei, não se preocupe, não, desliguei. O que aconteceu ontem?
7: Tipo, me magoaram em como? Quando eu liguei mais de 3 vezes.
0: Te magoaram? Você ligou mais de 3 vezes?
7: Sim, sim.
0: E ele não atendeu?
7: Não atendeu, liguei, mas foi uma moça que me atendeu. Depois de me atender, eu perguntei se vai falar com quem? Se vai falar com a namorada de Luiz.
0: Ele é teu namorado, né?
7: Sim, sim.
0: Tava com outra?
7: Sim.
0: Não atendeu e preferiu entregar o telefone à moça que estava com ele?
7: Sim.
0: E a moça falou na sua cara que é namorada dele?
7: Sim.
0: Assim pensa em fazer o quê?
7: Como não tenho esses corações, também mais tendo ele perguntar o show, que ele falou, tipo, não é minha namorada, não, é minha irmã, parece que sua namorada fica à vontade.
0: Você deixou a ele já, né?
7: Não, deixei, tipo, de largar, não, eu só lhe falei, fica à vontade, que ele dá punição de 1 mês inteiro, sem falar comigo.
0: Você quer 1 mês sem falar com ele?
7: Sim.
0: Vai conseguir?
7: Ele conseguir, claro que ele conseguir, sim.
0: Ah, é?
7: É punição isso.
0: Você está a punir a ele? Eu vou te ajudar a cantar uma música, sabes qual é? É um mês sem falar com ele, começamos a contar hoje, não é? Dia 10, não é isso?
7: Sim.
0: Até dia 10 do próximo mês, não é isso?
7: Sim.
0: Enquanto isso, vamos cantar aquela música 20 Fingers. Vou ficar aqui a chorar. Olha.
7: A chorar. Não há dor que não passa nessa vida.
0: Vai demorar, mas eu sei que vai.
7: Eu sei que vai passar. Não, vai passar, eu sei.
0: Sabe de uma coisa? Sabe de uma coisa? Se ele pensa que é esperto, coloca aqui no lugar dele, tá bom?
7: Sim.
0: Não vá atrás dele. Deixa ele. Se ele estiver interessado em ti, ele quer vir atrás de ti, pedir desculpas, comprar flores. Aí você também aproveita, né? Pede a empresa, pede um confirmado. Ele tem que vir pedir desculpa e reconhecer a falha, né?
7: Mas não, assim não tem mais como, porque assim, o nome dele já coloquei na lista negra.
0: Tá aí, um tropa batido. Ok, tá bom. Não vou atender mais ninguém, o telefone não para de tocar aqui. Muito obrigado aí pelas vossas ligações. Caros ouvintes, vamos lá apreciar aqui e falarmos um bocadinho acerca deste assunto. O chefe do Estado é o garante da Constituição. O que isso quer dizer? O chefe de Estado é o garante da Constituição porque a sua principal função como chefe de Estado, ou sua função política e jurídica, é assegurar o respeito à estabilidade e o cumprimento também da lei fundamental de Moçambique ou do nosso país. Vamos lá, as principais funções como garante, em outras palavras, né? Primeiro, promulgação de leis. Fiscaliza a constitucionalidade dos diplomas antes de os assinar. Segundo, veto constitucional. Ele pode recusar leis que violem a Constituição. Recurso ao tribunal. Envia textos duvidosos para fiscalização preventiva no Tribunal Constitucional. Outro ponto é estabilidade institucional. Atua como um árbitro neutro entre os diferentes poderes do Estado. Outro ponto é juramento de honra. Promete explicitamente defender e fazer cumprir a Constituição ao assumir o cargo. Ok, caro ouvinte? Muito obrigado pelo carinho da sua audiência, né? Eu vou ajudar aí a minha amiga a chorar, né? A minha amiga que ligou aí. É a Yusma Baltazar na Beira. Eu vou ficar aqui a chorar, olalele, a chorar. Não há dor que não passa nesta vida, vai demorar. Eu sei.

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0: São 11 horas e 27 minutos. Apaixonadinha, né? Apaixonadinha. Aí, Marília Mendonça, ao lado do Léo Santana. Ouviu também a música Luan Santana Morena, a pedido dos ouvintes, né? Marília Mendonça supera e também o Rafa Torres com a música Casais Trocados. Ah, que casais trocados. Amiga da ex, eu não pego também, né? Vamos à piada do dia, vamos à piada do dia.
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0: agradecer aí pelo carinho da sua audiência, agradecer também pela... pela sua companhia, né, caro ouvinte? Sabe de uma coisa, caro ouvinte, que está acompanhando o programa? Está aí alguém acompanhando o programa, né? Obrigado, obrigado. Eu estava aqui a refletir em relação a alguns pensamentos do Sêneca. Sêneca é um dos grandes, um dos grandes seguidores, ou melhor, a pessoa que difundiu também a filosofia estoica no Império Romano, né? No Império Romano. Sêneca, quando ele diz assim: é preciso dizer a verdade apenas a quem está disposto a ouvi-la. Não é piada isso, mas antes das piadas, né, dizer isso também ao ouvinte que está a acompanhar o programa. Há vezes que nós discutimos com pessoas, zangamos com pessoas que nos falam algumas verdades, né? E queremos ouvir mentiras para rirmos e para ficarmos satisfeitos. A verdade precisa de um terreno preparado para lá tu atirar já semente, né? Quem não está preparado para ouvir a verdade vai lhe ofender. E ele vai zangar, vai chorar, vai desmaiar. É preciso dizer a verdade apenas a quem está preparado ou quem está disposto a ouvi-la. Se um dia o ouvinte, neste caso que está acompanhando o programa, falar-me uma coisa, eu perguntar, por exemplo, qual é a tua maior realização? Qual é a tua maior realização? Tu até podes dizer: comprei carro, comprei terreno, comprei uma casa. Mas uma das maiores realizações que o homem deve alcançar é ser amigo dele mesmo. Um dos maiores objetivos que você, como ouvinte, deve alcançar na sua vida para ser um homem livre, independente e feliz, é ser amigo de si mesmo. O que significa isso? É você não ser dependente de ninguém. Ser um homem livre, ser um homem desapegado, ser um homem que não depende das circunstâncias, depende de si mesmo. Pode sair, se abraçar, passear, rir consigo, conversar consigo, ficar à vontade. O silêncio não te assustar nunca mais. A solidão não te assustar. Usar a solidão como arma. A filosofia, por exemplo, eu dou sempre o exemplo de Nelson Mandela. Nelson Mandela ficou preso não sei quantos anos, tantos anos. Mas ele ficou mais forte, usou a solidão para crescer. Saiu, ficou presidente, escreveu vários livros na cadeia, mas você tem medo de ficar sozinho. Essa é que é a maior realização. Se tu conseguires atingir ou alcançar esse nível de realização, eu digo, você passou no processo, está no outro nível. Não tem medo de silêncio, não tem medo de solidão, não tem medo de ser abandonado, não tem medo de perder. Está no outro nível. Mas enquanto a sua meta for perseguir casa, for perseguir carro, for controlar sua mulher, controlar seu filho, você ainda está muito pequeno. Está muito pequeno, ok? Essa é a inspiração do Sêneca, tá bom? Na filosofia estoica. A sua maior realização deve ser amigo de si mesmo, ok? Um abraço aí. São 11 horas e 31 minutos, vamos aí às piadas, né? É preciso às vezes bater água para o crocodilo soltar alguém, não é isso? Se não tem rema, usa colheres, ok? Se não tem cão, caça com gato, ok? Não é isso? Vamos lá, primeira piada. Chefe, eu quero um aumento. Eu quero um aumento, chefe. Chefe, eu quero um aumento. Sabia que o senhor, eu, por exemplo, eu tenho 3 empresas a minha atrás, atrás de mim. Tem, quais são essas empresas? Água, luz e telefone. O que a zebra disse para a mosca? Você está na lista negra. Ah, só me resta chorar, mamãe. Filho, neste caso o filho pergunta ao pai: pai, a Maria pode engravidar? É o Joãozinho esse perguntar ao pai: pai, a Maria pode engravidar? O pai, quem é a Maria, filho? É, Maria é a minha namorada de lá da escola, pai. E a Maria tem quantos anos? Tem 4 anos. Claro que não, não pode engravidar. E o filho, grande aldrabona Maria, né? Que história é aquela que fez, que me contou de aborto e fez vender o meu triciclo? O miúdo na rua, estava aí, é assim, o miúdo da segunda classe, um miúdo indisciplinado, estava lá tentando alcançar, para tocar uma campainha, tocar a campainha, né? Mas não conseguia alcançar, e lá os pulos tentava, não conseguia. É quando ali perto passava um senhor, e aquele miúdo chama, tio, estou a pedir-me ajudar a tocar essa campainha, a tocar a campainha. E aquele senhor todo gentil foi ali, tocou a campainha, guinim, guinim. Depois o miúdo diz, neste caso aquele senhor, agora, já tocou, né? Ele sim. Então agora vamos correr, vamos fugir. Um dia, eu cheguei no banco lá, no banco, e olhei para um monte de dinheiro e falei assim, meu Deus, para que tanto dinheiro assim? E o gerente falou, não é da sua conta. Agora é a vossa vez, 87-000-9900. Repito, 87-000-9900. Está alguém aí com uma piada para contar? A professora manda levantar os alunos. Quem se acha burro pode ficar em pé. O Joãozinho levantou, né? Joãozinho, você se acha burro? Não, é que tive pena da professora, tá sozinha de pé, né? Alô, peixe miúdo.
2: O peixe grande está aí nos estúdios.
0: Maningue. Bem mesmo. Como está o peixe miúdo?
2: Pois, em termos de saúde, estou bem.
0: A sua motorizada?
2: O outro?
0: O outro teve infelicidade, por acaso. Está lá nas cerimônias.
2: Ah, está no... Acho que há 3 dias, né?
0: Há 3 dias, exatamente.
2: Mas, mano, Anselmo, desde ano passado eu pedi para... Me deram crédito até ontem. Então espera, mas eu devia ter... O prometido é ter vindo. Mas qual é o problema? Parece que não é grande, mas...
0: O país está em crise, mas... Vai ser, as coisas vão melhorar.
2: O país é que está em crise. O país está em crise.
0: Não, eu tô, se eu estou no país, estou dentro do país.
2: Um dia me dizes que estavas bem economicamente.
0: É assim, nós temos que ser otimistas, né? Para abrir as portas da prosperidade, entende? Não podemos viver de reclamações. Ah, não, minha vida não anda. E isso é oração, isso. Acaba aí recebendo isso mesmo, tá bom?
2: Tá bom, mas envia lá crédito aí. Crédito, eu não deixo dinheiro, eu disse crédito.
0: Vamos lá, conta uma piada aí, peixe miúdo, uma piada.
2: Sabe, o Francis, as mulheres, muitas mulheres na zona norte que falam isso.
0: Uhum.
2: Ele diz assim, epa, ainda bem... É que morreu meu marido enquanto já construiu. Já viu aí? Um dia, uma mulher lá na zona costeira, lá, na Haraj, que falam isso, diz assim, epa, alhamdulillah, meu marido morreu, logo que acabou aquela casa, meu marido morreu. Epa, afinal, ia me deixar sem, com aquelas crianças sem casa. Au, alhamdulillah, tipo, ela agradeceu. Tá vendo? Outra piada, dizem.
0: Okay.
2: As mulheres também que falam que arranja lá terreno antes de você morrer. Eu não quero ficar com essas crianças. E o homem responde, disse, eu vou te dar dinheiro para fazer negócio. Antes de você morrer, tem que comprar lá terreno para eu ficar.
0: Tá bom, um abraço aí. Afinal, vocês mulheres fazem isso, né? É por isso que ouvir, homem não deve terminar de construir, porque mal termina, ele vai embora. Vamos lá ao encontro da Cassie. Tudo bem, Cassie?
4: Tá tudo bem.
0: Tem muitas faltas aqui.
4: Acho que já apanhei, mas a culpa não é minha. é toda vez que eu chego no portal, já fecharam, já trancaram.
0: Não é fácil, não. Não é fácil.
4: Tem... Essa escola é muito concorrida.
0: Muito concorrida, muito mais. De saúde está bem, aquece.
4: Tá, tá tudo bem.
0: Que bom ouvir isso, que bom. Está na rua, assim, está a conduzir.
4: Sim, estou.
0: Que bom. Vamos lá. Eu acho que o ministro dos Transportes vai tolerar um bocadinho alguém contar uma pedra a conduzir, né? Vai ter que tolerar um bocadinho, né?
4: Ok.
0: Vamos lá.
4: Vou ser rápido.
0: Ok.
4: Estava numa prisão, alguém cometeu um crime e foi preso. Mas o que não sabiam lá na prisão era que o jovem era diabético, né?
0: Uhum.
4: Era diabético, então tinha problemas de saúde. Depois de um tempo, os guardas viram, médicos, paramédicos, já vir buscar o preso e levar para o hospital.
0: Uhum.
4: Depois voltou. Quando ele voltou sem um dedo. Amputaram o dedo, porque ele estava com problemas por causa da diabetes, para não se alastrar, cortaram o dedo. E foram acontecendo episódios similares várias vezes. Epa, num período de 6 meses, o jovem perdeu o dedo, depois o pé, depois a perna. Então, um guarda disse assim para o outro, sabes, temos que ter cuidado com esse gajo. Então, o outro diz, cuidado, porque ele se não está a ver, já está a fugir aos poucos.
0: Mandou, afinal conta bem piada, Jacim.
4: Eu costumo dar muitas piadas. Toda vez que eu tento ligar e bloqueio, temos que tirar na ampula do ar. Essa gente na ampula anda ligar, maninho.
0: Ei, na ampula. Até parece que está a fazer rádio só para na ampula, né?
4: É isso, todos os programas. Depois entra uma chamada atrás da outra, ele fica a pensar, estão sem prestar telemóvel.
0: Tá bom, Kess, boa condição aí, ótimo dia. E muito obrigado pela piada, ok?
4: Ok, bom trabalho, tchau.
0: Tchau. Tá aí, estivemos na beira, falamos com a Kess. É Tete hoje, o que está acontecendo aí em Tete? Ainda não recebi nenhuma chamada de Tete, ainda não recebi chamada de Pemba, ainda não recebi chamada de Gaza também. O que está acontecendo convosco? Vamos lá, estamos na hora da piada, vamos lá. Alô, bom dia.
5: Alô.
0: Bom dia, com quem falo?
5: Bom dia, aqui é a televisão.
0: Estou a ouvir com corte, afasta um bocadinho daí onde estás.
5: Ainda.
0: Agora melhorou. Qual é o seu nome?
5: Cleide de Nampula.
0: Cleide de Nampula. Nampula onde? Nampula é grande.
5: Na bairro de Napipine, na cidade mesmo.
0: Napipine. Você deve ser a moça mais linda do teu bairro.
5: Não sei, né?
0: Não, eu tô com... Sabe uma coisa? Eu tô com um pressentimento que estou a falar com a rainha de Napipine.
5: Sim, mas o resto...
0: Aqui está controlado. A conduzir esse Boeing 99.30. Vamos lá, Cleide. Tem uma piada aí para a turma?
5: Sim, tenho.
0: Conta aí.
5: Sim, era um senhor com um filho. Depois aquele senhor falou para o filho, vou te dar uma moeda para ir comprar katana e uma enxada para montarmos nossa machamba aqui, pusermos gergelim para vender. Depois ele quando disse, tá bem, e aqui há de sair muito bem, papá. Ele disse, sim, até se sair, vamos vender, vou comprar motorizada. E quando ele disse, mas papai, estarás a me emprestar essa motorizada? Ele disse, sim, estarei a te emprestar. Ele disse, vou estar a girar aqui. Daí o pai lhe deu furada. Ah, você quer estragar minha motorizada, né?
0: Gostei. Obrigado.
5: Antes de comprar, é motorizada.
0: Obrigado pela piada, Cleide, ok?
5: Nada, por isso, tá bem.
0: Ótimo
5: boa
0: dia.
5: Continuidade.
0: Ótimo dia para si, ok?
5: Obrigada.
0: Tchau. São 11 horas e 42 minutos, mais um ouvinte, ou melhor, o último para fechar este espaço da piada do dia, né? Liga aí, 87-00-9900. O senhor Manuel Ambrosio, bom dia.
6: Bom dia, tudo bem?
0: Bom dia, eu já estava aqui a emagrecer. O que está acontecendo? Será que Estão zangados comigo, os Macondes lá, o que está a acontecer?
6: Está tudo bem, quero contar uma história aí.
0: Ok, bomba aí a tua história.
6: Sim, sim, ela era um jovem que tinha carta, então começou a pedir trabalho, encontrou carro. O você disse que aqui está tudo bem, já tem essas coisas de do coisa aí, de cartão, ele disse sim. Então era um dia que tinha viajado. Viajou, chegou num controle. Depois, enquanto ali não tinha nada, só estava a mentir. Sim, atrás desse, o trânsito disse, tira o documento aí, desceu no carro, porque o jovem estava a andar com bolsa. Aqui eu não tenho nada, só vou te dar um valor aí. Não pode saber aquele meu bolsa ali que disse que eu não tenho cartão. O jovem pagou ali, foi. Depois terminou o trabalho, nem saber o boss que esse jovem aqui não tem cartão de conduzir o carro.
0: Opa, tá bom. Obrigado aí pela sua piada. Ótimo dia.
6: Tá bem.
0: Ok, tchau, tchau. Tá bom, foi assim que fizemos a piada do dia. Vou fechar aqui com uma, né? Garantir, né? Um bêbado saiu da igreja e o padre falou: vai com Deus, meu filho, e que São Pedro, Santa Luísa, Santo Antônio e Nossa Senhora te acompanhe. E o bêbado saiu, pegou na sua bicicleta, começou a pedalar, de repente, caiu. Ele levanta, sacode e fala: eu sabia que tanta gente na minha bicicleta não ia dar certo.

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3: Ah, qual é o teu maior medo, caro ouvinte? Qual é o teu maior medo? Prepara aí seu crédito para ligar. Aiola Sem Medo, partilha aqui seu medo, né? Qual é o medo da Aiola? Qual é o seu maior medo, caro ouvinte?

0: Tá aí o meu medo. Meu medo é perder você. Meu medo é saber que não vou te amar mais. O meu medo é você ficar longe de mim. São os medos da Iola, né? Qual é o teu maior medo, caro ouvinte? Vamos lá, 87-000-9900. Qual é o teu maior medo? Vamos lá, liga aí. Gaza, por favor. Machanganas hoje estão a dormir. Machanganas, o que se passa convosco? Aí é em Choco, aí é em Macia, aí é... Onde é que é mais? É Chibuto. Machanganas, por favor, manifestem. Estou com saudades de ouvir aí o Machangana. Zandamela, Mandjati, Ngoveni também. Tem Ngoveni. Ngoveni é Machangana também, né? Okay, Macia, né? Macia. Sitoi, Sigauki. Vamos lá, temos alguém em linha. Alô, bom dia. Alô? Bom dia, tudo bem consigo? Este é o Alan.
1: Ah, sim, o próprio. Sincronizado,
0: tem. Tá ligado à rádio, né?
1: Ah, sim, a escutar esses bons beats.
0: Os bons beats. Alan, vamos lá. Qual é o seu maior medo, Alan?
1: Eu, em primeiro lugar, eu digo meu medo é perder a salvação.
0: Quais são? Ah, tem medo de perder a salvação. O que é salvação para si?
1: A salvação é uma promessa que fomos dados. Tenho medo de perder o fôlego, sem certificar bem, se estou bem para ir onde que eu pretendo ir.
0: Ah, é? Então, em outras palavras, você quer dizer que anda desviado, né?
1: Direito, a ver essa vida de agora. Esse eu tenho o meu maior medo. E perder também a minha única princesa.
0: Perder a sua única princesa, tipo a sua esposa?
1: Ela pode dizer que é uma esposa, mas ainda estamos a namorar, mas ela já tem comportamento de esposa, não sei se percebe.
0: Eu não percebo nada, estou a ouvir a ti. Quer dizer, você nem sabe o que ela é para si, mas depois pergunta a mim se
1: não,
0: percebo.
1: Ela para mim. Eu do momento direi o seguinte, ela é minha namorada, mas é a pessoa que eu pretendo fazer a vida com ela.
0: Sim, sim. E ao mesmo tempo tem medo. E ao mesmo tempo tem medo de perder a ela.
1: Sim, tenho medo, porque eu faço tudo por tudo.
0: Para não perder a ela.
1: Sim. Não sei se entende.
0: Eu não entendo nada. É para eu entender o quê?
1: Eu vou perder. Depois perder também as minhas coisas por me conquistar.
0: Mas você tem noção que veio sem nada, né?
1: Tenho noção, sim.
0: E no dia que morrer, essas coisas vão ficar com quem?
1: Vão ficar para ela.
0: E mesmo assim tem medo de perder a ela?
1: Sim, tenho, sim.
0: Mas se as coisas que você comprou também vai perder?
1: As coisas materiais são coisas materiais, porque antes de ter essas coisas, tive ela.
0: Sabe de uma coisa?
1: Nada.
0: Há bocado eu li aqui um pensamento do Sêneca, né? Acho que ouviu, né? Entendeu o pensamento do Sêneca? No dia que tu te desapegares de tudo, vai ser feliz.
1: Como assim?
0: No dia que tu ires à loja comprar um prato, né? Ou um copo, né? Meta na sua cabeça que esse copo eu vou usar. Mas a finalidade desse copo é o quê? É quebrar, não é isso?
1: Não, isso já é outra coisa.
0: O copo vai quebrar ou não um dia?
1: Isso é sabido por todos, que sempre a finalidade de uma coisa, do material, é sempre se danificar.
0: Se danificar. O homem nasce e depois morre, não é isso?
1: Sim, e isso é que a biologia explica, que a gente que é o genotipo dos seres vivos.
0: O homem nasce e depois morre.
1: Sim, é um ser vivo.
0: Agora, se quer viver feliz, tem que desapegar, porque a finalidade sua é morrer. E essas não, coisas que...
1: mas quanto a vida se propõe, deve se apegar naquilo.
0: Eu não neguei isso, mas não te apegas a isso. Isso é entretenimento, é para te ocupar, brincar na terra. Mas prepara-te para qualquer momento ir embora.
1: Mas ok, segundo a ti, o que eu tenho que fazer para me preparar?
0: Desapega-te.
1: Não, é difícil.
0: Tá vendo? É difícil, né?
1: É muito.
0: Mas é por isso que eu disse, enquanto você não sair desse nível aí, vai sofrer muito. Vai sofrer porque tua namorada não está te atender, tua namorada não está com quem está, tua namorada te deixou. Vai sofrer muito, entende?
1: Não, é que eu vivo estando preparado para qualquer ocasião.
0: Mas não consegue se preparar para desapegar, não é isso?
1: Desapegar é que sempre a vida é contínua.
0: A vida não é contínua, meu caro.
1: Não ser com ela, tá vendo? Se não for com ela, vai aparecer alguém. Mas o único momento que eu vou desapegar é quando vou perder o fôlego.
0: Estás preparado para perder tua namorada?
1: Não.
0: Então, comece a preparar, tá bom?
1: Não, essa filosofia para mim não me cai bem.
0: Tu gostas muito da tua mãe?
1: Direi que sim.
0: A tua mãe vai morrer também, sabe disso, né?
1: Sim, eu sei que vai morrer.
0: E a tua namorada é que não vai morrer?
1: Não, ela vai morrer.
0: Um abraço. Prepara-te para os grandes eventos, tá bom?
1: Tá bem, obrigado.
0: Exatamente, prepara-te para perder seu filho, perder sua mãe, perder seu pai, perder seu irmão, perder seu carro, perder seu telefone, perder tudo. Prepara-te, tá bom?
1: Não, eu ando sempre preparado. Eu sei que tudo que se ganha é normal se perder.
0: Parece que não, parece que ainda não está preparado.
1: Estou sim, mas às vezes dói só de pensar em perder.
0: É por aí mesmo, estou a dizer que parece que ainda não está preparado, né?
1: Ah, mas vou estar preparado. Como são segundo as suas dicas?
0: Prepare-te para quando chegar o dia não ser devastador, tá bom?
1: Tá bem, obrigado.
0: A Bíblia diz que não sabemos quando é que o ladrão virá. Ok. Tchau. Não conhecemos, não sabemos qual é a tática, o dia, a hora, o momento, em que evento o ladrão virá, mas ele sempre virá. Ok? Alô, boa tarde. Bom dia. Ah, já é boa tarde, sim. Tudo bem?
2: Boa tarde. Como está?
0: Eu estou bem, não sei do seu lado. Tá bom. Com quem falo?
2: Margelo Luiz de Anambula.
0: Virgílio, é isso?
2: Margelo.
0: Não percebi.
2: Margelo, Nampula.
0: Ah, Margelo, em Nampula.
2: Sim.
0: Ok. Margelo, diga uma coisa. Oh, perdemos aí o Margelo. Em todo caso, muito obrigado, Margelo, pela sua ligação. Faça o mesmo, caro ouvinte, que está a acompanhar o programa, né? Alô, bom dia. Amigo, boa tarde.
3: Boa tarde.
0: Boa tarde. Qual é o seu nome e o bairro?
3: Ah, é Moxie, aqui na Nampula, bairro de Mutxakereke.
0: Moxie?
3: Sim.
0: Em Nampula. Tá bom. Moxie, vamos lá. Quais são os seus maiores medos? Ou qual é o teu maior medo?
3: Meu maior medo é a velhice.
0: Tem medo da velhice?
3: Sim.
0: Tem medo da velhice por quê?
3: Porque a pessoa, quando envelhece, já torna... Aquele querer voltar atrás para ser o jovem, então aquilo é um grande medo. Então eu tenho medo da velhice, não da morte.
0: Você não tem medo da morte, tem medo da velhice?
3: Sim.
0: Tem quantos anos?
3: 36 anos,
0: já tem medo da velhice?
3: Tem medo da velhice, sim.
0: Mas daqui a pouco terá 40 anos, daqui a pouco terá 50 anos. Mais um pouco terá 60 anos, sabe disso, né?
3: Sim.
0: Agora, como é que vai fazer? Como é que vai ser? Se isso é inevitável, de uma ou de outra forma vai ficar velho.
3: É isso que eu disse, meu da velhice. Querer ser jovem não envelhecer de vez.
0: Agora, como é que vai evitar isso, não envelhecer? Se isso é inevitável, de uma ou de outra forma. E o que você está a fazer para quando chegar velho, encarar a velhice?
3: Então por isso é meu maior medo.
0: Ah, é?
3: É.
0: Tá bom, um abraço.
3: Obrigado, bom trabalho.
0: Tchau, tchau. 12 horas e 5 minutos. A Yola Semedo também fala aí que tem medo desse amor. Tem medo de perder esse amor, tem medo desse amor e não sabe o que esse amor lhe espera pela frente. Alô, boa tarde.
4: Boa tarde, mano.
0: Boa tarde, com quem falo?
4: Aqui, Imo Gonçalves, aqui em Nampula.
0: É o Gonçalves em Nampula?
4: Sim.
0: Gonçalves, diga uma coisa, Gonçalves.
4: Sim, mano.
0: Qual é o seu maior medo?
4: Meu maior medo é amar alguém que não me ama.
0: Amar alguém que não te ama?
4: Sim.
0: Ah, é?
4: Amar alguém? Como?
0: Amar alguém que não te ama?
4: Sim. Eu amar alguém, ela não me amar ou ele não me amar. Tenho medo.
0: Ei. Amar alguém que não te ama?
4: Sim, mano.
0: Como assim? Gonçalves,
4: sim, mano.
0: Explica melhor isso. Chegar, por exemplo, começar a amar alguém e a pessoa não retribuir, é isso?
4: Sim. Eu mesmo.
0: Mas as pessoas, sabe de uma coisa? O universo nos oferece aquilo que damos, né? Sabe disso, né?
4: Sim.
0: Se a gente dá amor, vamos receber amor. Sabe disso, né?
4: Sim.
0: Se o amor for genuíno que a gente deu, vamos receber amor. Agora, quando a gente não deu amor, não vamos receber amor. Agora, você está com medo de não amar e não ser amado.
4: Sim, amar e não ser amado, sim, tenho medo.
0: Então, você está dizendo em outras palavras que não dá amor, é isso?
4: Eu tô sim.
0: Agora, está com medo de não receber o mesmo, por quê?
4: Até não sei como explicar isso, então.
0: Irmão, se você tem uma semente de mangueira, uma semente, né?
4: Sim.
0: Vai plantar essa semente. A árvore, como é que se chama?
4: É mangueira.
0: E os frutos?
4: São mangas.
0: Você vai colher manga, não é isso?
4: Sim.
0: Porque você plantou o quê? O que você plantou para colher manga?
4: Ainda não percebi, não percebi.
0: Qual é a semente que você atirou no chão ou atirou no solo, neste caso, para nascer uma mangueira? Mas é o seguinte, Gonçalves. Ele entendeu, né? Mateus 7, versículo 7. É quem planta, colhe. É simples quanto é isso. Aquilo que você planta é aquilo que vai colher. Se você plantou uma mangueira, a mangueira é sua. Os frutos também são seus, ok? Se plantou ódio, vai colher o mesmo. Um assunto devastador. Alô, bom dia.
5: Alô, Telmo.
0: Sim, como que está, meu irmão?
5: Estou bem, sem mais.
0: Aqui está controlado. Apresente-se à turma.
5: Valdemiro. Valdemiro de Nampula.
0: Valdemiro de Nampula.
5: Sim.
0: Em que bairro aí em Nampula?
5: Makwanzela.
0: Não percebi?
5: Makwanzela.
0: Makwanzela.
5: Sim.
0: Que bairro é esse?
5: Posso dizer, Natiqueiro.
0: Ah, Natiqueiro. Quer fazer estilos aqui, Makwanzela, o que é isso? É Natiqueiro aí onde você está, Valdemiro. O que é isso?
5: Sim.
0: Vamos lá, qual é o seu maior medo?
5: Yeah, man, o meu maior medo, eu como homem... É de perder coisas que não se compram com dinheiro, mano.
0: Perder coisas que não se compram com dinheiro?
5: Coisas que não se compram com dinheiro.
0: Ok. Como?
5: Que nem como que? Por exemplo, o medo não é de fraqueza, como posso dizer. Quer dizer, é sinal que faz o quê? Que ele valoriza algo que nem, por exemplo... Como posso dizer aquilo?

0: no livro os mandamentos, neste caso, do Sêneca, o homem que sofre antes do acontecimento, quando chega o evento, sofre mais. Entende, né? Quem sofre por antecipação ou quem sofre ainda antes do evento, quando chega o evento, sofre mais. Agora, você sofre antes de chegar o acontecimento. E quando chegar, o que vai acontecer consigo?
1: Ah, tá errado nisso. Esse irmão não vai chegar para o meu lado.
0: Não, o que estou a dizer assim, em outras palavras, é o seguinte, irmão. Você ainda tem espaço para cultivar, né?
1: Sim.
0: Cultiva isso. O desapego, pratica o desapego, faça meditação, pratica yoga, pratica estoicismo, pratica alguma, faça alguma coisa. Ou espiritualidade, se é cristão, um Buda, ou um guru, faça alguma coisa, né? Liberta-se desses medos. Qual é a origem desses medos?
1: Okay.
0: Se é cristão, faça jejum, ora, ajoelha, ora. Não é isso, caros ouvintes. Estou com medo de coisas que não se compram com dinheiro. Dignidade. Esses medos estão ligados ao quê? Quais são as crenças? Qual é a base desse medo? Ok, mas ok, vamos lá atender o último ouvinte para fecharmos este bloco. Alô, boa tarde.
2: Boa, vamos
0: lá. Eu estou bem, não sei do seu lado. Que bom, está desanimado ou okay? Quê?
2: Não.
0: A namorada fugiu?
2: Não.
0: Qual é o seu nome, o bairro? Oh, perdemos a ele. Acho que está a perseguir a namorada, né? Ei, peguem lá, minha namorada está para fugir. Ei, peguem. Alô, boa tarde.
3: Boa tarde, Francê.
0: Boa tarde, seu nome, o bairro?
3: Edu. Boa tarde.
0: Boa tarde, qual é o seu nome?
3: Juvencio, de Nampula.
0: Juvencio?
3: Sim, sim.
0: Está em Nampula?
3: Sim, sim.
0: Ok, Juvencio. Vamos lá, qual é o seu maior medo, Juvencio?
3: O maior medo que eu tenho? É de amar e não ser amado mesmo.
0: Amar e não ser amado, estás com esse medo?
3: Sim, sim.
0: Porque anda, o que andas a fazer para ter esse medo?
3: Pá, aqui tem acontecido muitas coisas, né? Exatamente como as coisas que... Como eu amei muitas pessoas e percebi que não estou a ser amado também.
0: Ah, você já esteve... Perdemos aí. Que medo é esse? Medo de amar e não ser amado. Que medo é esse? Caros ouvintes, eu estou a perguntar sim a todos que estão acompanhando o programa. Que medo é esse? Amar e não ser amado. Que medo é esse? Não estou a entender. Ok, tá bom, não vou atender mais ninguém. Não vou atender mais ninguém, o telefone toca. O telefone não para de tocar, esse telefone mágico. Vamos lá conversar um bocadinho. Ouvi muitas pessoas a falarem aqui, o maior medo é de amar e não ser amado. Vamos lá, só navegar um bocadinho só no estoicismo, né? Principalmente nesse medo. Medo de amar, não ser amado. É uma forma de uma forma, praticamente, já ouvi muita gente também falar isso, né? Eu acho que está ligado ao receio de rejeição e abandono, né? E acaba sabotando também a relação, ou as pessoas que ama. Não é isso? Esse sentimento, praticamente, funciona... Acho que é um mecanismo de defesa psicológico, né? Já vai a uma relação... Caro ouvinte, o doutor Augusto Cury, no livro... Ansiedade 3, diz que o medo da perda acelera a perda. Você vai a uma relação com medo de... Já entra numa relação com medo. O medo da perda acelera a perda. Agora, esse sentimento funciona, se calhar, como um mecanismo de defesa, né? Ou, se calhar, a mente tenta te proteger de algumas pessoas, de possíveis sofrimentos futuros, com base em dores passadas. Você já entra a saber que não vai ser amado, já entra numa relação a saber que não vai dar certo, não vou ser amado, vou ser traído, vou ser... Você está entrando numa relação já com suas confusões. Cura-te em primeiro lugar, se quer viver uma relação, um amor, cura-te em primeiro lugar.

primeiro lugar. Ok, cura-te. E eu considero essa pessoa ainda ferida, né? Porque fui amado um dia e estou com medo de amar e não ser amado novamente. Cura-te em primeiro lugar para estar numa nova relação, né? Sara essas feridas. Porque eu considero isso trauma, né? Trauma do passado, decepções amorosas anteriores ou dinâmicas familiares difíceis na infância, por exemplo, que moldaram e acabaram criando essa crença de que o amor gera dor. Vou amar, não ser amado, vou ser traído. Não, a vida não é assim. Irmão, o amor é lindo. Anima estar apaixonado, anima amar alguém. Amar uma mãe, amar um irmão, amar a sua namorada. Anima. E geralmente nós vamos receber aquilo que damos. Mateus 7, versículo 7, é assim como funciona. Aquilo que eu planto é aquilo que vou colher. Plantou mangueira, é mangueira, vai crescer. Os frutos também são meus, que serão mangas também. E acima de tudo isso, pode estar ligado à baixa autoestima, né? A sensação de insuficiência que faz a pessoa acreditar que não é merecedora de um afeto original, sincero, né? É isso que faz muita gente acabar controlar o parceiro. O que é isso? Ok? Isso, resumindo, é autossabotagem, tá bom? Mas vamos lá. Quais são os maiores medos da humanidade? Vários estudos, por exemplo, fizeram vários levantamentos, como as frequências citadas, por exemplo, e revelaram que os medos que mais afetam o cotidiano das pessoas são: 1. Medo de falar em público. É o primeiro medo. Estatísticas, por exemplo, colocam esse medo no topo, superando muitas vezes o medo de morrer. E este medo de falar em público está ligado ao pavor de julgamento social e à rejeição. O segundo maior medo é o medo da morte. O medo biológico mais ancestral é base do nosso instinto de sobrevivência e preservação. Nós temos medo da morte. O terceiro medo, que é o terceiro maior medo, é o medo do fracasso. A ansiedade de não corresponder às expectativas ou de falhar nos objetivos pessoais e profissionais. É o terceiro maior medo. O quarto maior medo, a solidão e a rejeição. O receio de isolamento social e de perder a ligação com o mundo ou com quem amamos. Nós temos muito medo disso. Ser rejeitado, medo de ficar sozinho, ser isolado. O quinto maior medo é medo de adoecer ou perder a autonomia, o poder. O pavor é da dor física, de doenças graves e da perda de controle sobre o seu próprio corpo. Ok? Mas existem, por exemplo, na literatura de desenvolvimento pessoal, neste caso, os seis medos fundamentais herdados da nossa espécie, né? Da espécie humana. O medo da pobreza, o medo da crítica, o medo da doença, o medo de perder o amor de alguém, medo da velhice e medo da morte, né? Conforme estávamos a falar. Mas, em todo caso, muito obrigado pelo carinho da sua audiência, né? Foi assim que fizemos a música Louca. Hoje, a Iola Semedo cantou a música Meu Medo, o medo dela. E ouvimos os ouvintes aí. Eu volto mais uma vez a martelar nesse ponto dos ouvintes que falaram que tem medo de amar não ser amado. Trabalhem a vocês mesmos, tá bom? Ok? Trabalhem os traumas do passado, trabalhem a vossa autoestima, trabalhem mais o quê? Trabalhem o amor próprio, né? Porque isso vai te sabotar. Você vai entrar numa relação com medo. E acabas castigando a outra pessoa. Porque a outra pessoa entra genuinamente para amar. E você carrega seus traumas para aquela pessoa. Vai ferir o outro. Não, por favor, cura-te, tá bom? Você está doente, não sabe. Procura um psicólogo, vai te ajudar, tá bom? Um abraço. Medo de amar, o que é isso? Ah, o que é isso? Medo de amar.

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3: Quando o tempo para hoje, quarta-feira, dia 10 de junho de 2026, Maputo prevê a máxima de 25 graus Celsius, 15 mínima, com chuva fraca. Xai-xai, a máxima de 26, mínima 15, com chuva fraca. Inhambane prevê a máxima de 26, mínima 18, com céu limpo. Beira, 27, mínima 19, com céu limpo. Quelimane, 27, mínima 18, com céu parcialmente nublado. Tete, prevê a máxima de 29, mínima 16, com céu limpo. Nampula, 27, mínima 15, com céu parcialmente nublado. Lixinga, 23, mínima 12, com céu limpo. E por último, Pemba, que prevê a máxima de 30, mínima 20, com céu limpo.
2: Moçambique, previsão do tempo. 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
1: E um fortíssimo abraço a todos que estão ligados à Rádio 99 FM. Vamos, neste caso, ao Desafio Louco, nesta tarde de quarta-feira, dia 10 de junho de 2026. Caros ouvintes, hoje teremos duas músicas à moda brasileira, neste caso. A primeira música vai ser do José. Vai ser do José Augusto, Aguenta Coração. E a segunda vai ser Aquele Amor Que Faz Gostoso Me Deixou. Vamos a isso, né? Vamos ou não vamos? Vamos a isso. É melhor, a primeira música, Zé Augusto, Aguenta Coração. A segunda, do Vando, Aquele Amor Que Faz Gostoso Me Deixou. Vamos a isso.
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0: Ok, foi aí a primeira música. Vamos à segunda, né? Agora é o Vando, Aquele Amor Que Faz Gostoso.
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0: Obrigado, são 12 horas e 57 minutos. Vamos lá aí. Ou melhor, temos convidado, né? Temos convidado aqui. Ok, são neste momento 12 horas e 57 minutos. Agradecemos aí pelo carinho da sua audiência. Caro ouvinte, agradecemos também pela preferência. 99 FM é a tua rádio 24 horas por dia, com muito carinho e também muita alegria. É melhor nem saudar, né? Ele entra logo, né? Vamos a isso. Temos um convidado aqui e vai cantar a música do Belo, Tua Boca, né? Vamos a isso.
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0: Que eu beijei mel. Obrigado. Cantou bem, hein?
1: Ah, é? Parece?
0: Parece, cantou, né?
1: Opa, valeu.
0: Obrigado aí pela visita, né?
1: Opa, que venha menos visitas.
0: Ok, esteve o R, né? O ar. São neste momento 13 horas e 1 minuto. Obrigado aí, caro ouvinte, pelo carinho da sua audiência. Obrigado pela preferência. Tivemos uma visita, né? Do Mano Arsênio. Agora vamos lá aí as mensagens na caixa 87-000-9900. Ele cantou mel, a tua boca tem o mel. Boa tarde, Mano Anselmo. Mano, você cantou muito bem, nota 18, valor já que é o Simeão ou Simão de Nampula. Ô, Simão, como vai aí Nampula, tá bom? Boa tarde, Mano Anselmo. Mano, você cantou muito bem. Espero que Deus te abençoe para sempre. Nota 20 valores, aqui é o David e Nampula. O convidado se preparou bastante, né? Não queria decepcionar. Nota 499 mil. Diogo da Beira. Diogo, um abraço aí. Ótimo dia. Boa tarde, loucuras. Aqui fala Tonito. Estás a partir da cidade de Nampula. Ah, ok, estás na cidade de Nampula. Sempre se dá bem na última atuação. E lhe facilita ter nota 500 mil. Diogo da Beira. Diogo, um abraço aí. 99 Loucuras. A música tá boa. Cantou muito bem. Nota de 100. Falta cantar a música que um ouvinte pediu para cantar. De Zaida. Sou Vitória de Albazine. Vitória. Olá, Vitória. Boa tarde, Mano Anselmo Governi. Nota 10 nas duas interpretações. Tavas fenomenal. Endereço. Aí os meus sinceros pésamos ao Raziano, ela pela perda que acaba de sofrer no seio familiar, né? Mesmo eu perdi aí um amigo, motorista, colega da via há duas semanas, vítima de linchamento, foi confundido com um ladrão. A vida tem dessas, né? Não tem como, cada um tem a sua hora, né? Peço vir a música de banda África, For Jesus. Ok, tá bom. Aqui é o DJ Capoeira da Beira. DJ Capoeira, um abraço aí. Boa tarde, Mano Anselmo. Você cantou muito bem, 18 valores. Aqui é Simão, já vimos aí a mensagem de Simão. Caros ouvintes, não saiam daí. Até já. Um abraço a todos.
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2: Moçambique, previsão do tempo. Tempo. Quando o tempo para hoje, quarta-feira, dia 10 de junho de 2026, Maputo prevê a máxima de 25 graus Celsius, 15 mínima, com chuva fraca. Xai-xai, a máxima de 26, mínima 15, com chuva fraca. Inhambane prevê a máxima de 26, mínima 18, com céu limpo. Beira, 27, mínima 19, com céu limpo. Quelimane, 27, mínima 18, com céu parcialmente nublado. Tete, prevê a máxima de 29, mínima 16, com céu limpo. Nampula, 27, mínima 15, com céu parcialmente nublado. Lixinga, 23, mínima 12, com céu limpo. E por último, Pemba, que prevê a máxima de 30, mínima 20, com céu limpo. Moçambique, previsão do tempo. Tempo.
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1: Aí vai o nosso boa tarde a todos, estão ligados à rádio 99 FM. Mais uma vez, obrigado aí pelo carinho da sua audiência, caro ouvinte. Obrigado. Se está a passar a sua refeição da tarde, é que dizer bom apetite, né? Bom apetite na companhia da tua rádio 99 FM. Vamos aí à segunda parte do Desafio Louco. A segunda parte do Desafio Louco, nós desafiamos o ouvinte, neste caso, a incluir hábitos saudáveis na sua rotina, alimentação, hábitos e muito mais, né? E hoje vamos falar da aveia. Gosta da aveia? Eu gosto da aveia. A aveia é um cereal altamente nutritivo que oferece diversos benefícios para a saúde, destacando-se o controle do colesterol, melhora a digestão e também auxilia no emagrecimento. Os dados, por exemplo, e estudos indicam que ou comprovam que o consumo regular deste superalimento melhora significativamente a qualidade de vida. Saúde do coração, em primeiro lugar, como benefícios, né? Reduz colesterol mau, LDL, né? E é rico em beta-glucana, uma fibra solúvel que reduz a absorção de gordura no intestino, controla a pressão arterial porque contém antioxidantes que ajudam a dilatar os vasos sanguíneos e desta forma acaba melhorando a circulação. A aveia controla o peso e glicose, ajuda a emagrecer, por quê? Prolonga a sensação de saciedade devido ao alto teor de fibras e também proteínas. Estabiliza o açúcar no sangue, retarda a absorção de carboidratos, evitando picos de glicose e também ajuda a prevenir diabetes do tipo 2. Bem-estar e digestão. A aveia melhora o trânsito intestinal, combatendo a prisão de ventre e também funciona como prebiótico, alimentando as bactérias boas do intestino. Fornece energia duradoura. Por ser um carboidrato complexo de absorção lenta, ela liberta energia gradualmente. Melhora o humor, estimula a produção de serotonina, ajudando a diminuir o estresse. E desta forma, caro ouvinte, É um cereal que deve incluir na sua dieta, né? Mas para aproveitar esses benefícios, recomenda-se consumir de 2 a 3 colheres de sopa por dia, em mingaus, frutas, iogurtes ou shakes e muito mais, tá bom? 13 horas e 24 minutos, voltarei num piscar de olhos, neste caso, para conversarmos no papo reto. E hoje é bom que o casal se empreste dinheiro. O que você acha do casal sem prestar dinheiro? Até já!
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0: Ok, vai um grande canimambo pelo carinho da sua audiência, vai um grande obrigado aí a todos que estão ligados à Rádio 99 FM nesta tarde de quarta-feira, dia 10 de junho de 2026. Canimambo, Emerson, aí em Nampula, muita força aí, irmão, muita força, ok? Ok. E a todos estão a passar por uma situação, eu digo o seguinte, caro ouvinte, você tem um poder sobre a sua mente, tá bom? Não sobre o que vai acontecer, sobre os eventos externos, ok? Não procura controlar o que não podes, tá bom? Ok? Queres encontrar a sua força, caro ouvinte? Aceita. Aceita que as coisas vão e outras voltarão. A chuva você não vai mandar parar. O sol você não vai travar. Ele vai nascer, vai pôr, vai iluminar, vai raiar, vai... Você não vai controlar, caro ouvinte. Aceita. Única coisa que você tem poder é a sua mente só. Controla o que entra na sua mente, o que sai. Ponto final. Para de colocar sua energia em coisas que você não vai mudar, caro ouvinte. Se teu filho diz que quer beber, não quer parar de beber, vai fazer o quê? Se tua namorada fala que já não te quer, vai fazer o quê? Vai insistir ela ficar consigo? Se a chuva começar a cair, vai fazer o quê? Vai mandar parar a chuva? Não tens o poder de fazer isso. Você tem um poder sobre a sua mente, caro ouvinte. Por isso, seja otimista e não permita que coisas que você não vai controlar gastem sua energia. Só isso, só. E se você perceber isso, caro ouvinte, você vai encontrar uma força que não imagina. Tá bom? Todo mundo aqui pode errar aqui. Todo mundo pode errar. Mas permanecer no erro é burrice, caro ouvinte. Errar duas vezes é burrice. Como diz o ditado popular, o Sêneca escreveu também: sorte é o que acontece quando a preparação encontra oportunidade. Quem escreveu isso foi Sêneca. E Zenão de Sítio, que é o criador do estoicismo, também escreveu: todos nós podemos errar, mas permanecer no erro é uma verdadeira loucura. E é uma escolha a sofrer. Quem escreveu isso foi Zenão de Sítio. Marco Aurélio disse: a felicidade da sua vida depende da qualidade dos seus pensamentos. Aquilo que você pensa é que dita o estilo de vida que você vai levar. É Marco Aurélio que disse isso. Se quer viver no terror, então pensa terrores. Minha mãe vai morrer, eu vou sofrer, eu vou morrer. Pensa. O Epicuro também escreveu. Quem não se contenta com pouco, não vai se contentar com nada. Aprenda a agradecer, caro ouvinte, ok? Ok? Um abraço aí. 13 horas e 35 minutos. Vamos dizer, mas o que é isso? É filosofia estoica. Até já.
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0: Isso não é para entender, caro ouvinte. Isso não é para entender. É para você praticar na sua vida. É chato, por exemplo, nos dias de hoje, antes mesmo de colocar o tema para conversarmos. Se você é homem que está acompanhando o programa, é mulher que está acompanhando o programa, que estilo de vida, qual é a filosofia de vida que você leva? É cristão, é muçulmano? Qual é a linhagem espiritual que você segue? Ok, no mínimo ser hindu ou ser cristão, ser Buda, ou ser um guru, ser um... alguma coisinha tem que seguir, né? Agora viver só por viver, então qual é a graça da vida? Seja um Buda, seja um muçulmano, seja um cristão, seja um estoico, seja um guru, seja alguma coisa, né? Vai sentir a graça da vida, né? Ok, caro ouvinte, funciona ou não emprestar dinheiro ao seu parceiro? Vale a pena emprestar dinheiro ao seu parceiro ou não? Ou sua parceira? Vamos lá conversar. 87-000-9900. Emprestar dinheiro no seu parceiro, funciona ou não? Qual é a sua opinião? Já emprestou dinheiro ao seu parceiro e te devolveu? Ou criou barulho? Alô, boa tarde.
2: Boa tarde.
0: Boa tarde, com quem falo? Lúcia, a Lúcia está em que bairro?
2: Machadinho.
0: Da forma como a Lúcia está a falar, parece que acaba de emprestar dinheiro, sou parceiro, né?
2: Não, não.
0: Aí por dentro a falar, aquele sacana não quer pagar meu dinheiro. Lúcia, vamos lá. Vale a pena emprestar dinheiro, seu parceiro?
2: É, casos de saúde, sim, né? Mas para coisas mesquinhas, não, porque às vezes não devolvem.
0: Vocês não devolvem?
2: Falo de ambos.
0: Não percebi?
2: Falo de ambos.
0: Ah, nesse caso, quando um empresta dinheiro ao outro, a intenção é não devolver, né?
2: Sim, porque ele está na... que na minha parceira, não vou lhe devolver, porque eu também proporciono coisas melhores para ela e tal.
0: Ok. Já passou por isso?
2: Já, muitas vezes.
0: Sério?
2: Sim.
0: Não foi devolvido?
2: Não.
0: Oh, que chato, né? Tá bom. Um abraço aí e ótimo dia, tá bom?
2: Obrigada. Continua com a próxima tarde.
0: Tchau, tchau.
2: Tchau.
0: Tá aí. Estivemos em Machazine e falamos com a Lúcia. Ela tem uma experiência, né, de emprestar dinheiro ao parceiro. Diz que o parceiro não devolveu mais. Ai, ai, ai, ai, ai. Vamos lá, qual é a sua opinião, caro ouvinte? Alô, boa tarde. Alô?
3: Alô, alô?
0: Sim, sim, tudo bem consigo?
3: Tudo bem, sim.
0: Aqui está controlado. Está controlado.
3: Deus no comando, Deus no comando.
0: Deus no comando. Com quem falo?
3: Manuel.
0: Manuel?
3: Sim, sim.
0: Está em que bairro, Manuel?
3: 21, Beira.
0: 21, na Beira. É, ouviu aí o tema do dia, né?
3: Não percebi, não.
0: O que você acha do empréstimo de dinheiro entre o casal? O casal sem emprestar dinheiro, o que é que acha disso?
3: Ah, não acho certo, porque não se paga onde foi daí. Não deveria existir esse acordo ali.
0: Sim. Não deveria existir?
3: Não deveria, por quê? É impossível um homem passar um valor à sua esposa, depois ela devolver de novo. É impossível.
0: É impossível. Já aconteceu consigo?
3: Sim, sim.
0: Já aconteceu isso consigo?
3: Sim.
0: Devolveu o valor?
3: Não, nunca até hoje.
0: Ah, é?
3: Sim.
0: Você cobra?
3: Não tem como cobrar também, né?
0: Não tem como. Afinal, não é teu dinheiro?
3: Pode ser, mas.
0: Ah.
3: É, de moçambicana, é assim.
0: Não pagam? Tá bom, ok, um abraço aí, ótimo dia.
3: Obrigado.
0: Tchau, tchau. São neste momento 13 horas e 40 minutos, obrigado aí. Vamos lá, liga, eu quero ouvir. Vale a pena emprestar dinheiro ao parceiro ou parceira? Vamos lá. Alô, boa tarde.
4: Boa tarde.
0: Boa tarde, tudo bem consigo?
4: Estou muito bem.
0: Eu também estou bem. Com quem falo?
4: Estou falando com o Leonardo Armindo.
0: Leonardo?
4: Armindo.
0: Está em que bairro?
4: Sexto bairro do Estouro.
0: Ah, bairro do Estouro, na Beira.
4: Sim, na Beira, sim.
0: Tá bom, vamos lá a sua opinião. Vale a pena emprestar sua parceira dinheiro?
4: É, mano, sem treta, mano.
0: Não se empresta por quê?
4: Se não se devolve. É uma coisa, é que nem emprestar a sua mais dinheiro.
0: Não vale a pena emprestar dinheiro a sua parceira, não vai devolver.
4: Nada. Não se devolve esse dinheiro.
0: Não se devolve esse dinheiro?
4: Não. É que nem você emprestar a sua mãe ou teu pai um dinheiro, um valorzinho. Não vai te devolver.
0: Sério?
4: Sim.
0: Você já emprestou a sua namorada?
4: Nada, é minha esposa.
0: Ah, é casado, né?
4: Sim, sim, sim.
0: Emprestou e não devolveu mais?
4: Sim, com choros. Aí, vou te dar amanhã. Ai, me dar mesmo. Depois daí para frente, esquecer.
0: Não apanhou mais seu dinheiro?
4: Nunca apanhei. Até hoje. Anda mais 30
0: Está a dever mais.
4: Ainda quero dever mais. Já esquecemos, já me deveu uma vez.
0: Ai, ai, ai, ai.
4: Eu que fui devido. Não, não esqueço.
0: Uhum. Tá bom. Então, para si, então neste caso, para si não vale a pena.
4: Não, não vale a pena.
0: Tá bom, irmão. Um abraço aí, ótimo dia.
4: Ok, muito obrigado.
0: Tchau, tchau. Tá aí, mais uma opinião. Qual é a sua, caro ouvinte? Isso que nós queremos saber neste momento. Por isso que a linha está disponível. Liga, deixa ficar a sua opinião. Zaqueu, em Nampula, o dono da fábrica de cerveja em Nampula. Boa tarde.
5: Boa tarde, Maracelo.
0: Quantas cervejas hoje foram fabricadas aí?
5: Hoje não controlei, meu irmão.
0: Hoje não controlou a produção. Mas como, de saúde está bem, né?
5: Pela graça do senhor.
0: Ah, que bom, Zaqueu. Aqui também está controlado. Eu não posso cair, não. Tem que manter a turma toda em pé, de pé, né?
5: Amém.
0: É. Vamos lá, Zaqueu. É, o que você acha de emprestar dinheiro à sua parceira?
5: É, mano. Não tem problema, mano. Aí você está procurando divórcio.
0: Está procurando divórcio? Mas ela é tua parceira.
5: Sinceramente, meu irmão.
0: É.
5: Porque você não vai ter como. Mano, a madame vai comer dinheiro, você não vai ter como comprar. Sim. É difícil, mano. É muito difícil isso. Mas isso depende de relação, né? É. É, sim, sobre relação, você pode fazer emprestar.
0: Você já experimentou?
5: Não percebi?
0: Você já experimentou?
5: Não, eu nunca experimentei, mas, mano, é muito arriscado.
0: É arriscado. Tá bom.
5: Não, para evitar isso aí, não vale a pena testar.
0: Não vale a pena testar?
5: Não vale a pena testar, sim.
0: Ah, ok. Tá bom, tá bom. Tá bom, Zaqueu. Um abraço aí, ótimo dia para si, ok?
5: Eu, mano, Anselmo, agradecimento. Quando eu mandei mensagem, mas não chegou de perceber a mensagem. Eu estava dizendo que eu fiz o programa porque, mano, Anselmo nunca dispersou ninguém. E a maioria de ouvintes, eu gosto muito desse programa.
0: Não percebi, Zaqueu, não percebi.
5: Eu estava a dizer a mensagem que eu enviei num belo dia, que Mano Anselmo não percebeu. Eu estava a dizer que gosto do programa e Mano Anselmo não deixa de diferença com ninguém, né? Esse é o programa aqui.
0: Ok.
5: Então a maioria de ouvintes gosta muito desse programa.
0: Ah, ok. Muito obrigado.
5: E continua a ser fiel.
0: Muito obrigado, Zaqueu. Nós estamos aqui para servir. A Rádio 99 FM, no geral, nós somos um, né? Nós somos vários locutores, mas somos um para servir a vocês, né? Oh, ok, Zaqueu. Em todo caso, chegou a mensagem. Muito obrigado, Zaqueu. Mas dizer que nós somos uma equipa e somos um. É uma única equipa, tá bom? E estamos aqui para... Somos serventes, nós. Estamos para servir ao povo moçambicano. É uma rádio do povo. Aqui quem manda é o ouvinte. Você que está aí em casa acompanhar o programa. Você que manda, você que é o boss. Sorria, você é o boss. Eu disse, você é o boss. Sorria, sorria lá. O que é isso? Você é o boss. Alô, boa tarde. Alô? Tá a ver? Eu estou a dizer, você é o boss. Ligou e não quer falar, mas ligou. Você é o boss. Vamos lá, tá aí. Mais um ouvinte em linha. Boa tarde.
6: Boa tarde, sou o Felizardo.
0: Boa tarde. Peço para baixar o volume do seu rádio aí, por favor.
6: Eu sou o Felizardo de Nampula.
0: Felizardo em Nampula. E como é que está Nampula, Felizardo?
6: Nampula está tudo bem, não sei.
0: Aqui está controlado, está controlado. Felizardo. Vamos lá, qual é, vale a pena emprestar dinheiro?
6: Estou a acompanhar o programa, sim.
0: Está num sítio com muito barulho. Vale a pena emprestar dinheiro à sua parceira?
6: Não, já aconteceu comigo, é arriscado.
0: É arriscado?
6: É arriscado, já aconteceu comigo isso. Emprestei dinheiro, não me devolveram. Disseram, vamos lá no local, encontro onde estamos a se encontrar. Eu, como não tinha tempo, não cheguei no lugar. Até hoje não recuperei aquele dinheiro.
0: Foi sua parceira essa?
6: Ah, ela sim.
0: Não te devolveu mais?
6: Não, não devemos mais a Deus.
0: Você cobra?
6: Quando eu cobro, eu disse, pá, naquele dia eu te liguei para nos encontrarmos, você não quis ver, não tenho como te pagar.
0: Ai, ai, ai, ai, ai. Então não vale a pena emprestar dinheiro parceira, né?
6: Não vale a pena, é arriscado.
0: É arriscado. Tá bom, um abraço aí, ótimo dia.
6: Muito obrigado.
0: Tchau, tchau. O que está a acontecer com esses relacionamentos? Nenhum homem está a dizer vale a pena emprestar aqui, nem mulher. O que está a acontecer? Dinheiro. Alô, boa tarde. Boa tarde. Alô, boa tarde. Está distraído este ouvinte. 87-00099. Vale a pena emprestar dinheiro ao seu parceiro ou parceira? Boa tarde.
7: Alô, boa tarde.
0: Sim, sim, boa tarde. Tudo bem?
7: Não, não. Não está solado.
0: Aqui está controlado. Qual é o seu nome?
7: Zito, de Nampula.
0: Zito, de Nampula.
7: Sim.
0: Zito, vamos lá a sua opinião. Vale a pena emprestar dinheiro ao seu namorado?
7: Nem vale a pena, mano. Nem vale a pena.
0: Não vale a pena por quê?
7: Ei, eu, mano, eu tinha uma aí, te emprestei dinheiro, mas até agora nem me devolvei.
0: Não percebi?
7: Negociamos, mas nem recuperar aquele meu dinheiro, até hoje.
0: Divorciaram por causa desse empréstimo?
7: Não percebi?
0: Divorciaram por causa do empréstimo?
7: Não, não. Era antes. Então, quando chega no momento de o divórcio, lembrei do valor. Ela disse que não. Assim, desde que a gente já se separou, já não tem como.
0: Ok.
7: Fiquei distraído.
0: Ok.
7: Enfim, então nem vale a pena. É muito arriscado.
0: Não vale a pena emprestar dinheiro ao seu parceiro.
7: Não, não vale a pena.
0: É muito arriscado.
7: Muito mesmo.
0: Tá bom. Um abraço e ótimo dia.
7: Tá bom, mano. Obrigado.
0: Tchau, tchau. São 13 horas e 49 minutos. Todo mundo a falar a mesma coisa. Não vale a pena, vale a pena, não vale a pena emprestar dinheiro à sua parceira ou parceiro. Vamos atender o último ouvinte para fecharmos este bloco. Boa tarde.
8: Boa tarde, Manassés.
0: Boa tarde, tudo bem consigo?
8: Tudo por aí.
0: Aqui está controlado. Com quem falo?
8: Jato, Mbapane.
0: Jato.
8: Jardo, Jardo.
0: Jardo. O Jardo está onde? Está em que bairro?
8: Mucapane, Brasil.
0: Mucapane, Brasil?
8: Sim.
0: Brasil é que, Maputo?
8: Sim, sim.
0: Ih, onde é que fica isso?
8: Mano?
0: Onde é que fica isso?
8: Para quem vai para Mucatini.
0: Ah, é boqui isso aí, não é Brasil? O que é isso? Sai demônio em nome de Jesus, queima essa pessoa, senhor. Suca Satana, o que é isso? Brasil aonde? Aqui no Boquice, Boquice é Brasil.
8: Brincadeiras, mano.
0: Ah, você é demônio isso. Vamos mandar aquele jato de chuva, de fogo. Queima, senhor, queima. Diga uma coisa: vale a pena emprestar dinheiro à sua parceira?
8: Ah, esquece, mano.
0: Esquecer, né?
8: Ah, vale a pena esquecer.
0: Por que já?
8: Não paga essa gente aí. Não paga, nem tão pouco.
0: Já experimentou fazer isso?
8: Várias vezes.
0: Emprestou a sua esposa?
8: Minhas esposas, namorada também, não pagam.
0: Não pagam? Por isso que não vale a pena experimentar fazer isso.
8: Ah, não vale a pena, né?
0: Ei. E os homens? Os homens pagam quando são emprestados?
8: Nem homem, nem mulher. Basta ser parceiro, não paga.
0: Você também não paga, não devolve?
8: Nunca pedi emprestado porque sei que não vou pagar.
0: Ah, é?
8: Sim.
0: Um abraço, irmão. Continua.
8: Obrigado. Obrigado, mano.
0: Continua aí no Brasil, tá bom?
8: Obrigado.
0: Tchau, tchau.
8: Tchau.
0: A cada ouvinte aqui, né? Mas ok, em todo caso chegamos aqui a um porto, né? Não vale a pena emprestar dinheiro à parceira. Chegamos a essa conclusão, né? Não vale a pena emprestar dinheiro à sua parceira, ok? Agora, caro ouvinte que está a acompanhar o programa, vamos lá viajar um bocadinho só nesta conversa, né? Emprestar dinheiro ao parceiro ou parceira vale a pena se houver confiança extrema, né? Comunicação aberta e um acordo claro também de pagamento, né? Mas pode destruir a relação se o combinado falhar. Há relacionamentos que terminam por causa de dinheiro, sim. Porque um emprestou o outro não pagou, porque o parceiro fez isso, o outro não fez, porque fez mais, acaba terminando até o casamento. Quando é que vale a pena emprestar dinheiro ao parceiro ou parceira? Emergências de saúde, situações urgentes e imprevisíveis. Emprestar dinheiro para uma coisa que vai servir para os dois, crescimento mútuo, investir em algo que beneficiará o casal no futuro. Vale a pena emprestar dinheiro. Um problema pontual, por exemplo, o parceiro é financeiramente responsável, né? Mas teve um imprevisto técnico. Vale a pena emprestar dinheiro ao parceiro. Quando é que não vale a pena emprestar dinheiro ao parceiro? Quando o parceiro tem um padrão de desorganização, ele é desorganizado financeiramente. O parceiro gasta mal, tem dívidas recorrentes, ele é desorganizado financeiramente. Não vale a pena emprestar dinheiro a essa pessoa. Quando o parceiro ou parceira tem falta de transparência, e são muitos homens que estão acompanhando o programa aqui. As mulheres não sabem quando é que ele recebe. Nem as boladas não revelam. O dinheiro dele vive nas meias, nos blocos, na obra, em casa, lá. Levanta colchão, encaixa dinheiro. Não vale a pena emprestar dinheiro a esse marido. Ou essa esposa, não vale a pena. Que tem dívidas que você não conhece, não vale a pena. Estou a pegar pesado, né? Estou a pegar pesado. Produção, estou a pedir água e café aí. Exatamente, esse parceiro que tem falta de transparência, porque ele ou ela recusa-se a explicar como é que vai usar ou devolver o dinheiro. Não vale a pena emprestar essa parceira ou parceiro. Quando o parceiro trata esse empréstimo como uma situação de obrigação, emprestar apenas por culpa, medo de briga ou pressão psicológica, não vale a pena emprestar dinheiro. Vamos lá a uma regra de ouro para proteger a relação. Perdão. Há uma regra de ouro para proteger a relação. Trate como negócio. Defina prazos e valores exatos para o reembolso. Se possível, um contrato. Assina aqui que está a emprestar, vai pagar no dia X. Se não pagar, a penalização X. Escreva isso. Avalie o seu orçamento. Avalie o orçamento do seu parceiro, neste caso, que vai emprestar o valor, né? Nunca empreste um valor que fará falta para as suas próprias contas, por exemplo. Ok? Considere como doação. Psicologicamente, esteja preparado para a possibilidade de nunca receber o seu dinheiro de volta. Quando você empresta dinheiro ao seu parceiro ou parceira, ao mesmo tempo, diga para si mesmo que não sei se esse dinheiro vai voltar. Ou melhor, diria como, se isso for arruinar, por exemplo, o seu respeito pelo parceiro, não empreste. Se você acha que emprestar dinheiro ao seu parceiro ou parceira vai estragar a sua relação, é melhor não lhe emprestar. Que zangue! Escreva ou faça esse empréstimo por escrito, ok? Ele assina também. Mesmo que sejam valores pequenos, valores altos, escreva. Envie um comprovativo com detalhes para mensagem ou por mensagem para ele. Escreva, tá bom? Ok. Obrigado pelo carinho da vossa audiência, obrigado pela preferência. Dinheiro. Um abraço aí ao meu amigo Nhun Chang, um abraço aí. Ele está sempre ligado à rádio também, um abraço aí. Ele pediu para tocar a música da Matilde Conjo, Vergonha Não Paga a Conta, né? Para fecharmos com esta música. Um abraço aí. Ele é o nosso mestre de artes marciais, é um monge ele. tchau, até amanhã. Matilde Conjo, Vergonha Não Paga a Conta. Um abraço. Fiquem com Rebola Nova.

0: 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Tempo. Quando o tempo para hoje, quarta-feira, dia 10 de junho de 2026, Maputo prevê a máxima de 25 graus Celsius, 15 mínima, com chuva fraca. Xai-Xai, a máxima de 26, mínima 15, com chuva fraca. Inhambane prevê a máxima de 26, mínima 18, com céu limpo. Beira, 27, mínima 19, com céu limpo. Quelimane, 27, mínima 18, com céu parcialmente nublado. Tete, prevê a máxima de 29, mínima 16, com céu limpo. Nampula, 27, mínima 15, com céu parcialmente nublado. Lixinga, 23, mínima 12, com céu limpo. E por último, Pemba, que prevê a máxima de 30, mínima 20, com céu limpo. Moçambique, previsão do tempo. Tempo. 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
1: Ora viva, boa tarde, boa tarde a todos. Sejam bem-vindos a mais uma edição do programa Rebola 9, aqui na tua rádio 99 FM. Forte abraço a todos que nos acompanham de longe ou de perto, a todos que estão sintonizados a esta frequência. Obrigadão, boa tarde. Pois bem, caros ouvintes, são 14 horas e 5 minutos agora e, olha, incansavelmente, sejam bem-vindos todos que só agora sintonizam, a todos que estão sintonizados desde as primeiras horas do dia, a todos que neste momento estão a refastelar, a todos que neste momento estão a trabalhar, a todos que nos acompanham de qualquer canto do país e do mundo. Sejam bem-vindos ao programa Rebola 9. Hoje é exatamente dia 10 de junho, ainda estamos no mês da criança. Forte abraço até aqueles que completam anos neste mês de junho. Hoje é quarta-feira e porque é quarta-feira temos o Top Urban e Top Dance aqui na tua rádio 99 FM. Estes dois tops vão acompanhar-nos até às 17 horas. É claro que nunca deixa de faltar aquela parte que diz respeito ao mundo digital. E hoje, caros ouvintes, vamos falar exatamente disso, do mundo digital, e vamos conversar um pouco mais a fundo, porque percebemos que a inteligência artificial, muita gente tem em mente que vai roubar os seus trabalhos, muita gente tem em mente que será substituída, muita gente fala mal e muita gente também fala bem da inteligência artificial. Alguns dizem que a inteligência artificial é apenas um auxiliar. Outros dizem que a inteligência artificial é uma maneira agora, hoje em dia, de pensarmos de forma diferente. E então, prepare-se, quando forem exatamente aqui há 3, 4 músicas que vamos ouvir, vamos iniciar com o mundo digital e eu estou à sua espera lá e espero que acompanhes o nosso tema do dia. E tem muito a ver com a questão do emprego. Será mesmo que a inteligência artificial veio ou vem para roubar o nosso emprego, o nosso trabalho? Será mesmo? Hoje vamos fazer uma reflexão um pouco mais profunda, um pouco mais abrangente em relação a isso. E quero te convidar a estar comigo neste mundo digital e, obviamente, em todo o Rebola 9. Até às 17 horas eu quero estar consigo. Forte abraço a todos. Meu nome é Arsênio Lima. Apresento-me neste momento ao Rebola 9.
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1: E começamos assim mesmo, Machine Gun, logo a seguir vais ouvir French Montana, vais ouvir também o Busta Lion com um simples freestyle e logo depois G Balvin com Tonto.

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0: Pois bem, caros ouvintes, uma vez mais, incansavelmente, boa tarde a todos aqueles que nos acompanham de longe ou de perto, desde que estejam sintonizados à frequência da Rádio 99 FM, vai o nosso obrigadão, ok? 14 horas e 20, estamos no mundo digital, ok? Estamos no mundo digital. E, como eu digo sempre, é aquele lado onde somos obrigados a pensar fora da caixa, tá bom? Estamos numa era onde as tecnologias elas avançam de forma rápida, avançam mesmo como se estivessem a voar, que já deixa de ser rápido, mas estão lá. A cada dia que a gente acorda... conseguimos notar que até existe uma certa guerra entre as próprias IAs, ou seja, entre as próprias empresas que criam estas inteligências artificiais. Hoje vamos encontrar uma IA capaz de fazer isto e aquilo. Amanhã vamos encontrar uma inteligência artificial que supera aquela que nós vimos no dia anterior. Outro dia vamos encontrar uma que supera as duas. E assim por diante vai então este cenário da inteligência artificial. Agora, uma das maiores preocupações das pessoas é: será que a inteligência artificial vai realmente roubar o lugar do ser humano? Existe um certo medo lá no fundo de muitos ao imaginar que a inteligência artificial vai roubar os seus lugares nos seus pontos de serviço. E isso, na verdade, até já está a acontecer em algumas áreas. Pouco a pouco, a IA, as novas tecnologias vão entrando em áreas onde o ser humano está lá. E, de certa forma, até para dinamizar o trabalho exercido pelo ser humano. Se o ser humano fazia 8 horas para exercer uma função, ou seja, se o ser humano exercia em uma hora, o dinamismo da IA, através de máquinas ou robôs, diminui essa quantidade de horas. Bem, hoje, imagina neste momento, caro ouvinte. Imagina um cenário, o seguinte. Hoje, pela manhã, no escritório, vamos lá, o João e a Maria recebem a mesma tarefa. Ok? Acompanhe comigo. O João e a Maria receberam a mesma tarefa. E qual é? Analisar as vendas do mês e criar uma apresentação para a administração. Ok? O João e a Maria receberam a mesma tarefa. Analisar as vendas do mês e criar uma apresentação para a administração. O João abriu o Excel e começou a cruzar lá os dados, montar os gráficos, João 1, ficar bonito. Ele praticamente vai levar quase o dia inteiro. No entanto, a Maria abriu uma ferramenta de inteligência artificial, colocou os dados e disse: o tal prompt, faz o relatório e destaca os 3 piores produtos. E em 30 segundos ela tinha tudo pronto, enquanto que o João está a levar bastante tempo, é um trabalho de um dia inteiro. Ok. E o que que a Maria faz se ela conseguiu fazer isso em 30 segundos e já tinha tudo pronto? Ficou com uma boa parte do resto do dia. a Maria usou para planear novas estratégias. Aqui fica, parece que a Maria vai ser promovida. E quem vai ficar para trás? Bem, caro ouvinte, hoje em dia, até na loja ali do bairro, os nossos comerciantes tradicionais também já sabem usar a IA. O comerciante tradicional passa horas a tentar criar um cartaz ou um anúncio para Instagram. Por exemplo, o seu concorrente ao lado usa inteligência artificial para gerar 5 imagens profissionais e textos de vendas em 2 minutos. E, de certa forma, atrai o dobro dos clientes. Veja só esse cenário. Temos dois comerciantes, um passa horas a preparar ali um cartaz. Vou mudar ali, não, esta cor não está boa, tem de ver o tamanho, tem de ver a luz, tem de ver isto, tem de ver aquilo. Isto não se faz, aquilo se faz, aquilo não se faz, isto se faz. O outro simplesmente entra para IA e acaba gerando mais imagens e mais profissionais e textos também à altura em menos de 2 minutos e atrai mais clientes. Podemos também falar do professor. Vão dizer que não, professor não pode usar inteligência artificial. Tá, agora, o professor tradicional demora o fim de semana inteiro a preparar testes e fichas de avaliação. O professor moderno usa a inteligência artificial para criar várias, neste caso, várias variantes do mesmo teste, com critérios de correção automáticos em segundo, e sobra-lhe ainda mais tempo para dar atenção real aos alunos. Estamos aqui a dar alguns exemplos, ok? As pessoas acham que a inteligência artificial só afeta quem trabalha com informática. Errado! O impacto real está em quem escreve e-mails, quem atende os clientes, quem organiza o estoque ou quem traduz textos. O perigo não é a máquina ser inteligente. Não está aí. Imagina só, antigamente, caros ouvintes, quem sabia fazer contas de cabeça muito rápido tinha um emprego fácil de contabilidade. Quando surgiu a calculadora, esse talento perdeu o seu valor. A inteligência artificial da escrita, do design e da análise de dados, ou seja, saber fazer à mão já não é uma vantagem competitiva. Antes pensávamos em quem fosse rápido em fazer contas mentais. Uau. Mas depois surgiu a calculadora. Surgiu a calculadora. Tá, e agora? Ok, caros ouvintes. Eu espero que todos estejam comigo e estejamos assim a analisar juntos, ok? Até mesmo em escritório, advogado, estagiário, que passava noites a ler centenas de páginas de contratos para encontrar uma falha técnica, agora vê um colega fazer o mesmo filtro em 3 cliques. Ou seja, com uma inteligência artificial especializada. Ok? É verdade que a inteligência artificial não vai substituir as pessoas. Eu quero que vocês entendam isso. A inteligência artificial não vai substituir as pessoas que usam. É que podem substituir quem não usa. Bem, pergunta do dia. Caros ouvintes, pergunta do dia. Imagina então, se o teu chefe descobre hoje que uma inteligência artificial consegue fazer a parte mais importante do teu trabalho em apenas 10 segundos, o que é que vai manter o seu emprego amanhã? Agora vamos picar. Se o teu chefe descobre que existe uma inteligência artificial que é capaz de fazer a parte mais importante do teu trabalho em apenas 10 segundos, o que é que vai manter o teu trabalho amanhã? 87-000-9900, vamos conversar, ok? 87-000-9900. Se hoje o teu chefe descobre que existe uma inteligência artificial que consegue fazer a parte mais importante do teu trabalho em menos tempo, o que é que vai manter o teu trabalho amanhã? Ok? Esta é a pergunta do dia e vamos conversar em relação a isto. Eu quero entender de vocês como vocês pensam e que argumento é que vocês dão à vossa resposta. São 14 horas e 31 minutos, este é o Mundo Digital, aquele lado onde temos de pensar fora da caixa, pois a era digital, ela não está para chegar, ela já chegou. Até já.
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0: Pois é, podes então enviar a tua mensagem para 87-000-9900. Envia a mensagem, envia o WhatsApp e daqui a pouco vou abrir a linha para conversarmos, tá bom? 87-000-9900, ok? Se o teu chefe descobre que existe uma inteligência artificial que consegue fazer a parte mais importante do teu trabalho em menos tempo, o que poderá manter o teu trabalho amanhã?

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0: Pois bem, caros ouvintes, 87-000-9900 está à sua inteira disposição para conversarmos, ok? Está à tua inteira disposição para conversarmos. Como eu disse, imagina então, dois indivíduos trabalham num escritório e recebem a mesma tarefa, analisar vendas do mês e criar uma apresentação para a administração. O João abriu o Excel e começou ali a cruzar os dados, né? Um a um, a fazer coisa bonita. Isto leva o seu tempo. A Maria abriu uma ferramenta de inteligência artificial, colocou os dados e disse, olha, IA tal, faz o relatório e destaque os três piores produtos. Isso foi feito em 30 segundos. Ela já tinha tudo pronto. Ela usou o resto do tempo para planear outras estratégias. E a pergunta que eu te faço é, se o teu chefe descobre que existe uma inteligência artificial que consegue fazer a parte mais importante do teu trabalho em apenas 10 segundos, o que é que poderá manter o teu trabalho amanhã? Se o teu chefe descobre que existe uma inteligência artificial que pode fazer a parte mais importante do teu trabalho, como é que será esse ambiente de trabalho? Será que consegues te manter no mesmo ambiente de trabalho? O que é que vai manter o teu emprego? O que é que vai manter o teu trabalho ali? Ok? É o que eu quero saber de si. E é importante eu saber também como é que você pensa. Alô, muito boa tarde. Bem, parece que não foi desta. 87-000-9900. A IA, o teu patrão descobre que, olha, existe uma IA que pode fazer o trabalho do Lima. Olha, então, se podemos fazer, temos uma IA que pode fazer o trabalho do Lima, então, o que será do Lima amanhã? O que é que vai garantir o meu trabalho nessa empresa? O quê? O que é que vai garantir o meu trabalho nessa empresa? 87-000-9900. Vamos conversar, caros ouvintes. Vamos conversar. Alô, muito boa tarde. Opa. Chamada caiu. Ok, o que é que vai acontecer, caro ouvinte? O que é que tu, como funcionário, deves fazer? Alô, boa tarde.
1: Alô, estou sim, boa tarde.
0: Ora viva, como está, irmão?
1: Estou bem, no seu celular.
0: Aqui também está tudo bem, está com uma voz bem animada.
1: Sim, estou com uma voz muito animada, não gostei da questão.
0: Não gostaste, né? Irmão, espera. Às vezes é preciso nós falarmos das coisas que as pessoas não têm coragem de falar.
1: Sim, é verdade.
0: Então, não podemos tapar o sol com a peneira. É errado. É que nem uma mãe ou os pais não falarem com antecedência com a sua filha sobre sexualidade. Vai aprender onde? Vai aprender lá fora. Se não falarmos sobre as coisas que podem nos afetar no futuro, quer dizer, se não tivermos essa coragem de coisas que podem nos afetar a bem ou a mal no futuro, o que estamos a fazer?
1: Nada.
0: É, então, temos de falar.
1: Sim, temos que falar.
0: Ok, seu nome, irmão?
1: Paulino Domingos.
0: Paulino?
1: Sim, sim.
0: Paulino Domingos. Ok, Paulino Domingos. Mas gostei da tua intervenção.
1: É a primeira vez que eu entro na chamada.
0: Ah, é a primeira vez, Paulino. Ok, tá certo. E de onde é que nos acompanha?
1: Tete Matundo.
0: Ok, tá certo. Esta pergunta te deixa com medo?
1: Na minha opinião, eu não trabalho, mas entrar também no assunto, né, para dar uma opinião, né?
0: Ok, muito bom. Gostei de saber. Pelo menos dar uma opinião. É importante. Ok, vamos a isso. Qual é a sua opinião?
1: Na minha opinião, a confiança conta.
0: A confiança conta, ok?
1: O seu chefe já se confia.
0: Ok.
1: E se te confia, logo não haverá motivos de levar o IA, como dizem aí,
0: para
1: te substituir.
0: Ok. Uma coisa é a confiança, outra coisa é o dinamismo do trabalho. Como é que fica isto? Se eu te dou um trabalho, tu levas uma eternidade para terminar e depois eu descubro que há uma IA que pode fazer isso. Há cenários que já estão a acontecer, hein?
1: São cenários que estão a acontecer mesmo.
0: Sim,
1: mas
0: cenário...
1: se eu estivesse a trabalhar, colocasse o IA no meu lugar, eu posso dizer que ficaria seu emprego.
0: Ok. Ok, mas a confiança é um ponto importante que até levantaste, né? Eu já trabalho contigo há anos, sei as tuas capacidades, aquilo que podes e aquilo que não podes, mas vou descobrir uma IA que pode fazer tudo aquilo que tu fazes em 3, 4, 5 dias, por exemplo. Ok, eu tenho confiança em ti, mas também tenho... Então eu fico num dilema aqui, é um dilema muito grande. Eu como patrão fico num dilema muito grande. Fico num dilema muito grande. O que é que eu vou fazer aqui? Despedir este indivíduo e ficar com a IA? Este indivíduo está comigo há anos e eu encontrei esta IA este ano, ou ano passado, ou ano antepassado.
1: É complicado.
0: É complicado, mas alguém tenta... ou não usa IA, ou usa IA conjuntamente. Qualquer coisa.
1: Será impossível.
0: É impossível, né?
1: Será impossível trabalhar com um ser humano.
0: Ok, mas o que poderá manter o meu emprego amanhã? É a confiança, segundo o que dizes. É a confiança.
1: Sim, para mim será a confiança que o chefe tem em mim.
0: Uhum, uhum. Sim. Ok. A mesma confiança ele não pode entregar a IA?
1: Não, é impossível. Confiar em IA.
0: Tanto é que a IA tem lá os seus erros também, né? Então sempre vai precisar de uma mão humana lá.
1: O IA não vai ter como dizer desculpa por me falhei. Não, agora eu.
0: A IA diz sim. Diz sim. Ai, ai, ai. Ok, ok. Tá bom, meu caro Paulino. Forte abraço para ti. Já disseste, já resumiste que para ti é a confiança. O que pode manter o teu emprego é a confiança, ok? É isso, né?
1: Exatamente.
0: Ok, tá certo, tá certo, tá certo, tá certo. Forte abraço, obrigado. Meu caro. Fica bem. E bem-vindo, né? Bem-vindo, é a primeira vez, né?
1: É a primeira vez, sim.
0: Ok, então hoje eu lancei bem o anzol. Foi para mais longe. Mordeste a isca. Tchau, tchau. Forte abraço. Ok. Bem, 87000-9900. O Paulino entrou dizendo que não gostou que eu tivesse feito esta... que eu tenha feito esta questão. Mas olha, essa é a verdade. Não vamos tapar o sol com a peneira. É o que está a acontecer atualmente. Ok? Alô, muito boa tarde.
2: Sim, boa tarde.
0: Está tudo bem, irmão?
2: Bem, não sei no trabalho.
0: Aqui também, tá tudo bem. Ainda não fui substituído. Seu nome?
2: Aqui Bau em Cabo Delgado.
0: Bau?
2: Sim, sim.
0: Ah, ok, Bau de Cabo Delgado. Ok, opa. Tá certo. 87000-9900. Podes também enviar pelo WhatsApp a tua resposta. E também podes enviar por SMS, ok? Qualquer uma das opções é válida caso não consiga ligar. Alô, muito boa tarde.
3: Boa tarde.
0: Está tudo bem?
3: Tudo bem, não sei.
0: Aqui também. Seu nome, por favor.
3: É Salomão.
0: Salomão de quê?
3: Salomão Dário.
0: Salomão Dário. De onde?
3: Rapale.
0: Ok, tá certo. Então, Salomão, esta questão também te assusta?
3: Yeah, assustar como tal, não, porque eu não tenho emprego.
0: Ah, ok. Tá certo, não tens emprego, mas tens uma opinião.
3: Já, mais ou menos.
0: Ok. Diga daí.
3: Bom, esse IA, né?
0: Isso.
3: Inteligência artificial.
0: Uhum.
3: Não pode fazer 100% o que um ser humano pode fazer.
0: Ok. Não pode fazer 100% o que o ser humano faz.
3: Sim, porque... Um empregado com seu patrão, além do trabalho, podem partilhar outras coisas.
0: Ok.
3: E já não tem, não possui.
0: Tá, tá certo. O que seria, no teu ponto de vista?
3: Bom, praticamente, trabalhar numa empresa é como se fosse criar uma família.
0: Ok. Bonito, bonito.
3: Sim.
0: Bonito.
3: O patrão, além de confiar você no trabalho,
0: uhum,
3: pode confiar em você em assuntos sociais.
0: Ok, ok, ok, interessante.
3: E em nenhuma maneira pode fazer parte.
0: Ok, ok. Sim. Bonito, bonito. Gostei, gostei de ouvir isso. Gostei, gostei.
3: Então, essa é a parte que vai fazer com que o patrão mantenha o seu trabalhador ainda, mesmo tendo o IA ali.
0: Uhum.
3: Sim.
0: Interessante, interessante, bem interessante, bem interessante. Gostei, gostei. Foi um ponto de vista... tocou lá no coração. Ok, ok, tá certo, tá certo. Mas em termos de trabalho, como é que fica?
3: É, o trabalho fica um pouco assim... Não equilibrado, porque pronto, tem o IA ali, qualquer coisa pode ser estranho, né? Porque o IA está no lugar também.
0: Okay.
3: Agora já não fica já à vontade com o seu trabalho, por causa do IA. Você tem medo do IA?
0: Tem medo da IA?
3: Sim, tem que ter medo. Se está ali.
0: Mas por quê? Por quê,
3: mesmo? Hoje IA pode fazer isso, amanhã pode superar, fazer uma outra coisa acima daquilo.
0: Sim.
3: Então, se o IA está no meu gabinete hoje, amanhã pode vir fazer mais coisas que hoje não consegue.
0: Ok. Ok. Tá certo. Tá. Tu disseste que não estás a trabalhar, né?
3: Não, não trabalho.
0: Ok, tá certo, tá certo. Mas assim, vamos lá tentar imaginar. Num local de trabalho, tu tens ali o computador, por exemplo, há anos atrás... tivemos aquelas máquinas de datilografar, né? Ok, tá bom. E depois, o que que surgiu? Surgiu o computador, né? E muita gente disse que os datilógrafos iam desaparecer. Mas o que que aconteceu? Nós acabamos todos nos sincronizando, nos atualizando à era nova do computador. E hoje todos nós estamos a usar o computador. É uma tecnologia que veio, avançou, houve mudanças e foram mudanças positivas. Então, a IA num local de trabalho, ela estaria a ajudar ou a prejudicar?
3: É, estará a ajudar. Prejudicar de modo nenhum, só estará a ajudar.
0: Estará a ajudar.
3: Só que, para quem vai ajudar? Esse aqui é o problema. Porque se perder o emprego, não vai ajudar para o empregado.
0: Ok.
3: Sim.
0: Tá certo, tá certo, tá certo. Ok, meu caro, muito obrigado e eu espero que mais cedo possível, encontres um trabalho, encontres um trabalho, tá bom?
3: Tá certo, obrigado.
0: Ok, tá certo. Bem, estivemos com o Salomão Dário, deu seu ponto de vista. Você também pode se dar seu ponto de vista, 87-000-9900. Alô, muito boa tarde.
4: Alô. Sim, boa tarde.
0: Como está, irmão?
4: Estou bem, na graça de Deus, não sei do outro lado.
0: Aqui também. Seu nome?
4: Nome, Bebucho João, aqui.
0: Bebucho?
4: É Bebucho João, aqui.
0: Ah, Bebucho.
4: Macuti, consulado zimbabuano.
0: Bebucho Joaquim.
4: Joaquim, exatamente.
0: Joaquim.
4: Bem,
0: okay.
4: Falo da Beira Macuti, no consulado de Zimbabwe.
0: Ok, tá certo, tá certo. Então, diga-me, Beluxo, este tema também lhe assusta?
4: É, o tema não assusta, mas simplesmente é preocupante. Por quê? Porque essa implementação só facilita ou ajuda o próprio patronato, mas não para o trabalhador igual como a mim, porque ele só ajuda ele, não ajuda a mim.
0: Olha, de que jeito?
4: Porque...
0: Dá-me lá um bom exemplo.
4: Sim, porque suponhamos que onde ficam três ou quatro desses, então são, epa, é um lugar em que poderia estar seres humanos.
0: Ok.
4: Exatamente, então suponhamos que essa iniciativa dê certo para umas 100 ou 200, significa que são 200 pessoas que podem ser em suspenso por causa dessas coisas. Então,
0: okay.
4: Por isso que para mim, a minha opinião, é, simplesmente só vai favorecer o patronato,
0: okay.
4: Não para um trabalhador, não para um trabalhador.
0: Tá, ok. Agora, diz uma coisa, se vai favorecer o patronato, então ele vai despedir a ti?
4: Claro, porque o que ele pode fazer muita coisa que eu não possa fazer, porque eu sou ser humano.
0: Tá, mas
4: que 12h30 é um intervalo, e a coisa pode ainda ir até 13, até 14.
0: Tá.
4: São os benefícios para o patronato.
0: Tá certo, mas o que é que tu, como funcionário, podes fazer melhor que a inteligência artificial?
4: Há certas coisas que eu faço que ele não pode fazer, porque há uma compartilhação entre o patronato e a mim, porque ele não pode. Porque principalmente parte do sentimentalismo e a confiança pessoal pelos anos da dedicação que eu tive com a empresa. Então, em alguns momentos, o patronato tem que analisar esses fatos. Por mais que eu tenha cometido erros ou falhas, mas ele analisa que não, pelo tempo que a gente começamos e trabalhamos juntos, dá para eu dar outra oportunidade. Enquanto que a falha daquela coisa não se pode analisar, porque tínhamos que uma máquina.
0: Tá bom, vamos lá supor que a IA chegou no teu local de trabalho e a IA chega no teu local de trabalho, não que ela venha de carro nem de avião, né? Mas através de plataformas digitais, ela chega e, olha, o teu chefe apresenta uma nova ferramenta de trabalho. É uma nova ferramenta de trabalho, ela faz tudo ali e tal. Então, a pergunta é, o que é que tu fazes? O que é que tu fazes? Ficas à espera de ser despedido? Ficas à espera que a inteligência artificial faça tudo por ti, pelo teu chefe, pela vossa empresa? E tu, o que é que fazes? Simplesmente dizes, ai, a inteligência artificial chegou, isto não devia chegar, isto é coisa de mulungo, chegou para a África e pronto. O que é que tu fazes realmente? O que é que tu fazes realmente? Deixa-me então passar para as SMS. Se meu chefe descobre isso, em algum momento estou ferrado. Mas o que vai me manter é por ser humano. A máquina já não. Inteligência artificial tem seus limites. Aí é aí onde eu entro. Eu, como trabalhador, devo me preparar bastante para evitar pôr em risco o meu emprego, mas vamos nos preparar para o que vem, diz Diogo Odabeira. Alô, boa tarde.
5: Boa tarde.
0: Está tudo bem, irmão?
5: Estou ótimo, obrigado.
0: Também, também. Há quem diga que eu não devia fazer essa pergunta. Achas?
5: Basicamente, né?
0: Meu chefe vai ouvir isso, de começar a procurar inteligência artificial.
5: Não, ele pode ouvir, mas o que a gente deve ter em consideração ou notar, que onde se trata de liderança e trabalho, nenhuma máquina consegue substituir um ser humano.
0: Ok, ok.
5: Tá bom, estamos a falar de cálculos, planilhas, entre outros. Ok. Se o funcionário faz seus cálculos com o IA, todo resultado que ele acolhe tem que pegar e apresentar o relatório. Ok, se o empregador expulsa ou demite o empregado, ele pode ter
2: todos os dados feitos pelo IA. O IA não participa em reuniões, não apresenta dados.
0: Uhum.
2: Como é que a gente sabe, né?
0: O IA não participa em reuniões.
2: Não participa, exatamente. Tá okay. Bom. Para o IA existir, o conhecimento partiu de onde? Não partiu de nós.
0: Sim, o conhecimento então, parte de nós.
2: Então, exatamente. Então, como é que IA vai substituir o ser humano?
0: Tá, tá bom. Agora, vamos lá para o teu local de trabalho. Tem lá uma IA que está a fazer o teu trabalho, a parte mais importante do teu trabalho. Está sendo feita por uma IA. Agora, a pergunta que não quer calar. Se tem uma IA que está a fazer a parte mais importante do teu trabalho em poucos segundos ou em pouco tempo, o que é que realmente vai manter o teu emprego?
2: Ah, primeiramente, né? Como já alguns né, disseram,
0: uhum.
2: Parte da confiança, né?
0: Confiança, ok.
2: Exatamente. E além da confiança, a tua postura como funcionário. E tá okay. Bom, você pode utilizar IA, mas apresentando o trabalho como foi pedido, isso não tem nenhum problema. Acredito que não interfere ou não apresenta nenhum perigo.
0: Ok, tá certo. O exemplo que eu dei, eu falei do Mário, falei do João e da Maria. O João foi dado uma tarefa igual à da Maria, que era de apresentar o relatório de vendas, analisar o relatório de vendas. O João, ele levou, pegou no Excel, começou a cruzar os dados, meter esta informação ali, uma coisa que leva tempo. E a Maria fez isso em apenas 30 segundos através da IA. A Maria é uma pessoa que deve ser promovida, é uma pessoa que deve ser mais olhada em relação ao João?
2: Essa vertente é um pouco complexo, né?
0: É, o João leva o dia inteiro para fazer o trabalho e a Maria usou a IA para fazer isso em menos tempo. Então aqui, o que é que tu dizes disso? É uma funcionária,
2: né?
0: É uma funcionária que está a usar IA para fazer o trabalho que o chefe pediu em menos tempo.
2: É que
0: nós temos de analisar. Temos de analisar a coisa. Temos de analisar a coisa. Os tempos em que nós sentávamos para

0: pergunta que eu te faço é, a última pergunta que eu te faço é, meu caro Beluxo, tens uma empresa, diga? Ah, ainda não te fiz a pergunta, como é que te chamas mesmo?
1: É, sou Benildo.
0: Benildo, Benildo o quê?
1: Exatamente, Benildo Diniz.
0: Ah, Benildo Diniz, tem-nos ligado, né?
1: Exatamente.
0: Exato, exato, de onde é que nos acompanha mesmo?
1: É, na cidade de Pemba.
0: Ah, Pemba, ok, tá certo. Benildo, diz-me uma coisa. Tu abriste uma empresa,
1: certo. Ok?
0: Abriste uma empresa e descobriste que através da inteligência artificial tu consegues gerir clientes, consegues gerir entregas, consegues gerir tudo isso. Tens um assistente virtual que mesmo tu estando a dormir, ele está a trabalhar por ti. Vais ou não inserir humanos nessa tua empresa? Se tens uma plataforma ou várias que podem fazer tudo? Diga-me lá, com sinceridade.
1: A resposta é não. Exatamente.
0: Ah, então já não estou a perceber.
1: Não. Também devemos olhar, né, a situação da empresa.
0: É, mas tu, tu descobriste que, olha, ao invés de eu colocar pessoas aqui, eu tenho uma plataforma que trabalha por mim 24 sobre 24, não se cansa, responde aos meus clientes a tempo e hora, não fica à espera, ela não dorme, está ali, está a trabalhar contigo. E chega alguém, uma moça ou um moço, e diz, olha, boss, peço emprego, eu posso ser o responsável que vai responder os teus clientes e tal, essas coisinhas todas. O que é que tu vais fazer agora, Benildo? Me diga.
1: Olhando mais a situação,
0: tens um,
1: né,
0: assistente virtual que trabalha 24 sobre 24, não se cansa, não dorme, não tem doença, não tem nada, e tens um indivíduo, mulher ou homem, que está-te a pedir emprego.
1: Primeiro olharia a situação, né?
0: Qual?
1: E teria como dividir o horário, certo?
0: Dividir o horário.
1: Se, exatamente. Se o ser humano trabalha das 7 às 17, das 17 mesmo até ao amanhecer, podia ficar com IA.
0: Tá, tá bom, mas a pergunta tu ainda não respondeste. Ficas com IA, ficas com a pessoa, o ser humano, ficas com os dois, o quê?
1: Isso é um pouco difícil. Sim, eu posso dizer que posso ficar com IA, mas uma parte da mente diz que devemos ficar com os dois.
0: Ok, tá certo. E o que tu achas que seria muito mais, vamos lá, amistoso, muito mais bonito ou muito mais interessante, muito mais profissional, o que seria para ti? Ficar com os dois ou ficar só com um deles?
1: Para mim, né, um profissional, eu ficaria com os dois.
0: Com os dois. Ok.
1: Exatamente.
0: Tá certo. Benildo, a vida vai te colocar à prova um dia.
1: Assim espero.
0: Tá certo, Benildo. Obrigado. Forte abraço.
1: Tá certo. Até já.
0: Tchau, tchau. Bem, caros ouvintes, vou atender o último ouvinte para este bloco e seguimos musicalmente. Já temos o próximo. Alô, boa tarde. Está tudo bem?
2: Bem, obrigado.
0: Aqui também. Bom saber que está tudo bem desse lado. Seu nome?
2: Joaquim Eugênio.
0: Joaquim quê?
2: Joaquim Pedro Jaime.
0: Joaquim Eugênio.
2: Joaquim Pedro Jaime.
0: Não entendi o último.
2: Jaime.
0: Ah, Jaime. Jaime. Ok. Então é Joaquim Jaime. É JJ. Ok. JJ, de onde é que nos acompanha?
2: Na Beira.
0: Da Beira, da Beira, da Beira. Ok. Tá certo. Estás acompanhando a nossa pergunta do dia?
2: Não.
0: Como não? JJ, não faz isso.
2: Peguei a bugada.
0: Ah, JJ, JJ. Ah, JJ, tá bom. Mesmo assim, JJ, vamos fazer o seguinte. Imagina que tu, no teu local de trabalho, o teu chefe descobre que existe uma inteligência artificial capaz de fazer a parte mais importante do teu trabalho. O que será de ti amanhã?

0: Depende do chefe. Por que eu digo isso? Ele, para descobrir que já existe outra inteligência mais rápida que a mim, quem foi primeiro a trabalhar fui eu e ele.
1: Ok.
0: Sim. Então, quando o chefe for bom, o que vai ter que fazer? Vai ter que me tomar uma atenção, direto amigo, as coisas aqui estão a mudar. Ela pode correr um pouco mais rápido, pode não conseguir pegar aquele, mas supera mais um pouco.
1: Ok. Está-se a dizer então que o chefe tem de ser uma pessoa que, olha, pela questão da afinidade, do profissionalismo que tem contigo, pelos anos de trabalho, eles vê que existe uma inteligência artificial que consegue fazer em menos tempo. Então ele chega para ti e diz, olha, seja um pouco mais breve e tal, isto. É isso que tu estás a dizer?
0: Sim.
1: E se não fizer isso?
0: Não, se não fizer isso, o chefe parece que já não tem como ele te pôr aos paredes. Vai deixar até que um dia o patrão vai descobrir quem é o melhor fulano.
1: Ok, ok. Há um ponto aqui que muitos de vocês estão a esquecer. Eu falei no início. Eu disse que a Maria, como tu não estiveste atento, vou tentar resumir. O João e a Maria receberam a mesma tarefa, que é analisar as vendas do mês e criar uma apresentação para a administração. Ok? João abriu o Excel, começou ali a meter os dados e tal, mexe aquilo, faz um gráfico, isso leva o dia inteiro. Enquanto que a Maria usou uma inteligência artificial, colocou os dados e disse, faz o relatório e destaca os três piores produtos. E ela teve isso em 30 segundos. Ok? Ela teve isso em 30 segundos. E ficou com o resto do dia para planear outras estratégias. Ok?
0: Ok, sim. Nesse caso, é muito difícil para jogar essa parte, para conseguir dominar uma coisa que tem uma tecnologia muito avançada.
1: Ok?
0: É muito difícil.
1: É
0: aquilo que eu acabo de dizer. Quando se trata de uma pessoa estar a trabalhar, depende do chefe como que vai regular-se durante os anos. Mesmo que venha outra pessoa, que esse que pode fazer um trabalho em 30 minutos, não é? Não é que sempre que aquela pessoa vai estar ali.
1: Ok. Ok.
0: Então, mais um pouco por estudar e fazer um dia inteiro, para estar a fazer em 2 horas do tempo.
1: Ok.
0: Sim.
1: Tá. Então, mas então, para finalizar, o que é que tu fazes?
0: Eu sou operador.
1: Ok, tá certo. Se o teu chefe descobre que existe uma IA que pode dinamizar ainda mais rápido aquela parte mais importante do teu trabalho, tu o que fazes?
0: Eu tenho que estar atento e prestar muita atenção como que está cerrado daquela pessoa que enquanto eu já estou muito tempo na DG a trabalhar. Para eu poder seguir a expressão dele para ser um pouco mais rápido também.
1: Isso, finalmente alguém deu uma resposta, não chegou lá, né? Mas olha, tá a caminhar, né? Tá a caminhar. tá a caminhar. Né? Ok, tá certo. Muito obrigado, meu caro. Forte abraço para ti. Tenha um ótimo dia e fique atento à Rádio 99 FM.
0: Muito trabalho, cara.
1: Obrigado. Caros ouvintes, para quem não me segue, por favor, aproveite para seguir Arsênio Lima na página do Facebook. Procure aí por Arsênio Lima e eu vou fazer questão aqui de ler no ar o seu nome como um dos meus seguidores, tá bom? 87000-9900. Agora sim, vamos à música e voltamos daqui a pouco.
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0: 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Tempo. Quanto tempo para hoje, quarta-feira, dia 10 de junho de 2026, Maputo prevê a máxima de 25 graus Celsius, 15 mínima, com chuva fraca. Xai-Xai, a máxima de 26, mínima 15, com chuva fraca. Inhambane prevê a máxima de 26, mínima 18, com céu limpo. Beira, 27, mínima 19, com céu limpo. Quelimane, 27, mínima 18, com céu parcialmente nublado. Tete, prevê a máxima de 29, mínima 16, com céu limpo. Nampula, 27, mínima 15, com céu parcialmente nublado. Lixinga, 23, mínima 12, com céu limpo. E por último, Pemba, que prevê a máxima de 30, mínima 20, com céu limpo. Moçambique, previsão do tempo. Tempo.
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4: Pois bem, caros ouvintes, iniciamos então a lista das 10 mais do Top Urban, mas não se esqueça. Não se esqueça de enviar a sua mensagem para 87000-9900 e comentar então sobre o nosso tema do dia, ok? Não se esqueça. Caro ouvinte, se o teu chefe descobre hoje que existe uma inteligência artificial que consegue fazer a parte mais importante do seu trabalho em apenas 10 segundos ou um pouco mais, o que é que vai manter o teu emprego amanhã? Caro ouvinte, pense com muita calma, ok? Pense com muita calma, não se deixe levar pela emoção, analisa um pouco mais e envia a tua mensagem, ok? Story of Flow, música do ASAP Rock, na 10ª posição.

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1: Pois bem, para trás, Stole Your Flow, na 10ª posição, música do A$AP Rock, uma diss track esta, direcionada mesmo ao Drake, e envolve aí a Rihanna. Essas diss tracks, olha, são mesmo coisa de lavar roupa suja. Bem, na 9ª posição ouvimos a música do Lil Uzi Vert com What You Saying e agora J. Cole com 2-6.

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1: Ok, caros ouvintes, para trás, Pop That Think, música do Da Baby. Olha, atenção, da quinta à primeira são as mais destacadas. E o que te quero dizer é o seguinte. Esta música já não fazia parte das 5 mais desde que Drake entrou. Bruno Mars também não fazia parte desde que Drake entrou. Agora as coisas começam a mudar de figura. Esta música conseguiu regressar pelo menos às 5 mais. Agora falta saber se Bruno Mars ainda prevalece. Pelo menos até esta sexta-feira, Bruno Mars, com a música I Just Might, conseguiu ocupar a posição número 4. Vamos saber depois desta se ele conseguiu permanecer ou simplesmente saiu. Mas está de parabéns, esta música volta às 5 mais destacadas. Seu nome é Kehlani e a música intitula-se Folded.

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1: Pronto, já sabemos então que Bruno Mars não está na quarta posição, ok? Vamos descobrir aqui, ouvindo a Rádio 99 FM e o Top Urban, qual é a posição que se encontra o Bruno Mars, ok? Run to Atlanta, música do Drake ao lado do Future, ocupando exatamente a posição.

0: número 2.
1: Aí está, depois de ouvirmos She Bang, música do Drake, atenção que são músicas novas, aí está, Bruno Mars consegue voltar a uma posição bem destacada, que é a segunda posição, com a sua música I Just Might.

Número 1. Pois bem, finalmente terminamos com Drake na música Janice, ok? Esta música ocupa a primeiríssima posição já faz 2 semanas. E aí está, Drake a liderar o Top Urban. São 15:51, prepare-se, pois daqui a pouco voltamos a conversar sobre a inteligência artificial e o que você faria a partir do momento que soubesse que o seu patrão descobriu uma inteligência artificial que pode fazer a parte mais importante do seu trabalho. O que você faria?

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2: Quando o tempo para hoje, quarta-feira, dia 10 de junho de 2026, Maputo prevê a máxima de 25 graus Celsius, 15 mínima, com chuva fraca. Xai-Xai, a máxima de 26, mínima 15, com chuva fraca. Inhambane prevê a máxima de 26, mínima 18, com céu limpo. Beira, 27, mínima 19, com céu limpo. Quelimane, 27, mínima 18, com céu parcialmente nublado. Tete, prevê a máxima de 29, mínima 16, com céu limpo. Nampula, 27, mínima 15, com céu parcialmente nublado. Lixinga, 23, mínima 12, com céu limpo. E por último, Pemba, que prevê a máxima de 30, mínima 20, com céu limpo.
0: Moçambique, previsão do tempo. 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
1: Como sabes, caro ouvinte, antes mesmo do Top Dance entrar, vamos continuar a conversar em relação à minha pergunta do dia, aquela pergunta que assusta todo mundo. E nosso primeiro ouvinte disse: Mano Arsenio, não gostei desta pergunta, não gostei desta pergunta. Nós vamos fazer a pergunta, doa quem doer, e aqueles que não quiserem que a pergunta seja feita por temerem alguma coisa, olha, ponham os pés no chão, ok? Ponham os pés no chão. Nós, os seres humanos, passamos por várias fases da nossa vida e nessas fases da vida desenvolvemos, nos atualizamos e acabamos até, de certa forma, nos sincronizando com o desenvolvimento tecnológico, ok? Eu dei aqui alguns exemplos, como a máquina de fazer contas. Imagina então, caros ouvintes, que só quem pudesse trabalhar em um estabelecimento comercial fosse alguém que pudesse fazer contas rápidas de forma mental. Então, acho que teríamos poucos funcionários a trabalhar numa baraca, num centro comercial, numa mercearia. O que é que você acha? De repente, aparece a máquina calculadora e ela veio facilitar e dinamizar ainda mais o processo, a rapidez em fazer contas e atender o próximo cliente. Atendeste, atende aquele, atendeste, atende aquele. Hoje em dia é possível, de várias formas, de formas mais fáceis, acelerar o nosso próprio trabalho, também usando a própria inteligência artificial, como eu dei exemplo aqui da Maria. Então, será que os nossos ouvintes ainda não conseguiram encontrar uma resposta adequada? Vamos lá espreitar as mensagens, vamos ver o que é que tem aqui. Bem, um dos ouvintes diz: se meu chefe descobre isso em algum momento, estou ferrado, mas enfim, o que vai me manter é por ser humano, a máquina já não. A inteligência artificial tem limites, é aí onde eu entro. Eu, como trabalhador, devo me preparar bastante para evitar pôr em risco o meu emprego. Mas vamos nos preparar para o que vem, disse o Diogo da Beira. Outro ouvinte diz: temos que nos preparar, é aí onde entra a parte do nosso currículo. Trabalhar sob pressão, disponibilidade imediata e disposto a me adaptar. Temos que saber que um dia tudo estará subdominado dessas máquinas. Nós devemos nos preparar. Vai ser difícil. Aceita. Diogo novamente. Diogo. Ok. Boa tarde, Mano Lima. Aqui é Panguinho, da GF, na escuta. Vamos lá. Vim marcar a minha presença. Gosto muito do programa. Só uma coisa em falta no Top Urban: músicas do Kodak Black, menos uma música dele. Ok, tá certo. A inteligência artificial é uma ameaça para qualquer canto do mundo. Tarde ou cedo vai ser uma praga em quase todas as instituições do mundo, público ou privado, que vai abandonar, neste caso, a mão de obra humana. Não resta dúvida, mas nós somos necessários, mas há que se adaptar. Ok, Diogo novamente. Vamos lá, quem mais está aqui? Diogo mesmo, né? Ok, boa tarde. É um tema interessante, mas o meu ponto de vista, temos que temer, mas temos que nos adaptar à nova realidade. Estamos preparados para fazer frente a frente com estas coisas? O que estamos a fazer para desafiar essas tecnologias? Será que o patrão vai querer pagar muita mão de obra com altos valores ou prefere pagar menos usando a tecnologia? Novamente, Diogo. Ok. Vamos lá. Vamos lá fazer um refresh. Talvez não seja mais o Diogo aqui a encher aqui as mensagens, né? Mas pelo menos está a contribuir de forma positiva. Vamos lá. Boa tarde, incansavelmente. Pois é, vai-se fazer o mesmo quando surgiram os computadores nas empresas. Reciclagem. Venha o que vier, o ser humano sempre faz diferença. Ozias de Nampula. Ok, tá certo. Tá certo. Bem, não temos mais ninguém, ao que parece. Vamos lá ver. Incansavelmente, boa tarde. Gostei. Pronto. Bem, 87000-9900 é o número que pode usar agora para ligar para nós e vamos conversar, ok? Vamos conversar. Se o seu chefe descobre que existe uma inteligência artificial capaz de... Pronto, já temos aqui um ouvinte. Alô, muito boa tarde. Amina. Está tudo bem?
0: Sim.
1: Ótimo. Estás com uma voz de medinho. Parece que o teu chefe descobriu que pode fazer alguma coisa sem ti.
0: Sim, não.
1: Ok, Amina. Está tudo bem contigo mais uma vez?
0: Sim.
1: Ótimo. Amina, então, em relação à nossa pergunta do dia, o que é que tu achas?
0: Não acompanhei.
1: Ah, não acompanhaste. Ok.
0: Acabo de ligar agora a rádio.
1: Acabas de desligar. Oi?
0: Sim.
1: Acabas de ligar a rádio agora, né?
0: Sim.
1: Ok, tá certo. Amina, diga uma coisa.
0: Sim?
1: Se o teu chefe, imagina que estás a trabalhar numa empresa e tal, e o teu chefe descobre que existe uma inteligência artificial que consegue fazer a parte mais importante do teu trabalho em menos tempo, o que é que pode manter o teu trabalho amanhã?
0: Não sei.
1: Ok, tá bom. Já estava mesmo previsto esse tu, né? Mas vamos buscar aqueles que têm uma mente um pouco mais aberta ou mais aberta, né? 87000-9900. Alô, muito boa tarde.
2: Boa tarde, mano Lima.
1: Como está? Eu estou bem, irmão. E aí?
2: Aqui, graças a Deus. Aqui fala Bernabé da Estrada Caí.
1: Bernabé?
2: Exatamente, Bernabé Carlos.
1: Bernabé Carlos, obrigado. Bernabé Carlos da Beira, né?
2: Exatamente.
1: Ok, tá certo. Bernabé, este tema também te assusta?
2: Mais ou menos, mais ou menos.
1: Acaso, mais para o mais ou mais para o menos?
2: Sabemos que mais ou menos sempre igual a menos, né?
1: Ah, então é menos. É tipo, isso aí, isso ainda vai levar tempo a chegar aqui na beira.
2: Mais ou menos isso.
1: Quando menos
2: isso. Vou direto ao assunto.
1: Ok, por favor.
2: Sim, humanos sempre são humanos, né? Em algum momento. Mesmo jeito aí que ia chegar daqui em Moçambique, em algum momento vai. Os patrões, né? Os patronatos nesse caso vão precisar de nós como humanos.
1: Eles sempre vão precisar de nós como humanos.
2: Sim.
1: Ok.
2: Vai nos precisar. Praticamente aí já não trabalha sozinho, vai precisar alguém aí para dirigir e fazer qualquer coisa para que tudo ande bem.
1: Sim, concordo plenamente contigo. Ok, então estás a dizer que o patrão sempre vai precisar do ser humano, mas porquê mesmo?
2: Neste caso, o patrão, quando chegar essa fase, o patrão, neste caso, nem vai precisar mais de trabalhar, nem estar no estabelecimento. Então, alguém que tem que estar lá para usar, tipo, manusear.
1: Ok, tá certo. Alguém precisa manusear esta inteligência artificial. Alguém precisa usar essa inteligência artificial. E quem é que vai usar esta inteligência artificial? Esta ferramenta que é adicionada ao trabalho de um indivíduo. Ah? Boa tarde. Está tudo bem?
3: Eu não sei, meu chefe.
1: Aqui também, graças a Deus. Seu nome?
3: Brighton Zé Catembo.
1: Brighton.
3: Braizo.
1: Não, espera aí, Braizo.
3: Sim, Braizo Zeca.
1: Ah, Braizo Zeca. De onde?
3: Tete.
1: Tete, ok. Tá certo, Tete tá interessante hoje.
3: Sim.
1: Ok, tá certo. Meu caro, então, sim, este tema lhe assusta?
3: Não.
1: Não, né? Ah, que bom. Então, me diga, se o teu chefe descobre que existe uma inteligência artificial que pode fazer a parte mais importante do teu trabalho, o que é que vai manter o teu emprego amanhã?
3: É, isso não é verdade mesmo?
1: Tá bom. Diga?
3: Isso aqui, pá, quando descobri esse meu chefe, é pá, a verdade vai custar muito mais.
1: Tá, mas tá bom. O que é que vai manter? O que é que te vai manter ainda no mesmo emprego? O que é que te vai manter?
3: Ah, já, pá. Não há coisa, mano.
1: Não há coisa? Já não há nada?
3: Não há como já.
1: Já não há nada?
3: Sim.
1: Eita, Lili.
3: Sim.
1: Mas olha, tivemos alguns, dois ouvintes até agora que disseram que a partir do momento que se inclui a inteligência artificial no teu local de trabalho, ela não tem como trabalhar sozinha. Alguém precisa estar ali a manusear ela.
3: IA, tem que ajudar, sim.
1: Então, como é que devemos olhar para a IA? Como um auxiliar, uma ferramenta de trabalho ou algo que vem para tirar o nosso emprego?
3: Isso mesmo, epa, vai, eu sou aqui, esse mês, essa é também, epa, na verdade, não posso falar uma coisa de mentira, né? Quero me fazer verdade.
1: Não, é que temos que saber, ela está ali para ajudar a dinamizar ainda mais o teu trabalho, está ali para retirar o teu trabalho, está ali para quê? E quem vai usar essa inteligência artificial? Quem é que vai usar?
3: É o meu colega já, André.
1: É o teu colega?
3: Sim.
1: Mas o chefe descobriu essa IA pode fazer a parte mais importante do teu trabalho.
3: Não há como. Sim.
1: Aquela parte mais importante do teu trabalho, você que está-se a garantir, né? Dizer, pá, o meu chefe não vai encontrar outra pessoa que vai fazer isso. Tá bom. Braizo, forte abraço aí, vamos dar espaço aos outros. É a primeira vez, Braizo?
3: Sim, é a primeira vez. Não estava conseguindo entrar.
1: Né? Oh, quando é assim, é só mandar mensagem, pelo menos.
3: Eu mandei ontem.
1: Mandou ontem?
3: Sim.
1: A que horas?
3: Às 8 horas.
1: Às 8 horas?
3: Sim.
1: Ok, tá certo. 8 horas tinha alguém aqui, tinha o nosso colega.
3: Ok.
1: Não leu a mensagem?
3: Já.
1: Leu a mensagem, né?
3: Sim. Já de hoje, 2 horas.
1: Ótimo. Tá bom, Braizo. Forte abraço aí. Tudo de bom.
3: Tá bom.
1: Ok, tá certo. Ok, 87-000-9900, pode ligar para nós e vamos conversar. Temos pouquíssimo tempo, mas vamos tentar gerir. Boa tarde.
4: Boa tarde.
1: Está tudo bem, irmão?
4: Não, obrigado.
1: Aqui também. Seu nome?
4: Anjinho, de quê?
1: Anjinho?
4: Sim.
1: Anjinho. Anjinho é a segunda vez que nos liga, né?
4: É pela primeira vez, só que ando a ligar mais
1: tarde. Ah, é a primeira vez. Anjinho, qual é o seu apelido? Céu?
4: Não entendi.
1: Qual é o seu apelido? Céu?
4: Anjinho daqui.
1: De onde?
4: Falo daqui diretamente da
1: Não, seu apelido.
4: Seu apelido?
1: Sim, seu último nome.
4: Paulo.
1: Anjinho Paulo. Ok, tá certo. Pensei que fosse um anjinho caído do céu. Ok, de onde é que nos acompanha mesmo?
4: Não entendi.
1: Sua província?
4: Sou da Zambésia, mas sou atualmente aqui na província de Sede.
1: Ok, tá certo. Então, trabalha em que, anjinho?
4: Não entendi.
1: Qual é o seu trabalho?
4: atualmente estou a estudar, estou na escola.
1: Ah, está a estudar, está na escola, ok, está certo, está certo. Então, me diga, Anjinho, se imagina que já estás a trabalhar e o teu patrão descobre que a parte mais importante do teu trabalho pode ser feita por uma IA, o que é que pode garantir o teu trabalho amanhã?
4: Está sem palavras.
1: Ah, é?
4: Sim, quanto a essa pergunta, está sem palavras.
1: Tá bom, tá bom, tá bom, tá bom, tá bom, tá bom. Ok, tudo bem, mas obrigado pela tua ligação, hein?
4: Ok, de nada. Okay. Um forte abraço.
1: Tá certo, tá certo, tá certo, tá certo. Para quem?
4: Para o Mano Lima aí, minha família, lá na Zambésia, meus amigos.
1: Tá certo, tá certo. Estão a escutar, escutam muito a rádio aí, na zona?
4: Eu fico ligado, todo momento fico ligado a escutar.
1: Tá certo. Aquela hora da meia-noite também estás ligado?
4: Sim, nas noites sim, ando a escutar também música aqui.
1: Meia-noite, uma hora da madrugada, tá ligado?
4: Não.
1: Ah, tá bom, ok. Tá certo, tá certo. Bem, caros ouvintes, ainda temos alguns minutos. Alô, boa tarde.
5: Boa tarde, como está, mano?
1: Estou bem, irmão, e aí?
5: Estou bem, você aí na rádio?
1: Também, também, graças a Deus. Seu nome?
5: Eu sou Barbeiro de Moisés, de passagem.
1: Elton?
5: Elton Saraiva.
1: Saraiva.
5: Saraiva.
1: É isso? Elton Saraiva.
5: Elton Saraiva, sim.
1: Ok, ok, ok, ok. De onde? Da Beira?
5: Da Beira.
1: Pronto, ok. Às vezes eu fico com uma impressão clara de que essa chamada vai terminar. E geralmente termina. Boa tarde. Pronto, ok, tudo bem. Eu acho que é melhor seguirmos para a música e daqui a pouco voltamos para atender mais ouvintes. Mas, alô, Nordino?
6: Boa tarde.
1: Está tudo bem?
6: Estou bem, não sei como está.
1: Eu também estou bem, graças a Deus. Nordino, vamos direto ao ponto?
6: Nordinho.
1: Diga.
6: Nordinho.
1: Não. Vamos direto ao ponto. Não. Estás a ligar para dar a tua resposta, né?
6: Sim.
1: Tu.

0: Então, estás a acompanhar a nossa questão do dia?
1: Sim, estou.
0: Ok, está certo. Isso te assusta, irmão?
1: Não.
0: Não?
1: Por que digo não? Afirmativamente, não. É que, vamos supor, assim como uma lima disse antes de máquinas de contas nos bancos, por
0: sim,
1: exemplo.
0: Calculadora.
1: Foi um exemplo concreto.
0: Isso.
1: Porque isso não veio ter trabalho nenhum.
0: Uhum. Exato.
1: Apenas
0: dinamizar
1: trabalho.
0: Isso.
1: Não significando o fim do trabalho para um colaborador.
0: Exato.
1: Mas veio ajudar para maximizar as metas do trabalho.
0: Isso.
1: Então, eu não vejo IA como tal é, ou como é dito, uma ameaça, porque sabemos que uma máquina, ou sim, digo, uma máquina no geral, tem a sua limitação.
0: Isso.
1: Tem que estar a mão humana,
0: uhum,
1: para orientar, por algumas vezes, em algumas situações, por exemplo, de backup, ou, né, digamos, algum servidor falha. Tem que estar o humano para ver estar pronto para dar face a essa situação, a outra parte de melhorar o trabalho.
0: Okay.
1: Então, eu vejo, por exemplo, eu estou na área de motorista de caminhões,
0: uhum,
1: vi que os caminhões arcaicos, antigamente, quando estavam para entrar, os novos, com uma sequência de danças sincronizadas. Aquilo veio como se fosse algo para vigiar o emprego, que tinha uma experiência nos tempos.
0: Exato.
1: Mas vimos que agora, mesmo caminhões, né, veículos pesados, são caminhões, tem agora já até automáticos.
0: Exatamente.
1: O passo automático.
0: Exatamente.
1: Mas assim, aquilo veio tirar o que é o mérito dos que antes faziam trabalhos com as casas manuais. Não significa, não significa mudança ou retirar de trabalho para os que antes faziam com a caixa manual. Mas sim, veio dinamizar e ainda mais favorecer ou ajudar a quem trabalha para poder maximizar melhor o seu trabalho. E
0: exato,
1: tem muito esforço.
0: Exatamente, exatamente. Olha, muito obrigado, Osvaldo. Muito obrigado. Obrigado mesmo.
1: Okay. Até que é a primeira vez a entrar na rádio hoje. Eu só acompanho mais enquanto trabalho, por exemplo, nas tardes.
0: Ok.
1: Acompanho os programas, enfim.
0: Olha.
1: Até hoje, com um programa interessante, eu tive que tentar entrar para poder interagir. Rubricas, né?
0: Sim.
1: Rubricas que interagem muito com o pessoal.
0: Exato, exato, exato. É preciso, é preciso.
1: Exato.
0: Mas, Osvaldo, muito obrigado. Esta tua forma de ver a coisa é uma forma bem positiva e que seria bom que muitos dos nossos ouvintes assim pensassem, né? Seria muito bom, muito bom. Ok, Osvaldo, obrigado, ótimo dia aí, bom regresso a casa, bom regresso ao convívio familiar.
1: Obrigado, igualmente.
0: Tchau, tchau. Ok, caros ouvintes, agora sim vamos à música. Atenção, por favor, caros ouvintes do Rebola 9, caros ouvintes da Rádio 99 FM, a todos que nos acompanham. A inteligência artificial não vai substituir as pessoas que usam IA. A inteligência artificial não vai substituir as pessoas. Vamos parar por aqui. A inteligência artificial não vai substituir as pessoas. Eu vou terminar esta frase lá para o fim do programa. Mas digo, a inteligência artificial não vai substituir as pessoas.

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2: Pois bem, caros ouvintes, são exatamente 16 horas e 27 minutos. Daqui a pouco voltamos a abrir a linha para conversar com os nossos últimos ouvintes e ler também as mensagens referente ao tema de hoje. Imagina, caro ouvinte, se o teu chefe descobre hoje uma inteligência artificial capaz de fazer a parte mais importante do teu trabalho. O que garante o teu emprego amanhã? Vamos pensar de uma forma mais aberta, ok? São 16h27, daqui a pouco volto para abrir a linha. Até já.
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2: Pois bem, vamos a isso. São exatamente 16 horas e 33 minutos. Ok, vamos lá então saber se temos ouvintes dispostos a conversar sobre o tema do dia. E já temos ouvinte em linha. Boa tarde. Boa tarde. Ora viva, está tudo bem?
3: Eu estou tudo bem.
2: Ah, bom saber, bom saber, bom saber, bom saber. Seu nome?
3: Meu nome é Domingos.
2: Domingos, ok. Domingos de quê?
3: Domingos da Beira.
2: Não, seu apelido, primeiramente.
3: Meu apelido é Domingos da Beira Domingos.
2: É Domingos, Domingos?
3: Sim, sim, Domingos da Barira, Domingos.
2: Ok, você é o Dedê, Dedê. Ok, disse de onde é que é?
3: Aqui estou a falar da província de Tete.
2: Tete, ok, Tete. Como é que está o sinal aí?
3: De Tete.
2: Como é que está o sinal aí? Está a se ouvir bem a rádio?
3: Aqui, perfeitamente, mano, balão, e aqui, a rádio está perfeitamente
2: institucional,
3: nada de mal.
2: Irmão, irmão, irmão, irmão, Domingos, Domingos, Domingos, Domingos,
3: me ouve então. Estou dentro de uma obra, mas eu estava a escutar a rádio, então fiquei muito feliz por ouvir o programa e por isso eu liguei.
2: Você ficou muito feliz em ouvir o programa, né?
3: Com certeza, absoluta.
2: É a primeira vez. É a primeira vez que liga, né?
3: É pela primeira vez.
2: É pela primeira vez.
3: Domingos da Beira, Domingos da Beira, natural da província de Sofala, na Beira, mas resido cá em Tete.
2: Ok, ok. Está em Tete, né?
3: Bairro Matundo, Bairro Matundo.
2: Ok, tá certo. Olha, eu quero lhe dizer uma coisa muito boa. Meu caro, uma coisa que ninguém mais vai lhe dizer.
3: Sim, sim.
2: Domingos, você está a falar com Arsênio Lima da Rádio 99 FM. Esse nome de Balói, não é aqui?
3: Ah, tá bom, tá bom, tá bom. Não, desculpa, é que eu ouvi outros ouvintes dizer Mano Balói, Mano Balói. Eu pensava
2: não. Não, não, não, não. Esta é a Rádio 99 FM. Meu nome é Arsênio Lima. Tá bom? Ok? E,
3: tá bom,
2: se, e, se, e se você gostou, é porque somos melhores.
3: Com certeza. Eu, essa é a minha rádio. Põe muita música. Até amanhece essa rádio. Eu não durmo.
2: Tá
3: não durmo, não.
2: Não, então, conserta aí. É Arsênio. Arsênio Lima. Tá bom?
3: Tá bom. Então, mano, Arsênio, eu tô muito feliz, né?
2: Ótimo.
3: Cá em Tete, estou cá, eu resido cá em Tete, estou fazendo meus trabalhos de pintura.
2: Ok.
3: Antes estou na obra.
2: Está na obra, né?
3: Aqui ao pé de coisa do exclusivo, né? Para quem vai na boteca aqui em Tete, né? Ao pé do Rio Zambesi.
2: Certo, certo, certo, certo, certo. Bom saber disso. Bem, bom saber que está na obra, está a batalhar aí para colocar o pão na mesa, né?
3: Arranjar chicoa para dar, mano, Arsênio aí.
2: É, eu preciso de chicoa mesmo, eu preciso de chicoa. Só comi chicoa uma vez na minha vida.
3: Eu de enviar na empresa esse chicoa.
2: É de enviar via empresa. Ok, Domingos.
3: Mano, Arsênio, eu estou muito feliz, né?
2: Ah,
3: eu comecei muito tempo ligar, comecei muito tempo a chamar, a chamar, a chamar. Não, hoje tem que acertar.
2: Ah, e acertou mesmo. Acho que puseste chicô no meio.
3: Mano Arsênio, é o seguinte, mano Arsênio, outra coisa que eu quero dizer é o seguinte, que essa rádio, querido de manhã, eu gosto daquele programa quando fala a parte da saúde, nem sobre da alimentação.
2: Saúde e bem-estar.
3: Sim, sim. Então, okay. Aquele programa, mesmo, eu adoro imenso.
2: É bom saber disso, é bom saber disso. Isso gratifica-nos bastante e dá-nos força para continuar.
3: E amanhã é de ligar.
2: Com certeza, faça isso, meu irmão, faça isso. Obrigado,
3: então,
2: Didi.
3: Então, para mim, desejo uma boa tarde, bom trabalho para si e para toda a família. Eu saúdo todo mundo quase, né? Não digo Moçambique, mas digo todo mundo.
2: Tá certo, tá certo. Que assim seja.
3: Moçambique, África do Sul, América, todo mundo, aquele que está doente, esses países, para mim desejo com que Deus dê eterno descanso e não só também, que cura os que estão também em naufragar agora nos oceanos, já que lá no Pacífico, assim, Oceano e Atlântico, então Deus que dê sorte com que eles sejam salvos. Quem está no hospital também, Deus que traga cura.
2: Ok, tá certo. Então, que assim seja. Que assim seja, que assim seja.
3: Para a minha família, eu sou de minha mãe, está em Nampula, ela é Fátima. Fátima Durinho Campira, minha irmã nova, de Olinda, e da Barira, Alberto, Augusto.
2: Domingos.
3: E Matheus.
2: Domingos.
3: Sim, muito obrigado. Sim, mano, Sênio.
2: Sim, Domingos, muito obrigado mesmo. Temos mais pessoas que estão a tentar ligar. Então vamos tentar, dividir o tempo, ok?
3: O tempo, sim.
2: Ok, mano, obrigadão.
3: Eu estou muito feliz por falar com você, a rádio, essa rádio eu adoro. Boa tarde, muito sucesso.
2: Obrigadão. Obrigadão. Forte abraço aí, Domingos. Tchau, tchau.
3: Cuidado, vou pintar tua cara. Ei, não,
2: opa,
3: fica
2: não, fica à vontade, fica à vontade. Tchau, tchau.
3: Ok, meu querido, tá, obrigado.
2: Okay. Tchau, tchau. Ok, tá certo. Bem, vamos lá tentar gerir o tempo aqui. 87000-9900. Boa tarde. Boa tarde. Não, não foi desta. Mais uma vez, 87000-9900. Alô, boa tarde.
4: Boa tarde, Hassan Alberto Del Nero.
2: Diga.
4: Hassan Alberto Del Nero.
2: Arsênio.
4: Hassani.
2: Ah, Hassani Belmiro.
4: Sim, sim.
2: Ok, Hassani Belmiro. Hassani Belmiro. De onde é que nos acompanha?
4: Zambésia.
2: Está na Zambésia, ok, tá certo. Está acompanhando o programa há muito tempo ou só agora?
4: Começava a acompanhar desde há muito tempo, é que nunca liguei.
2: Ok. E hoje começou a ouvir o programa a partir de que horas?
4: A partir das 12 para baixo.
2: 12 para baixo? Eita, Lili! Tá bom, tudo bem. Está acompanhando a nossa pergunta do dia?
4: Já acompanhei.
2: Ok, então o que é que tu achas?
4: Falamos de arte. Artificial. Mas artificial não entende nada.
2: Não entende nada, né?
4: Não entende nada.
2: Que, tu é que não entendes ou a IA é que não entende nada?
4: Não está
2: entendendo
4: nada.
2: Ah, tá bom.
4: Não está entendendo nada.
2: Você que não está a entender.
4: Não está a impedir a máquina.
2: Ah, não está a impedir. Perdão, perdoe-me. Não está a impedir nada.
4: Não
2: ok.
4: Está a impedir nada. Okay. Proponhamos laptop para alguém usar laptop e precisa também alguém pressionar.
2: Aham. Uh-huh. Ok.
4: Precisa alguém pressionar. Mesmo usando de que forma qualquer máquina que seja operador, não operador, precisa alguém pressionar a máquina.
2: Para
4: começar
2: funcionar.
4: A funcionar.
2: Ok. Para dizer que o ser humano sempre será necessário.
4: Será necessário sempre.
2: Ok. Tá certo.
4: Para
2: tá
4: usar
2: certo.
4: Qualquer máquina operadora, precisa alguém usar, pressionar e depois começa a funcionar.
2: Uhum. Ok.
4: E sempre não vão.
2: Tá certo. Muito obrigado, então, meu caro. Forte abraço. Tenha um ótimo dia, ok?
4: Obrigado.
2: Ok, tá certo. Bem, vamos atender mais dois ouvintes apenas e finalizamos então as chamadas. Vamos ouvir as cinco mais do Top Dance e durante esse período vamos finalizar o tema. Vamos finalizar o tema de hoje. Alô, muito boa tarde.
5: Boa tarde.
2: Ora viva, como está, irmão?
5: Estou bem, não sei desse lado.
2: Aqui também, seu nome?
5: Aqui está falando com Antônio. Boa tarde, senhor.
2: Antônio, seu apelido. Qual é seu apelido, Antônio?
5: Maringoli.
2: Maringoli. Ok, tá certo. Da Costa do Sol. Opa. Opa, pronto. Mas ok, António Marrenguli da Costa do Sol, muito obrigado por ter tentado conversar conosco. Boa tarde. Boa tarde.
6: Boa tarde.
2: Bem, parece-me que não é desta também. Então, olha, só me resta voltar à música. Temos as 5 mais. Boa tarde.
7: Boa tarde, boa tarde.
2: Ora viva, é o ouvinte que vai fechar com a chave de ouro.
7: Sim, sim, boa tarde. Boa
2: seu
7: tarde.
2: Nome, seu nome.
7: Albano, Albano.
2: Espera aí, Albano, Albano.
7: Aqui na Zambésia.
2: Sim, seu nome é Albano, Albano.
7: Sim, sim, Albano Gundatia.
2: Não entendi, Albano?
7: Gundatia, Albano Gundatia.
2: Gundatia.
7: Sim, Gundatia.
2: Ok, Gundatia. De onde?
7: Aqui na Zambésia.
2: Ok, Zambésia. Tá certo, ok. Tá acompanhando o programa?
7: Sim, sim, acompanhando o programa. Sim.
2: Ok, então, pode me responder a pergunta?
7: Pode.
2: Ok, então me diga, irmão. Se o teu chefe descobre que existe uma IA que pode fazer a parte mais importante do teu trabalho, o que será de ti amanhã? Prontos, caros ouvintes, vamos então conhecer as 5 mais depois desta música.
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1: Pois bem, para trás ouvimos a música do Prospa com Free Your Mind e agora Josh com a música Like a Prayer na posição número 4.

0: Pois bem, caros ouvintes, faltam apenas alguns minutinhos para terminarmos o programa Rebola 9. Olha, eu já estou mesmo com as lágrimas a quererem escorregar dos meus olhos porque o programa está a terminar. Mas eu ainda consigo me aguentar, né? Ainda consigo me aguentar. Bem, olha, caros ouvintes, a pergunta do dia foi: o que é que... Imagina que o teu chefe descobre que existe uma IA capaz de fazer a parte do trabalho, a parte mais importante do teu trabalho, e descobre que uma IA pode fazer a parte mais importante do teu trabalho. Então a pergunta que fica é: o que será do teu próprio trabalho? O que é que vai acontecer com o teu emprego amanhã? Essa foi a pergunta. Mas vamos aqui fazer um refresh. Vamos lá. Eu disse que numa empresa existe o João e a Maria. São os nomes fictícios, né? Ambos foram dados a mesma tarefa. E a tarefa era criar uma apresentação de vendas, ou seja, analisar as vendas do mês e criar uma apresentação para a administração. O João abriu o Excel e começou a trabalhar quase todo o dia, enquanto que a Maria abriu uma ferramenta de inteligência artificial, colocou os dados e disse: faz o relatório e destaca 3 piores produtos. E em 30 segundos ela já tinha todo o trabalho pronto e aproveitou o resto do dia para elaborar novos planos estratégicos para o ano. Olha, o comerciante tradicional passa horas a criar um cartaz ou um anúncio para Instagram, por exemplo, e o concorrente ao lado usa a IA para gerar 5 ou mais imagens profissionais e textos de venda em 2 minutos, atraindo o dobro de clientes. O professor tradicional demora o final de semana inteiro a preparar testes e fichas de avaliação. O professor moderno usa a inteligência artificial para criar variantes do mesmo teste com critérios de correção automáticos em segundo. E o que acontece? Sobra-lhe mais tempo para dar atenção real aos alunos. Sem esquecer do exemplo que eu dei sobre a calculadora também. Antigamente, quem fazia contas de cabeça muito rápido, digamos que tinha emprego rápido de contabilidade, por exemplo. Quando surgiu a calculadora, esse talento perdeu o valor. A IA é a calculadora escrita do design, da análise de dados. Saber fazer à mão já não é uma vantagem que podemos dizer que é competitiva. Hoje, um pequeno comerciante de um bairro que não sabe nada sobre design ou marketing consegue competir com uma empresa grande. E tu, caro ouvinte, vais notar que nós temos vários cartazes hoje em dia e muitos deles tu nem sabes que são gerados por inteligência artificial. E vamos ver sítios pequenos, barraquinhas ou coisas do gênero, mas com um cartaz ilustrador que chama a atenção. Enquanto que empresas ou lojas, grandes lojas, perdem tempo elaborando um cartaz ou elaborando uma publicidade. Esta é a era digital, caros ouvintes. Esta é a era digital. No entanto, a IA vai causar desemprego, vai destruir famílias. Eu até percebo perfeitamente esta preocupação. É um medo real. Isto é medo. Mas a história, caros ouvintes, mostra-nos que o mercado não escolhe. Ele muda, ok? O mercado não escolhe, o mercado muda. Quando os computadores apareceram nos escritórios, por volta de 1980, dizia-se exatamente o mesmo. que os datilógrafos e contabilistas iam todos para o desemprego. E o que aconteceu? Acabaram os datilógrafos, mas nasceram os programadores, gestores de redes, os analistas de dados. Criaram-se milhões de empregos que nem sequer conseguíamos imaginar que isso ia acontecer. A IA elimina tarefas, não elimina a necessidade dos pensantes. Ok? Não elimina a necessidade de humanos pensantes. Ah, a IA faz tudo melhor que os seres humanos. Logo, os seres humanos são inúteis. Não é bem assim. A IA é excelente em processar o passado. Ela lê milhões de dados antigos e repete padrões, mas a IA tem intuição zero. Zero empatia, zero capacidade de improviso. O robô, por exemplo, não cria uma relação de confiança com um cliente. Não sabe gerir a crise emocional. Não, por exemplo, numa equipa, não tem sensibilidade cultural. A inteligência artificial entrega a resposta fria. Frisando isto. Fria. Ok? Ela entrega o que tu pedes de forma fria. Ou seja, não tem sensibilidade nenhuma. Ok? Enquanto que o humano entrega o contexto, a ética e também o coração. Ah, fulano, isto não está bom. Não, isto não está bom, patrão, por causa disto, isto. Mas eu vou corrigir ali, Patrão, quer alguma coisa a mais? Posso adicionar alguma coisa? Me entende, né? Quem souber usar a máquina para fazer a parte fria consegue se destacar precisamente pelo seu lado mais humano. Entende? Se a inteligência artificial já te entrega de forma fria, tu pegas na própria inteligência artificial, deixa ela fazer a parte fria e trabalha já na parte mais humana. Ok? Os patrões vão usar a IA para despedir todas as pessoas e poupar dinheiro. Esse é um risco, caro ouvinte. Agora vou dizer a parte que tu gostas. Esse é um risco. Se as empresas pensarem a curto prazo, é verdade, mas... Imagina só, se uma empresa utilizar apenas a inteligência artificial para cortar o pessoal, fazer o mesmo de sempre, o concorrente o que é que vai fazer? Vai manter a equipa, vai usar a inteligência artificial para produzir 10 vezes mais, criar novos produtos, engolir o mercado. As empresas vão liderar o futuro, não são as que despedem para poupar centavos, são as que usam a IA para capacitar os seus funcionários e fazer coisas extraordinárias que antes eram impossíveis por falta de tempo. Entenda, as empresas que vão liderar o futuro não são as empresas que despedem para poupar, mas são aquelas que usam a IA para capacitar os seus próprios funcionários a fazer coisas extraordinárias que antes eram impossíveis por falta de tempo. Ok? Então... Por favor, não fique assim com medinho, pois esta é a nossa conclusão lógica, ok? A inteligência artificial não veio para substituir o cérebro humano, mas sim para libertar do trabalho mecânico repetitivo. E eu disse que ia terminar uma frase e vou terminar ela. Mas, entretanto, meus amigos, este é o fim do mundo digital. É uma apenas conclusão lógica daquilo que temos de pensar. A inteligência artificial não tem empatia, não tem, intuição, não tem criatividade própria, ok? Essas são características e sempre serão necessárias por parte do ser humano. O verdadeiro perigo, caros ouvintes, para o seu emprego não é o avanço da tecnologia. Deixe que a tecnologia avance. O ser humano não é estático, ele está em constante evolução. Então, o seu inimigo não é o avanço da tecnologia, é a estagnação da sua rotina, é você estar sempre a fazer a mesma coisa. quem continuar a trabalhar de forma automática, como se fosse um robô, será inevitavelmente trocado por um. Repito, quem continuar a trabalhar de forma automática, como se fosse um robô, será inevitavelmente trocado por um robô. Mas quem usar a IA como seu assistente mais rápido, será possível um profissional, neste caso, imbatível de amanhã. Ok? Então, não se deixem levar pelo medo. A verdade que eu vos tenho a dizer é: a inteligência artificial não vai substituir as pessoas. As pessoas que usam a inteligência artificial vão substituir aquelas que não usam a IA. Simplesmente isso. Não é a IA que vai substituir. As pessoas que usam a inteligência artificial é que vão substituir aquelas que não usam. Então, a inteligência artificial é uma ferramenta de trabalho, é um auxiliar, é onde podes buscar seja inspiração, seja dados, seja facilitação, e no final das contas, quem vai dar o aval final não é a IA, é você, caro ouvinte. Podes mandar a IA fazer um trabalho, mas quem vai determinar se o trabalho está bom, se há alguma alteração a fazer, é sempre você. Falamos demais. Na primeira posição, a música Drácula, do Tame Impala. Caros ouvintes, tchau, tchau. Forte abraço. Amanhã é mais um dia. Já sabes, 99 FM é a cena, 99 FM é inspiração. E meu nome é Arsênio Lima. Fui. Tchau, tchau, tchau, tchau, tchau, tchau, tchau, tchau.
1: Número 1.

0: Moçambique, previsão do tempo. Tempo. Quanto tempo para hoje, quarta-feira, dia 10 de junho de 2026, Maputo prevê a máxima de 25 graus Celsius, 15 mínima, com chuva fraca. Xai-Xai, a máxima de 26, mínima 15, com chuva fraca. Inhambane prevê a máxima de 26, mínima 18, com céu limpo. Beira, 27, mínima 19, com céu limpo. Quelimane, 27, mínima 18, com céu parcialmente nublado. Tete, prevê a máxima de 29, mínima 16, com céu limpo. Nampula, 27, mínima 15, com céu parcialmente nublado. Lixinga, 23, mínima 12, com céu limpo. E por último, Pemba, que prevê a máxima de 30, mínima 20, com céu limpo. Moçambique, previsão do tempo. Tempo. 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

Chegou o fim da tarde. E com ele, o Vivíssimo. Faça boa viagem na companhia do Vivíssimo. Vamos ficar até o fim. 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
1: Maurício Manieri.
2: John Secada! Gente, que honra! Estamos com o John Secada.
1: Obrigado, mano.
2: John Secada, gente, pelo amor de Deus, que honra, meu Deus do céu.
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1: Essa aqui é uma música muito especial, que é a música do meu primeiro bailinho.

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1: Neville Goddard, uma profecia. Em seu poema chamado Europa, que é uma profecia sobre você, William Blake disse: "Então Anita Mona acordou, nem sabia que havia dormido, e 1800 anos fugiram como se não tivessem existido." Contado na forma de uma história, Blake usou o nome Enitamon para expressar qualquer desejo ou imagem emanante. Enitamon é a emanação de Los, que na história tinha a semelhança do Senhor e toda a imaginação. Entrando em sua imagem, seu Enitamon, Los sonha em realidade. E quando acordou, não sabia que havia dormido, mas 1600 anos haviam fugido. No meu caso, 1959 anos fugiram como se não tivessem existido. E eu não tinha ideia de que havia entrado em uma imagem chamada Neville e tornada real. Mas eu, toda a imaginação, amei a sombra que lançara. Entrei nela e a tornei viva. Para aqueles que estão na imortalidade, eu parecia estar dormindo em um sofá de ouro. Mas para mim era um andarilho. Embora perdido na noite sombria, mantive a visão divina em tempos de angústia. Continuei sonhando que era Neville, até que acordei, sem saber que tinha dormido. No entanto, em 1959 anos, haviam fugido como se não tivessem existido. Blake nos diz que no começo estávamos todos unidos a Deus em uma morte como a dele. Então ouvimos a história e entramos em nossas sombras. Agora, uma sombra é uma representação, na pintura ou no drama, em distinção da realidade retratada. Paulo reconheceu a sombra quando perguntou ao Gálatas: "Quem te enfeitiçou, diante de cujos olhos Jesus Cristo foi publicamente retratado como crucificado?" Permita-me perguntar apenas isso: você recebeu o Espírito pelas obras da lei ou ouvindo com fé? Você é tão tolo, tendo começado com o Espírito, agora está terminando com a carne, vendo Jesus Cristo como alguém do lado de fora? Depois de ouvir a história de Jesus Cristo, você é chamado a entrar nela como o personagem central e permanecer ali até que a história se exteriorize. Deus nos destinou no amor a ser seus filhos através de Jesus Cristo, de acordo com o propósito de sua vontade. Apaixonando-se por sua imagem, Deus entrou nela e se tornou seu filho, tendo declarado o que ele faria. Deus faz isso através de seu padrão chamado Jesus Cristo. Sabendo o que você quer, quando você concebe uma cena que implica que a possui, esse objetivo se torna o padrão para o seu desejo se desdobrar. Jesus Cristo é o padrão de Deus, seu propósito que ele estabeleceu para a plenitude dos tempos. Cristo é o plano, a imagem que Deus entrou e tornou tão real que ele afirma que é a imagem. O plano de Deus se desenrolou completamente em mim. Quando acordei, não sabia que tinha dormido e 1959 anos fugiram como se não tivesse existido. Isso é verdade para todo filho nascido de mulher, pois todos estávamos reunidos e unidos a ele em uma morte como a dele. Portanto, certamente estaremos unidos a ele em uma ressurreição como a dele. Blake, escrevendo em 1794, sabia que 1800 anos haviam fugido quando ele, Enitamon, acordou. Blake sabia que ele era a emanação, a sombra que Deus entrou e se identificou. Blake nos diz que foi a imagem que despertou, sabendo que ela não havia dormido. A emanação é sempre feminina. Eva saiu de Adão. Todo desejo é feminino, independentemente do que seja, seja uma casa, dinheiro ou um carro novo. A imaginação é o homem que deve deixar para trás toda dúvida, todo pensamento de impossibilidade e se apegar à emanação desejada até que seja um. Para fazer isso, a emanação deve entrar na sombra e permanecer ali até que haja apenas a consciência de ser ou possuir o desejo realizado. Nesse mundo de César, poderia levar uma hora, um dia, uma semana ou um mês para despertar o desejo interior e protegê-lo na tela do espaço. Mas você deve entrar na imagem e permanecer ali, assim como Deus fez no fundamento do tempo, para fazer você mesmo. Deus tornou-se eu, que quando ele acordou na tumba, eu não sabia que tinha dormido. Na verdade, eu não sabia que tinha sido colocado lá, pois havia me tornado um só. Em seu livro de Milton, Blake nos diz que, quando entrou na sombra, apareceu para os que estavam na imortalidade como um dormia em um sofá de ouro. Mas para si mesmo, ele era um andarilho perdido na noite sombria. Essa não era a história de todos? Perdida e confusa, a imaginação é fiel à imagem que assumiu, dizendo: eu sou John, eu sou Ray, eu sou Natalie. Agora, na imagem do ser pelo qual me apaixonei, Neville é a minha emanação, minha sombra e a imagem pela qual tenho sido fiel. Muitas vezes eu me considero um andarilho na noite sombria, confuso e sem saber para onde pedir um dólar. Mas aqueles que contemplam a morte me viram como um adormecido em um sofá de ouro. Eles sabiam o propósito por trás da minha entrada no estado de sono, mas não sabiam o que eu estava experimentando. Você está neste mundo porque está apaixonado pelo ser que acredita ser. Você pode dizer que isso não é verdade, mas eu digo que é impossível que um pensamento maior que ele saiba. Não acredite em alguém que afirma acontecer. Não acredite em alguém que afirma amar mais alguém do que a si próprio, pois não ama. É impossível que o pensamento seja maior do que a imagem que acredita ser. Sim, você quer companhia, segurança e saúde, pois tudo isso faz parte da imagem pela qual você se apaixonou e entrou. Agora você está vivo porque você, um ser vivo, deu a imagem chamada pelo seu nome terreno à vida. E você transformará em um espírito vivificante, porque é isso que você realmente é. Antes que esse drama chamado vida começasse, você predeterminou um padrão perfeito chamado Jesus Cristo, que o levaria de volta ao local onde estava antes de entrar na imagem. Agora, neste mundo, um homem que deseja ser um sucesso nos negócios pode tentar mapear um padrão, uma cena que implicaria que ele tem sucesso que deseja. Então, se ele entrar em cena e acreditar em sua verdade, o padrão de sucesso se revelará e o mundo o confirmará. Mas ele deve persistir a imagem do sucesso, assim como Deus persistiu, pois chegará o dia em que Deus despertará e expressará o sucesso que acredita ser. Deus entra na imagem de todo filho nascido de mulher para lhe dar vida. Naquele momento, o eu real e imortal de Deus é, para aqueles que habitam a imortalidade, como alguém que dorme em um sofá de ouro. Mas para si mesmo, ele parece um andarilho perdido na noite sombria. Chegará o dia em que ele acordará e, desconhecido para ele, 1.800 ou 2.000 anos terão fugido como se não tivessem existido. Use a mesma técnica que Deus usou para se tornar você. Como alguém cujo nome é para sempre, eu sou. Deus se apaixonou por você, sua imagem, e a inseriu. Agora, sabendo que você é, você diz que sou. Então Deus está ocupando sua imagem e agora responde ao nome que você recebeu no nascimento. Intrigado com a ideia de se expressar em um corpo de carne e osso, Deus entrou nesse corpo sonhando que é Neville. Deus se deitou dentro de mim para dormir, e enquanto dormia, sonhava que era eu. Por 1.959 anos depois, quando Deus acordou, eu não sabia que havia dormido. E refletindo, era como se não tivesse sido, pois quando Deus alcançou seu objetivo, que era despertar, e estava consciente do fato de que era Ele quem amava, o tempo todo desapareceu. antes de despertar, existem barreiras que separam Deus e a sua imagem. Mas uma vez que seu objetivo é alcançado, Deus desperta para a consciência de que Ele e sua imagem são um. Esta é a história que o mundo celebra e chama de Natal. O Natal não é a encarnação de Deus, mas o despertar do homem como Deus. Tendo adormecido e entrado em sua imagem, Deus fez disso um ser vivo. No caso de Blake, levou 1.800 anos. Por que são necessários 2.000 e outros 1.000 anos para despertar? Depende do grau em que Deus está perdido no sono. Até que ponto você está perdido no seu sonho de sucesso? Seu mundo é seu sonho empurrado para fora. Quando você pode se convencer 100% de que é bem-sucedido, o sucesso é seu. Você deve se tornar tão intenso que se esquece completamente de que era apenas um desejo. Você deve domesticar o novo estado selvagem em que entrou até que a sua naturalidade o faça esquecer todo o resto. Foi assim que Deus se tornou você. Jesus Cristo, o padrão de salvação de Deus, começa a se desdobrar quando você acorda e ressuscita do túmulo que Deus entrou, sendo a própria vida. Deus entrou em você, sua sombra que não tem vida própria, e o tornou viva. Entrando na porta da morte, sua imagem, Deus, jazia no túmulo dessa imagem, em visões da eternidade até que ela acordasse. No Antigo Testamento, a pergunta é feita: desperte, Senhor, desperte, por que nos rejeitar para sempre? E no Novo Testamento, o Senhor desperta para descobrir que Ele é um com a imagem pela qual se apaixonou. Tendo se apaixonado por ser você individualmente, quando Deus acorda, você é Ele. Isso é Natal. Quando Deus encarnou-se na imagem pela qual se apaixonou, o tempo foi dividido entre antes de Cristo e depois de Cristo. Blake nos diz para ele: levou 1.800 anos para Deus mudar de antes de Cristo para depois de Cristo. No meu caso, foram 1.959 anos. Cada caso é diferente. Como nos dizem, cada um por sua própria ordem. Não sei se essa ordem foi predeterminada ou não, pois o livro de Efésios nos diz que Ele nos destinou a ser seus filhos por meio de Jesus Cristo, de acordo com o propósito de sua vontade. O Deus que sonhou em mim é o mesmo Deus que sonha em você. Era realmente uma ordem que eu não podia ter despertado antes de 1959 anos? Eu não sei. Só sei que foi o ano em que Deus despertou em mim. Mas não sabia que havia adormecido naquele crânio. Mas quando eu emergi, o simbolismo registrado como revelador no nascimento de Deus me cercou. Foi nesse momento que Deus acordou e nasceu em uma região mais elevada de seu ser, tendo-se identificado com aquele a quem amava. Esse foi criado e nasceu como Deus. Deus está apaixonado por sua imagem, sua sombra que, por um reflexo no óleo ou na água, está morta. Não tendo vida em si, Deus ama tanto sua sombra que entra nela e sonha que é ela. Sendo um espírito vivificante, Deus primeiro anima a sombra e ela se torna sólida e real em seu mundo. Ele anda e fala, conhece tristeza e alegria, doença e saúde, até que o sonho esteja completo. Então Deus desperta um padrão pelo qual ele saberá que chegou ao fim. Esse padrão foi predeterminado. O primeiro segmento é despertar e ressurgir de seu sono da morte, para ser designado filho de Deus no poder. Então ele descobre sua paternidade quando seu filho o chama de pai. Um breve intervalo depois, ele se divide em dois. Este é o sacrifício dele por essa conquista maravilhosa, fundido com o seu sangue que ele encontra na base de sua coluna. Deus ascende como uma serpente ardente. Então a santificação final vem na forma de uma pomba, que desce e o sufoca com amor, pois Deus agora realizou o que se propôs a fazer. Você pode imitar Deus enquanto estiver aqui neste mundo. Se, por exemplo, você deseja ser um grande artista, aclamado em todo o país, traça um plano de sucesso, assim como Deus traçou um plano de realização que Ele chamou de Jesus Cristo. Existem várias maneiras de imaginar o sucesso. Escolha uma cena que implique que você já alcançou o sucesso e, quando ela se desenrolar, você saberá como ela aconteceu. Faça isso e você está testando o poder infinito que realmente é. Tendo entrado na sombra que me imagino ser, ando pela terra imaginando de onde vem o próximo dólar. No entanto, aqueles na grande eternidade me veem sonhando em um sofá dourado. Mas ainda sou fiel e mantenho a visão divina em tempos de angústia. Então, como uma mulher em trabalho de parto que sofre suas dores depois que a criança nasce, a dor é esquecida no trabalho de satisfação. Assim é quando o Natal chega e você, individualizado, se torna Deus. A mesma técnica que Deus usou para torná-lo real pode ser usada para criar seu desejo. Blake disse: se o espectador pudesse entrar na imagem em sua imaginação, aproximando-se dela na carruagem ardente do pensamento contemplativo, se ele pudesse fazer um amigo e companheiro de uma dessas imagens, ele se levantaria da sepultura e se encontraria seu Senhor no ar, e então ele seria feliz. Deus entrou a sua imagem, dando-nos vida.

O predominado deve estar lá. Caso contrário, a visão é um esboço indicando proximidade. É uma sombra projetada antes de coincidir com a visão real. Essas visões estão registradas nos 4 evangelhos, dos quais 3 foram escritos em cerca de 150 d.C. Os estudiosos acreditam que o livro de João foi escrito no final do primeiro século, no entanto, possibilitando que ele se baseasse no material de origem de todos os outros. João elimina a história de uma genealogia ou nascimento virginal, mas enfatiza a necessidade de renascimento. Ele não diz como é feito, mas usando a palavra outra coisa, ele diz que o nascimento é de cima. Há 2 nascimentos. O primeiro é do ventre da mulher e o segundo do túmulo acima. E cada nascimento é essencial. Além disso, você deve se levantar da mesma maneira que Moisés levantou a serpente no deserto. João afirma que o próprio Deus se tornou você, dizendo: o princípio era o Verbo, e o Verbo estava com Deus, e o Verbo era Deus. O Verbo se fez carne e habita em nós. Aqui vemos que Deus se tornou carne como você é e diz: eu sou. Então Deus é encarnado como um ser animado, mas isso não é suficiente. Ele quer que você seja como Ele é. E Deus é um Espírito que dá vida. Para fazer isso, seu padrão deve ser cumprido. E quando é, você entra em uma esfera completamente diferente, chamada Reino dos Céus. Tendo-se apaixonado por sua imagem, Deus entrou naquela sombra e a fez viva ou adormecer. Agora, sonhando que Ele é homem, Ele ama você. O ser com o qual você identifica hoje pode não estar apaixonado por ser pobre, mas não é você. Você pode ser rico se esse for seu desejo, mas está apaixonado por ser você mesmo. Você não abandonaria sua individualidade por nenhum outro ser. Você pode querer ter o que outra pessoa tem, mas não se precisar renunciar à sua identidade. Ao mesmo tempo, aquilo com o qual você se identifica era apenas uma sombra, uma imagem que Deus entrou. Estava morto e, pela entrada de Deus, Ele fez disso um ser vivo. E quando Deus acorda, esse ser vivo se torna um espírito vivificante. Se é um verdadeiro despertar e não apenas um tona, o drama chamado Jesus Cristo vai desdobrar-se em 1260 dias, conforme predito nas Escrituras. Não desanime se as suas visões são sombras. A promessa será cumprida, pois você está mantendo a visão em tempos de angústia. Às vezes, como Pedro, você pode ter negado que você é Deus, mas ainda está mantendo a visão divina. Eu me apaixonei por ser Neville, como você se apaixonou por ser que é agora. Você sonhou que a pobreza é ser saúde, ser amado, ser ignorado, mas nunca perdeu sua visão da individualidade. Você nunca a perderá, pois é por isso que você se apaixonou. E no final você acordará como Deus individualizado. Você se conhecerá como um espírito vivificante ao avançar para uma individualização cada vez maior. Esse é o objetivo de todo o drama. E é isso que significa Natal. Quando isso vai acontecer, eu não sei. Blake certamente não tinha 1800 anos de idade, julgando pelo mundo de César. Ele nasceu em 1757 e escreveu seu poema Europa em 1794. Blake estava a falar desse segundo nascimento, acreditando que se estivéssemos unidos a Cristo em uma morte como a dele, estaremos unidos a Ele em uma ressurreição como a dele. Blake encarou essa divisão do tempo entre antes de Cristo e depois de Cristo como o começo, afirmando que ele era um com Deus quando, apaixonando-se por sua imagem, tornou-se uma individualidade universalmente difusa. Começando como fizemos, o Deus nele levou 1800 anos para completar o drama e despertar. Em seu poema Europa, Blake fala do homem da caverna e de suas 5 aberturas.
Seus olhos, que veem apenas uma pequena parte do infinito, seus ouvidos,

ouvidos que ouvirão a música dos céus, sua respiração e boca totalizando 4. Mas Blake não nos diz onde está o 5º. Ele, no entanto, nos diz que, através dessa abertura, o homem pode sair a qualquer momento e voltar. Mas o homem não escolhe fazê-lo. O que é isso, senão a imaginação? Parado aqui, eu posso me imaginar em outro lugar. Que abertura eu uso para me imaginar lá? A 5ª das 5 aberturas do homem da caverna. Em breve, o mundo cristão celebrará esse maravilhoso mistério que é completamente incompreendido. Mas um dia você, individualmente, experimentará as Escrituras e conhecerá o verdadeiro mistério do Natal. Então você também dirá que acordei e não sabia que tinha dormido. A sensação é de acordar, não de ressurreição. Você sabe que está no seu túmulo, mas no seu crânio, por causa de um conhecimento inato. Você empurrará por dentro e a pedra rolará para longe quando você nascer de cima. 3 testemunhas estarão lá. 2 negarão seu nascimento e 1 confirmará, pois você está cumprindo as Escrituras. Onde 2 ou mais pessoas concordam em testemunho. É conclusivo. Uma testemunha declara você como o pai da placa. A criança em volta em panos. Você, o pai, testemunha o evento. E as Escrituras, a palavra escrita de Deus, confirmam. Então, você tem 3 testemunhas, todas concordando em testemunho. A Bíblia, você e uma terceira. Esta é a história do Natal. O tempo em que a profecia feita a você, antes que o mundo era, se cumpriu. Agora, deixe-nos ir para o silêncio.

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0: Neville Goddard. Uma compreensão assegurada. Na carta de Paulo aos Colossenses, ele disse: eu me esforço para que você tenha as riquezas de um entendimento seguro e o conhecimento do mistério de Deus em Cristo. Agora, você pensa que não há mistério para Cristo e acredita, como qualquer cristão acredita, que Cristo é Jesus, o Filho de Deus. Mas Paulo não afirma isso. O que Paulo está a tentar fazer é mudar suas ideias fixas do passado, para que você tenha a mesma compreensão e conhecimento seguros do mistério de Deus e de Cristo que ele tem. Paulo não diz que Cristo é a nossa vida humana. Agora, se você pegasse todas suas experiências ao longo de todas as gerações e a condensasse em uma única juventude, seria Davi. É ele que flui a semente de Cristo. Este é o mesmo Davi que foi ungido pelo Senhor e disse que daria à luz a um filho que se tornaria o filho do Senhor, sendo um com o Senhor. Em outras palavras, Davi criará um ser que é seu pai. Esse é o mistério. Alojado em você, um ser humano, está a semente de Cristo, que brotará e florescerá como Jesus, o Senhor, até que Davi seja formado em você. Você pode descrever Cristo de várias maneiras, mas ninguém pode dizer Jesus é o Senhor, excepto pelo Espírito Santo. Isso é verdade, pois o Espírito Santo traz à sua lembrança tudo o que lhe foi dito no começo. Para entender isso, vejamos a parábola do filho pródigo. Na história, quem ficou em casa reclamou porque, quando o filho que entrou no estado pródigo voltou, o pai matou o bezerro gordo e lhe deu o roupão e o anel. Ele recebeu sapatos para os pés e muito foi feito sobre ele. Então o pai disse: filho, tudo que é meu é seu. É certo que devemos nos alegrar e nos alegrar por isso. Seu irmão estava morto e ele está vivo. Estava perdido e foi encontrado. Posso lhe dizer, antes de entrar neste mundo de tribulação e morte, você era Deus Pai, mas não o conhecia. Você teve que entrar nessa experiência para saber que o mundo é seu e tudo dentro dele. E como é tudo do Pai, a única maneira de você saber que tudo é seu é se tornar o Pai. Você poderia possuir a terra, mas se não soubesse que tudo nela era seu para ser capturado, poderia morrer de fome sem saber como apropriar-se. Antes de você entrar nesse mundo, você era, mas não sabia que era. Então não sabia tudo o que possuía. Deixando a consciência do ser, você veio aqui e se perdeu, enquanto sua consciência vagava de estado para estado. Mas quando sua jornada chegar ao fim, você retornará à sua consciência celestial. Então, o Pai o abraçará e colocará seu manto e anel de autoridade sobre você. Você receberá o bezerro gordo, que é um símbolo de abundância. Sapatos serão colocados sobre seus pés para designar sua liberdade, pois apenas os escravos ficam sem sapatos. Então, o que é personificado como humanidade estará diante de você para revelar sua paternidade. Isso não está explicado nas Escrituras, mas, como Blake disse, e ele era bastante estudioso nas Escrituras, aquilo que pode ser explicitado ao idiota não merece meus cuidados. Os profetas e os apóstolos queriam despertar as faculdades do homem para agir. Eles não soletraram tudo para que o homem cavasse e encontrasse a semente dentro de si. Todo filho nascido de mulher contém essa semente de Cristo incorruptível, que possui o poder da autoexpressão e autodesenvolvimento. E todo homem está destinado a amadurecer e se tornar seu próprio pai. Se você sai da humanidade, a humanidade é seu pai. E se o símbolo da humanidade é Davi e você sai de Davi, ele é seu pai, mas não para sempre. Tendo plantado a semente de Cristo na humanidade, com o tempo ela florescerá e trará satisfação a tudo o que nela estava contido. E quando a humanidade estiver cumprindo completamente seu trabalho, você olhará para trás e verá Davi, aquele que o gerou no mundo dos tempos diante de você e chamando você de pai. Então você terá amadurecido, pois se tornará o pai de seu próprio pai. Esse é o mistério de Cristo, pois o Senhor, falando por meio do seu profeta Samuel, disse-lhe que quando vocês estiverem reunidos e se deitarem com os seus pais, levantarei seu filho depois de você, que sairá do seu corpo. Eu serei seu pai e ele será meu filho. Saindo do seu corpo, ele parece ser um filho, mas é ele quem diz: meu pai é quem você chama de Deus, pois eu conheço meu pai, pois ele e eu somos um. Todo mundo um dia descobrirá que ele é Deus Pai, cujo filho é a humanidade, posto em foco como um único ser chamado Davi. Espero que você entenda, pois não posso explicar mais claramente. Estou lhe contando minhas experiências das Escrituras. Não estou a fabricar, acrescentar ou especular sobre eles, mas explicando as Escrituras da maneira mais clara possível. Pois eu, como Paulo, luto por você, para que você tenha todas as riquezas de um entendimento seguro e do conhecimento do mistério de Deus em Cristo. O termo mistério de Deus em Cristo é usado para expressar a raça humana e o indivíduo que alcançou o ideal que Davi representa. A raça humana, certamente, não é ideal. Ele está disperso e sempre em guerra. Mas quando a corrida termina, suas experiências são reunidas em um único e belo ser. Enquanto a humanidade está dispersa, sua beleza não pode ser vista. Mas no final da jornada, todo o seu horror é reunido e personificado como um jovem glorioso chamado Davi, filho de Deus, que é o próprio Deus. Foi Deus quem se enterrou na humanidade, e no final Deus sai da humanidade. Saindo, ele é filho da humanidade, mas quando Davi aparece, ele é filho de Deus, revelando seu pai. Quando essa semente de Cristo florescer e frutos em você, individualmente, você compartilhará o fruto do seu trabalho, dizendo a todos que o ouvirem sobre o mistério de Cristo. Você notará na história do filho pródigo que foi o segundo filho que saiu. É sempre o segundo filho. Caim matou Abel, o segundo filho. Isaac, o segundo filho de Abraão, foi oferecido em sacrifício ao Senhor. Somos informados de que o Senhor amou Jacó, o segundo filho, e odiou Esaú. Dizem que Judá gerou os gêmeos de Tamar, que quando o primeiro saiu, a parteira colocou uma corda vermelha em volta do dedo para identificação. Mas quando ele puxou a mão para trás, o segundo filho, Pérez, saiu. Leia a genealogia de Jesus e você encontrará todos esses segundos filhos registrados lá. Pois esse segundo filho não é um filho que sai do ventre de uma mulher, mas a escolha de Deus. Você foi escolhido por Deus antes da fundação do mundo. Então você saiu para saber que é um com Deus e que não há nada além de Deus. Não importa quantos bilhões de nós existem aqui, agora e quantos mais virão. Há muitos que restam para uma era futura. Eles sairão eventualmente, mas todos voltaremos como Deus Pai antes de decidirmos outro empreendimento no mundo da morte. Você é abençoado porque é o segundo filho e amado por Deus. No estado de Jacó, Deus lhe disse: eu sou sua herança. Como você vai saber que isso é verdade? Você saberá quando o Filho de Deus te chamar de pai. Pois quando ele o fizer, você herderá Deus. A história das Escrituras é a mais fantástica e incrível que você pode ouvir e aceitar. Você acredita que se tornará o pai de seu próprio pai? É incrível, mas é verdade, pois é exatamente assim que o livro de Mateus começa. O livro da genealogia de Jesus Cristo, filho de Davi, filho de Abraão. Agora, essa genealogia é invertida, pois a Bíblia se baseia em uma inversão peculiar de ordem. Por toda a Bíblia, o segundo se torna o primeiro, até o fim, quando você se vê saindo da humanidade. Então a humanidade se congela e se forma em um único ser, fica diante de você e o chama de Pai. Eu saí da humanidade, pois saí dessa vestimenta da morte e nasci do alto. 5 meses depois, vi a humanidade fundida em um único ser, diante de mim e me chamando de Pai. Então eu soube que havia experimentado esse estado para me juntar ao ser celestial chamado Jesus, o Senhor. Agora sou um com a personificação de todos aqueles dentro dos quais a semente de Cristo entrou em irrupção e floresceu em frutos. Pois Davi, a personificação da soma total de humanidade e suas experiências, me chamou de Pai. Pense nisso e você encontrará Davi, aquele que foi ungido com o destino do senhorio. Disseram a Samuel que se levante e unja, tomando o óleo sagrado. Ele ungiu Davi no meio de seus irmãos e daquele dia em diante, Davi nunca perdeu uma batalha. Embora Davi tenha feito tudo o que o homem é acusado de fazer, o Senhor nunca o condenou porque Davi estava sempre a fazer a vontade do Senhor. Foi o Senhor quem disse: "Encontrei em Davi, filho de Jessé, um homem segundo o meu coração que fará toda a minha vontade." Tudo é a vontade do Senhor. Como eu quis, assim será. Pois, como propus, assim permanecerá. Meu espírito não voltará até que eu tenha executado e realizado as intenções da minha mente. Nos últimos dias, você entenderá perfeitamente. No jornal de hoje, li onde a máfia, quem quer que fosse, queria vender as lojas da A&P, um certo detergente, e quando a A&P recusou, 2 gerentes foram baleados e durante um período de 2 anos, seus armazéns foram queimados, custando às lojas mais de 50 milhões de dólares. Um jovem de 20 anos foi pego. Ele foi usado como o homem da frente, enquanto seus chefes com bilhões permanecem escondidos. Isso é conhecido como causas aproximadas. O jovem será julgado e condenado por um emprego pelo qual recebeu 100 dólares. Mas em sua mente, ele se orgulhava de servir aqueles que eram tão poderosos. Você pode se perguntar quem bem pode resultar dessa experiência, mas será? O tempo provará que tudo é bom, pois todas as coisas funcionam para o bem daqueles que amam o Senhor. Não há algo que o Senhor não possa resolver, porque Ele é o artista mestre. Aquilo que você e eu julgamos como discórdia será resolvido em perfeita harmonia. Então, um dia, toda a experiência estará diante de você, reunida em um único jovem cuja beleza é tão grande que você não pode acreditar que ele poderia ser a soma total de todos os horrores pelos quais você passou. Davi é a personificação da raça humana e sua beleza é indescritível. E quem é o pai dele? Eu sou. Então, quando a pergunta é feita, o que você pensa do Cristo? De quem ele é filho? Eles responderam: o filho de Davi. Então ele perguntou: por que que Davi no Espírito o chamou de Senhor? Se Davi o chama assim de Senhor, como ele pode ser filho de Davi? Nos tempos antigos, uma criança sempre se referia ao pai como meu Senhor. Quando Davi está diante de você, ele está na presença de um chamado Jesus e chama você, meu Pai, meu Senhor. Como Paulo, estou lhe dizendo quem sou e você ainda não entende. Mas agora eu vou para meu Pai e seu Pai, para meu Deus e seu Deus, pois eu e meu Pai somos um. Permaneça onde está agora, até ser vestido com o poder de entender as coisas que tenho tentado lhe dizer. pois luto por você para que você tenha todas as riquezas de um entendimento seguro e o conhecimento do mistério de Deus em Cristo. Compartilhei o mistério de Deus de Cristo com você esta noite. A palavra Cristo é usada como a raça humana completamente personificada na forma ideal como Davi e também do indivíduo que realizou esse ideal. Todos em quem esse ideal é realizado tornam-se um com o único e único Jesus. No minuto em que o mistério de Cristo, de Deus, é realizado em você, você é o Senhor Jesus. Embora ainda tenha sua identidade atual e aqueles que o conhecem pelo seu nome continuam a vê-lo como seu amigo. Mas quando você tirar essa roupa, será pela última vez, pois você é o Senhor Jesus. E quando estiver aqui, você pode colocar suas roupas no que o mundo chama de sono. E como o Senhor Jesus faz o seu trabalho incitando aqueles que você atraiu a si mesmo para um estado acelerado. Noite após noite, tento abrir os olhos para que você não continue no sono da morte. Então volto a essa peça chamada Neville e a recolho por causa das minhas obrigações neste mundo. Toda noite eu entro nessa maravilhosa consciência, mas sei que minha verdadeira herança não será minha até que eu tire essa roupa de carne pela última vez. Então, sem perda de identidade, serei um com o Senhor Jesus. Você veio a este mundo com o propósito de saber o que possui. Foi dado a você, mas você não o conhecia e não pode saber até sair do seu lar celestial para entrar no mundo da morte. O filho que permaneceu foi informado: tudo o que é meu é seu. É justo que nos alegremos e nos alegremos, pois esse seu irmão estava morto e está vivo. Estava perdido e foi encontrado. Incapaz de aceitar o desafio, o filho mais velho permaneceu com o pai e serviu-o da maneira maravilhosa e inconsciente, assim como as funções do seu corpo o servem da maneira inconsciente. No momento, o que você comeu no jantar está sendo digerido, assimilado e incorporado ao seu corpo como osso, tecido e sangue. O que você não pode assimilar, o corpo expelirá inconscientemente do seu sistema. Tudo faz parte de você, ainda desempenhando seus papéis inconscientes. Você e eu viemos desempenhar papéis conscientes no corpo de Deus. E esse papel consciente deve ser o próprio Deus. Pois só existe o despertar de Deus e o despertar continuará para sempre. Havia um limite de quantos ele traria para este mundo de tribulação e morte a qualquer momento. Eles são medidos pelo número de filhos de Deus que ele escolheu em si mesmo antes que o mundo fosse. Todo mundo está destinado a descobrir a paternidade de Deus dentro de si. Ele saberá disso quando a humanidade se transformar em um único ser e chamar de Pai. Todo papel humano que alguém poderia desempenhar, quando resumido, é Davi. Aquele que você um dia sairá para nascer de novo. Então, amadurecendo, você perceberá que ele não é seu pai, mas seu filho, pois Davi, no espírito, o chamará de pai. Espero que isso esteja a ficar mais claro para você, pois é tão importante que você entenda a distinção entre os dois usos da palavra Cristo. Ele não é apenas aquele em que a ideia foi atingido, mas é a humanidade que contém o ideal na forma de uma semente preciosa e incorruptível. Essa semente de Cristo contém em si o poder da autoexpressão e autodesenvolvimento e germinará, brotará e florescerá em você. Então, a soma total de todas as suas experiências humanas estará diante de você em toda a sua beleza celestial e o chamará de Pai. A história de Jesus é uma parábola encenada para nos instruir. Quando Paulo percebeu isso, ele disse: ó Gálatas, tolos, que te enfeitiçou, diante de cujos olhos Jesus Cristo foi retratado publicamente como crucificado. Você é tão tolo por ter começado com o espírito que vai começar a adorar algum pequeno ser de carne? Você recebeu esse entendimento por obras da lei ou por ouvir a história com fé? Bem, o mundo cristão terminou com a carne. Eles veem Jesus como um corpo de carne e osso. Mesmo que ele nos diga no Evangelho de João: eu e meu Pai somos um, e meu Pai é Espírito. Se você e seu Pai são um, e seu Pai é Espírito, você não é Espírito. Vocês que começaram como Espírito vão acabar como carne. Hoje, toda a comunidade cristã adora um homem de carne e osso. Mas como Paulo, não vou mais ver nenhum caráter de Escrituras como humano. Mesmo que eu tenha visto Cristo no ponto de vista humano, não o considero mais assim. Agora eu vejo a Bíblia inteira como uma alegoria. Paulo deixa bem claro quando diz: a história de Abraão é uma alegoria, como judeu devoto. Paulo pensou que Abraão, Isaac e Jacó viviam como homens segundo a carne. Mas quando os seus olhos foram abertos, ele viu todos os personagens das Escrituras como pano de fundo. Estados eternos espirituais que culminam naquele em que floresce o ideal. Então ele soube que não podia ver o ideal de florescimento como carne, quando todos os outros são espírito. Todos os personagens das Escrituras são estados eternos do espírito, através dos quais a alma imortal passa e chega ao estado final chamado Jesus. Quando a semente chamada Isaac, que foi plantada em você no começo dos tempos, se concretiza, você descobrirá que o segundo filho é sempre sacrificado. Abel, Isaac, Jacó, um após o outro, culminando no único grande ser que é o próprio Deus. Espero ter esclarecido, pois luto por você para que você tenha todas as riquezas de um entendimento seguro e do conhecimento do mistério de Deus em Cristo. Espero que, ao ouvir a palavra Cristo, você não pense em algum ser histórico que viveu 2000 anos atrás, mas entenda a grande distinção entre os dois usos da palavra. Um representando a humanidade em sua forma ideal e o outro representando o homem daquela raça humana em que o ideal foi alcançado. Todos em que esse ideal é atingido são Jesus Cristo. E todos saberão que são ele sem perda de identidade. Esse é o grande mistério. Portanto, quando você ler a Bíblia no futuro, lembre-se dessa importante divisão referente ao uso da palavra Cristo. Em um minuto você está falando em nome do Pai, e no outro momento seguinte em nome do Filho. Aprenda a discriminar os dois e verá como a mesma consciência está a desempenhar as diferentes partes. Você está a fazer a sua parte agora, fazendo a vontade de Deus. Você o tocará exatamente como foi lançado e como será consumado. E lembre-se, apesar dos horrores do mundo, o resultado final será lindo. Você verá esta beleza do resumo quando Davi o chamar de pai. Esse era o plano antes do início dos tempos. No estado de Abraão, recebemos uma prévia do que experimentaríamos, mas não sabíamos que, no final, nos tornaríamos o próprio Deus. Como o homem podia acreditar quando o filho que permaneceu reclamou que nunca recebeu um filho sequer? Ele não conseguia entender como. Quando o que era tão inútil retornava, recebia o bezerro gordo, a túnica, o anel e os sapatos. Foi-lhe dito, mas ele não conseguia entender. Muitos anos atrás, tive uma visão para ilustrar esse ponto. Encontrei um enorme mar de girassóis, cada um com um rosto humano e cada flor enraizada na terra. Quando alguém balançava, todos balançavam. Se alguém sorria, todos sorriam. Eles se mudaram em uníssono, enquanto eu, certamente não tão bonito quanto eles, sabia que eu era mais livre do que qualquer um deles. Ninguém poderia se destacar daquele chão. Ninguém poderia franzir a testa se os outros não sorrissem. Ninguém poderia ficar ereto se os outros se curvassem, pois todos se moviam em uníssono. Eles eram os filhos que nunca saíram, Mas eu, depois de deixar meu lar celestial e atravessar o inferno até aquela visão, sabia que desfrutava de uma liberdade que eles não podiam conceber. Eu estava livre para andar entre eles, sorrir, rir, chorar e me curvar, enquanto eles não podiam fazer uma coisa independentemente da outra. Eles não sabiam que tudo era deles para serem tomados, mas você que saiu do Pai retornará ao Pai como Pai, sabendo que tudo é seu. Então você entenderá o Salmo 50. Se eu estivesse com fome, não lhe daria, pois o mundo é meu e está nele. O gado em mil colinas é meu. Eu estava com fome de matar e comer. Por que pedir permissão a qualquer homem para usar o que lhe pertence? Esta é a história das Escrituras, mas o homem não tem conhecimento de sua herança até nascer do alto. A partir de então, ele não se preocupará mais em realizar seus desejos. Ele saberá que eles já são reais. Mas até aquele dia, aplique a lei a qualquer desejo do seu coração, assumindo que você o possui. Durma como se fosse verdade e será atraído por você. Continue aplicando a lei para esses muitos fins até que a semente de Cristo desabroche. E quando isso acontecer, seu corpo carnal sairá pela primeira vez, pois você saberá que é o Senhor Jesus. Ninguém pode dizer que Jesus é o Senhor, excepto pelo Espírito Santo. E quando o Espírito Santo vier, ele trará à sua lembrança todas as coisas que lhe contém, encenando o drama dentro de você. Tendo visto a prévia da peça antes do início da jornada, quando o fim chegar, você entrará na peça para descobrir que você é Deus, o Pai. Agora vamos ao silêncio.

0: Neville Goddard. 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